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1: 21 horas e 1 minuto.
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7: Seguimos aqui no Play Sertanejo, sempre com alegria, sempre com o melhor da nossa música sertaneja. E você vai curtir agora a música Me Faz Odiar, hein? Essa música da dupla Gian e Giovanni. Essa canção, ela faz parte do novo projeto deles, né? Gian e Giovanni, o DVD chama-se Planeta Sonho. E tem uma participação muito especial nessa música, né? Bruno Marrone. Pois é, que quarteto é esse, hein? Quarteto de peso só aqui no Play. Gian e Giovanni e Bruno Marrone cantam.
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0: título aqui no Play Sertanejo, participação de Ícaro e Gilmar. Ainda teve Edson Hudson, Papel de Homem. Aí é moda ajeitada, hein? Também Max Oliver, Meus Braços. E a gente abriu a sequência com Gian e Giovanni e Bruno Marrone. Esse é o nosso Play Sertanejo, hein? Se você quer moda boa, quer, então tá no lugar certo, com certeza. Tá na rádio que só toca moda boa pra você curtir, hein? Esse é o Play Sertanejo que volta já já junto com vocês, hein? Daqui a pouco eu volto bem acompanhado, hein, produção? Já já você vai curtir aqui no Play as gêmeas, as irmãs Maiara e Maraíza.
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2: 21 horas e 17 minutos.
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2: Seguimos aqui no seu Play Sertanejo. É um prazer estar contigo, hein? Obrigado pela amizade, obrigado pela audiência também. E você vai curtir a música agora. Quem sente saudade sou eu, hein? Essa música do ano passado, ela foi lançada pelas irmãs Maiara e Maraísa.

0: Danilo aqui no Play Sertanejo, hein? Ele que vem mostrando todo o seu talento, hein? A cada dia que passa, hein? Provando que realmente a música corre nas suas veias, né, gente? Ele que é filho do Bruno, que cantou com ele também nessa música aí, né? Enzo Rabelo e Bruno, da dupla Bruno e Marrone. Pai, por quê? Ainda teve Thiago Brava cantando pra gente com a participação especial do Gustavo Lima. Gustavinho Mioto cantou a música Pedido de Socorro. E abrimos a sequência com a Maiara e Maraíza. Quem sente saudade sou eu. Esse é o Play Sertanejo, na quarta-feira mais sertaneja aqui do seu rádio. É o Brasil inteirinho ligado com a gente.
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3: Uma americana de 28 anos chamada Bethany Michelle está vivendo um verdadeiro roteiro de filme de comédia ao entrar em pé de guerra com uma associação de moradores na Flórida. O motivo? Ela herdou a casa do pai em um condomínio exclusivo para aposentados e a vizinhança está fazendo de tudo para expulsá-la por ela ser jovem demais. A confusão escalou tanto que a associação cobrou uma taxa obrigatória de $1,000 de cada um dos 155 idosos do local para bancar os custos processuais e tirar a garota de lá. Bethany já morava na casa desde 2020, quando deixou sua vida de lado e se mudou para a Flórida para cuidar do pai em estágio terminal. Apenas 3 meses após o falecimento dele, ela recebeu uma notificação avisando que não cumpria o requisito de idade da comunidade. E a partir daquele momento, foi proibida de usar a piscina e a academia do condomínio. Sem poder curtir o local e vendo a obsessão dos idosos em persegui-la, a podcaster resolveu dar o troco com muito deboche. Ela publicou vídeos no TikTok anunciando que colocou o imóvel à venda conforme eles queriam, mas cobrando exatamente o dobro do valor de mercado só para complicar a vida dos velhinhos e fazer pirraça.
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1: 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Cuide-se bem com essas dicas.
4: Uma personalidade extrovertida, comunicativa e que busca o contato com outras pessoas é um passaporte seguro para a longevidade. O isolamento social é tão prejudicial quanto fumar vários cigarros por dia, principalmente para os idosos. Manter uma rede ativa de amigos, conversar, participar da comunidade e, acima de tudo, ter um motivo para levantar da cama todas as manhãs mantém os neurônios acesos e o corpo em movimento. Cultive laços reais e viva muito mais.
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5: 21h34.
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1: 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Já de volta o melhor da nossa música sertaneja. Boa quarta-feira pra você que tá com a gente. Seguimos com mais músicas. É hora de Gabriel Valim. Play sertanejo.

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0: Zé Felipe, a participação especial da Ana Castela, hein? Sua Boca Mente. A quarta-feira aqui também é romântica, viu? Ainda teve Day Lara, você curtiu Lucas e Rodrigo com Country Beat, também teve Cleito e Romário, Não Namora. Essa música contou com a participação especial do Zé Neto e Cristiano, hein? Aí é moda. E abrimos a sequência com Gabriel Valim, Recaída Marcada. Boa quarta pra você que tá com a gente, hein? Meus amigos que trabalham o som do Play Sertanejo, meus amigos padeiros, confeiteiros, né? Meus amigos também que trabalham aí no trânsito, os motoristas de aplicativo, os motoristas de transportadoras, ou os motoristas do busão também, né? Um abraço muito carinhoso em cada um de vocês. Os amigos caminhoneiros, e também pessoal da construção civil, né? Vocês que estão trabalhando na lida bruta aí mesmo, curtindo o nosso Play. E não podemos esquecer também das amigas donas de casa, enfim, esteja onde você estiver com o radinho ligado, o nosso muito, muito obrigado realmente pela audiência.
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3: Você precisa de um tempo só seu para respirar fundo, acalmar a mente e sentir a vida pulsar novamente. É no silêncio que a gente organiza os pensamentos, esquece os problemas da rotina e foca no que realmente importa. Deixe de lado o que os outros vão pensar e priorize a sua paz interior acima de tudo.
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5: 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Hoje é quarta-feira, 29 de julho. Tô chegando neste meio de semana no dia da identificação com uma edição novinha do Mundo Pop pra você.
6: Onde você anda? Na praia, favela, qual é o samba?
5: Após estourar com o álbum Sentimento e o hit Arrependidaço, Ferrugem deu início à nova turnê do projeto com o show de estreia no Rio de Janeiro. O espetáculo promete uma experiência diferenciada, combinando a essência do pagode com um visual e conceito inspirado nos grandes programas de TV da década de 1970. Além das músicas novas do projeto, o repertório ao vivo traz grandes sucessos de sua história, como Pirata e Tesouro, Pra Você Acreditar, É Natural, Me Bloqueia e Apaguei Pra Todos. Vivendo um dos momentos mais prósperos do pagode nacional, Ferrugem já acumula mais de 10 bilhões de streams globais e ultrapassa a marca de 11 milhões de ouvintes mensais no Spotify, impulsionado por Arrependidaço, que segue firme entre as faixas mais tocadas do país.
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2: 21 horas e 51 minutos.
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11: Esse é o Play Sertanejo que segue junto com vocês, hein? É hora de Guilherme Benuto. A participação especial é de Luan Santana.

0: Samu, hein? Patrícia e Manuela. Ainda teve Danilo e Davi. Max e Luan cantou aqui pra gente. Também teve Ana Castela e abrimos a sequência com o talento e a energia de Guilherme Benuto e Luan Santana. E assim a gente fecha muito bem a edição desta quarta-feira do nosso Play Sertanejo. Um abraço muito carinhoso, muito especial pra você que esteve com a gente aqui. Amanhã a gente volta a se falar aqui no Play Sertanejo, sempre levando até você o melhor da nossa música sertaneja. Até lá.
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2: E aí, tudo bem? Quarta-feira, 29 de julho, estamos chegando com a mensagem do dia.
3: Mochila pesada. Precisando fazer uma longa viagem, um homem se preparou como melhor lhe convinha. Teria um longo caminho, onde enfrentaria sol, chuva, os rigores do inverno, enfim, obstáculos de todo tipo. No entanto, achava que nada poderia detê-lo. Providenciou sapatos, roupas, chapéu, tudo o que achava necessário. Pensou também em seu destino e no que de valor possuía, abriu a mochila e nela colocou seus pertences, calçados, roupas, chapéu, tudo novo. Achou que, mesmo que não quisesse usá-los, ao menos os teria a seu dispor. Acomodou a mochila nas costas e partiu. Ao longo de sua caminhada, após inúmeras trilhas, o homem se cansou, ficou exausto. O peso daquele tesouro que ele nunca utilizava estava ficando insuportável. O calçado na mochila continuava novo, mas os pés dele estavam acabados. A peça de roupa estava em intacta, enquanto o corpo dele sujo e maltratado. O chapéu também estava novo, enquanto que a cabeça ardia por causa do sol. Faltava muito ainda para chegar ao fim de sua jornada, mas tudo que possuía, embora novo e preservado, de nada lhe servia. Em silêncio, concluiu: se tivesse utilizado meu calçado novo muito antes, ele estaria velho agora, mas meus pés estariam mais confortáveis. Se eu tivesse usado todas as minhas roupas, elas estariam rotas agora, mas meu corpo mais protegido. Se eu tivesse usado meu chapéu, suas abas estariam puídas, mas minha cabeça preservada. Ele refletiu e reconheceu que ali, tão perto dele, estavam seus verdadeiros amigos para servi-lo. Porém, tentando preservá-los, ele não havia permitido que participassem da sua vida. Lembre-se, seus amigos não desejam apenas fazer parte da sua mochila como um fardo, um calçado, uma roupa, um chapéu. Querem estar com você em toda a sua caminhada, mesmo que cheguem ao final dela desgastados, sujos, cansados. Ainda assim, estariam certos de que, de algum modo, contribuíram para aliviar a sua dor, o seu sacrifício, e de que participaram também da sua alegria. Todos juntos conseguiram chegar ao fim. Sou Júnior Bodanese e esta foi a mensagem do dia.
1: 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Imoprata informa a hora certa. 22 horas e 10 minutos.
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24: E aí, quartou, tudo certo? Chegamos na metade da semana e mais uma edição do nosso Raridades. Pois é, aumente o volume do rádio, bora relembrar grandes momentos e aquelas músicas que fazem você recordar de momentos que, de repente, você esqueceu no tempo. Aquele primeiro toco, aquele primeiro fora, né? Peraí, quem nunca? Hã? Hein? Quem nunca? Bom, vamos lá então aumentar o volume e curtir essa música bem legal, romântica. Quem? 1984, Stays, Lorisol, com Johnny Gill e Perfect Combination.
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0: Combination. Muito legal essa música, né? Pra gente abrilhantar a nossa quarta-feira, que só tá no começo. Rápido intervalo, volto já.
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2: É. A quarta-feira chegou e hoje eu quero saber de você se gosta de seguir todas as tendências ou investir em peças que nunca saem de moda. Seguir as tendências do momento é incrível, né? Mas investir em peças atemporais que nunca saem de moda é a escolha mais inteligente para o seu guarda-roupa. A versão clássica do Scarpin é o maior exemplo disso. Transitando com perfeição desde o look do dia a dia até as ocasiões mais especiais. Por não ter detalhes exagerados, ele se mantém sempre atual e elegante, mas você pode sempre ousar escolhendo cores e estampas para dar um toque personalizado. E é isso, né, minhas lindas? Tendências vêm e vão. Mas as peças clássicas, claro, que sempre tem espaço no guarda-roupa, né? 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
3: 22 horas e 27 minutos. 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
0: Bom demais saber que você tá ligado nesta quarta-feira. Aqui em mais um Raridades, a gente traz música de 83. Spendable com True.

0: by It's Just Another World, teve Bryan Adams, Summer of 69 e Spandau Ballet. Fica por aí, depois do intervalo tem a segunda parte e muito mais.
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2: 22 horas e 40 minutos.
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0: Estamos de volta na sua quarta-feira. Sim, quartou por aqui. A gente traz a segunda parte. E tem Usher e You Don't.

0: The Police, Da Da Da, teve The Writers Brothers, Unchained Melody, o som de 2002, do Usher, ele que alcançou a terceira posição na Billboard Hot 100 naquele ano com You Don't Have to Call. Fica por aí, viu? Volta depois do intervalo com mais.
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2: Olá, meus amigos, tudo bem? Uma boa quarta-feira pra você. E olha só, frio não é desculpa para deixar a bicicleta de lado. Vamos à dica de hoje do Sinal Verde. Bateu aquela preguiça de pedalar nos dias mais frios do ano? Deixe o desânimo de lado, mas não se esqueça de caprichar no aquecimento para evitar lesões musculares graves. Comece girando as pernas aos poucos. Aumente a rotação de forma leve e faça tiros curtos em alta velocidade para despertar o corpo. Quando estiver bem aquecido, realize 2 ou 3 acelerações potentes e sinta-se pronto para encarar o asfalto ou a trilha com foco total.
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3: E aí, já estamos na quarta-feira, bom meio de semana pra você. Eu sou a Kelly Gomes e vem pra cá que tem aroma e sabor esperando por você. E hoje, anota aí que vamos de purê de ervilha. Pra começar, você coloca na sua lista 2 xícaras de ervilha seca. Agora anota 4 copos de água para cozimento. Sal e tempero a gosto. 2 colheres de margarina e 1 xícara de creme de leite sem o soro. E o preparo, você vai começar pegando uma panela de pressão e colocando nela a água, a ervilha, o sal e tempero a gosto. E deixa essa mistura cozinhar por 30 minutos. Deixe esfriar e bata no liquidificador. Deixe essa mistura reservada. Numa panela, você vai derreter a margarina, adicionar a ervilha e com uma colher você vai mexer por 5 minutos. Tira do fogo e acrescenta o creme de leite. E aqui vem uma sugestão, tá? Só para melhorar ainda mais. Serve com costelinha de porco. Fica divino. Boa quarta-feira para você e continua em nossa programação porque tá boa demais. Tchau, tchau.
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4: 22 horas e 56 minutos.
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0: Reta final do nosso Raridades. Obrigado pela sua audiência. A gente vai para 2002 com Ryan Adams em New York, New York.

0: Daft Punk, One More Time, 2001. Fechando super bem essa edição do nosso programa. Valeu demais pela sua audiência, viu? Valeu pelo rádio ligado, não desliga, fica por aí. Na sequência tem muito mais e eu te vejo amanhã com mais raridades.
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3: 23 horas e 10 minutos.
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9: Meus amigos, a força que vem de dentro é a nossa reflexão de hoje. Os dias difíceis chegam para todos, mas a nossa estrutura não depende do tamanho da tempestade, não. E sim de quem está no barco conosco. Quando faltarem forças humanas, lembre-se de que a graça de Deus é o combustível que nos mantém de pé. Você é muito mais forte do que imagina, porque o Criador do Universo habita no seu coração.
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14: Incrível quarta-feira para você que tá ligado aqui. Hoje é dia 29 de julho. Eu sou Priscila Pera e vai com

0: 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Pretenders, Creep.
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0: Kenny Rogers, Lady, Taylor Dane e também Pretenders, Creep, aqui no Romance. Volta já já, uma ótima quarta-feira pra você.
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2: Meus amigos, meu amigo Pet já está por aqui. E assim como nós precisamos relaxar e nos distrair, os cães também ficam entediados muito fácil. E o tédio causa um estresse que detona a saúde do seu peludo. Para mudar essa realidade, não basta apenas dar aquela voltinha diária no quarteirão, não. Aposte também no enriquecimento ambiental, espalhando brinquedos interativos, desafios pela casa para manter o seu cãozinho ativo, feliz e entretido o dia todo.
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3: Conectado. Android 17 muda alerta de permissão para apps e agentes de inteligência artificial. É o que você descobre junto comigo agora, nesta edição novinha do Tech World deste 29 de julho, dia da identificação.
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3: O Android 17 vai mudar a forma como avisa sobre os riscos de dar permissão para aplicativos controlarem tarefas no seu celular. Ao invés de usar termos difíceis de entender, o sistema passará a mostrar avisos bem mais diretos para você saber exatamente o que está autorizando. A nova mensagem vai avisar claramente quando um aplicativo puder ler o que está na sua tela ou mexer. Ao invés de usar termos difíceis de entender, o sistema passará a mostrar avisos bem mais diretos para você saber exatamente o que está autorizando. A nova mensagem vai avisar claramente.

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1: Oi, que bela quarta-feira, tudo bem com você? Eu sou a Kelly Gomes e você sabia que os pediatras não recomendam dar nenhum tipo de suco para bebês antes deles completarem um aninho de vida? Sim, o suco diminui o consumo de água e também o hábito de adicionar açúcar é muito prejudicial, enquanto comer a fruta fresca estimula a mastigação. Entre o sétimo e o 12º mês, o ideal é focar em 800 ml de água por dia e oferecer de 2 a 3 porções de frutas frescas. Cuide da saúde do seu filho e aprender faz parte disso. Estamos aqui para te ajudar. Até amanhã, beijo, boa quarta.
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1: Já de volta aqui no Romance, Give You Up é uma canção da cantora inglesa Dido. Foi lançada no álbum Still On My Mind. Esse foi o seu 5º número 1 na parada Dance Club Songs. Dido, Give You Up.
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0: Esse você ouviu Rascal Flatts, Phil Collins, One More Night, Dido, Give You Up. O romance volta já já, cheinho de amor pra tocar seu coração. Aguarde.
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1: Já de volta aqui no Romance com Mr. Big, Wild World.

0: Mr. Big aqui no Romance. Nothing's Gonna Change My Love For You é uma canção escrita por Michael Massey e Jerry Goffin, lançada originalmente por George Benson para o seu álbum 2020 de 1985. Nos Estados Unidos, a canção também se tornou sucesso, atingindo a posição 12 na Billboard Hot 100. Vamos ouvir então George Benson aqui no Romance.
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0: quarta-feira para você. Eu volto daqui a pouquinho com a última sequência de hoje, hein? Ó, que vale a pena.
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2: Vinte e três horas e 52 minutos. 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
0: Já de volta aqui no Romance com Jimmy Cliff, Now and Forever.

0: Deus, aqui no Romance, final de mais uma edição. O Romance tá de volta amanhã, gente. Beijos, tá? De verdade, de coração, beijos apaixonados e ó, amanhã, se Deus quiser, estarei de volta. Obrigado pela sua companhia. A gente se fala amanhã num programa cheio de amor.
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1: Meia-noite e 5 minutos.
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0: Meia-noite e 16 minutos. 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
1: Chega mais que é quinta-feira e cabe você também. Oi, aqui é a Kelly Gomes. Quer dar um reforço na imunidade do seu filho contra gripes e resfriados com suco natural turbinado? Então você vai bater no liquidificador 1/4 de cenoura crua, 200 ml de água, meio talo de salsão, meio dente de alho e uma colher de mel de abelha. Pegou? Essa receita é excelente para a saúde, mas atenção, tá? Lembre-se sempre de consultar o pediatra do seu bebê antes de incluir o mel ou novos ingredientes na dieta dele. Combinadas? E continua por aqui que sempre tem dicas para você. Tchau!
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1: Então, meu povo, se você quer descobrir o segredo definitivo para o seu bolo crescer perfeito e ficar super fofinho, o truque principal está no momento de colocar o fermento, que começa a agir em poucos minutos após o contato com a massa. Se ele começar a reagir fora do forno, o bolo pode solar e perder toda a leveza. Por isso, deixe o fermento sempre por último, adicionando apenas quando a massa já estiver completamente homogênea.
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0: seus 15 anos de carreira, a cantora Nayara Azevedo apresentou ao público a inédita Quem Avisa Amiga É, gravada em parceria com Mari Fernandes. A faixa traz um recado direto e bem-humorado sobre encontros casuais e relacionamentos sem cobranças. Nayara revelou ter se apaixonado pela canção assim que ouviu pela primeira vez e destacou que Mari trouxe a energia perfeita para o projeto. Além da colaboração que ganhou um clipe no YouTube, o lançamento conta com mais duas músicas inéditas e um pupurri especial para os fãs.
1: 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Meia-noite e 47 minutos. 87,9. 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
1: Uma hora e 3 minutos.
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0: Amiga, os tênis sneakers femininos são sinônimo de versatilidade e de estilo. Perfeitos para transformar qualquer produção casual ou esportiva num piscar de olhos, mesmo sendo modelos maiores e chamativos. Eles combinam com shorts e calças, equilibrando o visual quando usados com jaquetas marcantes. Se você quer surpreender ainda mais, experimente usar o seu sneaker com saia ou vestido de qualquer comprimento e conquiste um look moderno e confortável.
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1: Olá, pessoal, tudo bem? Uma excelente quinta-feira. Tá no ar o nosso Papo Sério. Essencial para o bom funcionamento do organismo, a vitamina D atua como um hormônio vital. Ela é a grande responsável por manter o equilíbrio de diversos órgãos e funções do corpo. Sua presença garante a absorção correta de cálcio e fósforo no seu sistema biológico. O resultado prático disso são ossos resistentes, dentes protegidos e músculos totalmente fortes. Além de blindar o esqueleto, ela mantém o coração e o cérebro operando em alto rendimento. Estudos mostram que níveis adequados previnem hipertensão, diabetes, Alzheimer e doenças autoimunes. Nas crianças, a falta desse nutriente pode causar o terrível retardo no crescimento e raquitismo. Felizmente, os raios solares representam a fórmula mais fácil e barata para essa absorção. Pessoas de pele clara precisam de apenas 15 a 20 minutos de sol 3 vezes por semana. Já quem tem a pele escura necessita de um tempo até 5 vezes maior para sintetizar o nutriente. O relógio joga a favor entre as 10 da manhã e as 3 da tarde devido ao ângulo solar. Mas atenção, essa exposição direta não é recomendada para quem tem altíssimo risco de câncer. Indivíduos de pele extremamente clara ou com restrições médicas devem evitar o sol forte. Nesses casos específicos, a consulta ao médico para uma suplementação orientada é fundamental. Conheça as necessidades do seu corpo, aproveite o sol com inteligência e viva melhor! O nosso Papo Sério desta quinta-feira fica por aqui. Até o próximo!
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2: Olá, olá, quinta-feira. E hoje eu quero saber de você se também acha que o crochê era uma tendência só pro verão. O crochê conquistou o coração das famosas no verão e agora ele chega com força total pra marcar presença nos dias mais frios. A blusa de malha texturizada é a grande tendência da temporada. E para montar o seu look não existe nenhum mistério. Basta combinar a peça com seu jeans favorito para o dia a dia. Ou usar com calças e saias de tecidos e cores bem diferentes, se o seu objetivo for criar um visual super fashion e nada discreto. O crochê provou que é uma tendência para todas as estações, né? Agora é só soltar essa criatividade, montar combinações incríveis e sair por aí com muito estilo.
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4: Uma hora e 20 minutos.
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0: 1:33.
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0: 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E para isso, nós temos a dica certa para você. Ouça agora, inspire-se.
1: Tudo que espalhamos ao mundo retorna para nós com a mesma força, pois a vida funciona como um grande eco. Se você oferecer amor, respeito e compreensão, o afeto voltará em dobro para o seu coração. Mas essa é a lei natural do universo. Tudo que você semeia, você colhe. Continue plantando bem.
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2: Oi, gente, tudo bem com você? É quinta-feira, dia 30, né? Semana finalizando, mês também. E aqui no Sinal Verde, um alerta. Passar rápido por buracos pode sair caro para o seu carro. Vamos conferir. Passar por buracos ou lombadas em alta velocidade pode quebrar os coxins, que são as peças responsáveis por dar suporte e segurar o motor do seu carro. Se você começar a ouvir um ruído grave vindo da parte da frente, um desses apoios pode estar danificado. Para confirmar o problema, puxe o freio de mão com firmeza e tente movimentar o veículo levemente para observar se o motor balança além do normal. Cuide da manutenção!
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Uma música que apareceu ainda no primeiro vinil do TNT, aquele que tinha as flores na capa. Febem.

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1: 2 horas e 1 minuto.
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1: Chegando por aqui nessa quinta-feira, Meu Amigo Pet já está no ar na sua Rádio do Coração. E se você tá afim de receber um porquinho da Índia na sua casa, então atenção redobrada na escolha do novo lar dele pra garantir o máximo de conforto, viu? Esses roedores sofrem muito com mudanças bruscas de temperatura. Por isso, prefira gaiolas ou cercados com paredes bem vazadas para o ar circular. Escolha também o local fresco da casa, longe do sol direto, para montar a residência do seu novo companheiro.
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0: toque principal está no momento de colocar o fermento, que começa a agir em poucos minutos após o contato com a massa. Se ele começar a reagir fora do forno, o bolo pode solar e perder toda a leveza. Por isso, deixe o fermento sempre por último, adicionando apenas quando a massa já estiver completamente homogênea.
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3: Se você acha que já viu de tudo para fugir do calor, os pais na China resolveram inovar e estão usando melões gigantes como se fossem bichinhos de pelúcia para resfriar os bebês à noite. A fruta da vez é o melão de inverno, um monstro vegetal que pode passar dos 20 quilos e tem 95% de água na sua composição. Segundo a medicina tradicional chinesa, a casca cerosa do melão absorve o calor do corpo e funciona como um ar-condicionado natural. A moda viralizou tanto que a internet se encheu de fotos de crianças e adultos dormindo agarradinhos com essas abóboras geladas. Especialistas aprovaram a ideia para quem não pode usar ar-condicionado, mas alertaram que é bom embrulhar a fruta em uma toalha para a pessoa não acordar com dor de barriga por excesso de gelo na pele.
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5: Duas horas e 31 minutos.
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1: Oi, já estamos na quinta-feira, tudo bem por aí? Eu sou a Kelly Gomes, muito prazer em estar aqui com você, te recebendo hoje nessa quinta-feira que traz filé de peixe frito. Bora anotar? Anota aí 0,5 quilo de filé de peixe dourado ou então o peixe que você decidir. 2 colheres de trigo, sal a gosto, pimenta seca e limão a gosto. Ah, e também óleo. Para preparar, você vai começar temperando o peixe com sal, pimenta seca e limão e deixa lá descansando por 10 minutos. Depois, você vai passar o peixe no trigo e deixa secar. Logo após, você vai colocar a frigideira para aquecer com óleo quente. Coloca bem devagar, um por um, e deixa ficar bem crocante. Prontos para provarem nossa receita de filé de peixe frito? Pois então vamos fazer. Boa quinta-feira para você. A gente se encontra amanhã. Tchau, tchau.
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1: E aí, tudo bem? Como é que está a sua quinta-feira? Hoje, dia 30 de julho, a mensagem do dia está no ar.
2: Sou assim. Sou aquilo que a vida fez que eu fosse. Sou um reflexo dos momentos que vivi, das feridas que já tratei e das desilusões que já superei. Sou um resto de tudo e começo de muita coisa. Mas não costumo me arrepender daquilo que faço. A culpa pode até bater na minha porta, mas eu não deixo ela entrar. Tudo isso porque eu sei que, naquele momento, era exatamente aquilo que gostaria de fazer. O presente, naquela hora, era mais importante que o futuro. Mas se for para eu me arrepender, que seja das coisas que eu não fiz, dos sentimentos que escondi, das festas que eu não fui, dos amigos que eu não fiz, das mentiras que eu não contei, das loucuras que não cometi, dos beijos e abraços que eu não dei, do tempo que eu perdi, dos amores que eu não vivi, das verdades que eu não falei, das viagens que eu não fiz, das noites em que eu chorei, das chances que eu perdi, das declarações que eu não fiz, dos lugares que eu não fui, das vezes que me enganei, das oportunidades que desperdicei, das alegrias que não vivi, e principalmente das coisas que eu não tentei. E também, se não der certo aquilo que eu fiz, azar. Amanhã eu acordo e tento de novo. Eu escolho para onde devo ir. E isto ninguém pode fazer por mim. Não pode é desistir no meio do caminho. Aprendi que não dá para ficar muito tempo lamentando. A vida te atropela e os outros passam por cima. Você para no tempo, não cresce, não evolui. E os pensamentos mesquinhos acabam te corroendo, mais cedo ou mais tarde. Sei que errei em muita coisa por aí. Aliás, eu sei coisas terríveis ao meu respeito, mas assumo cada uma delas, de cabeça erguida e peito aberto. Sabe por quê? Porque gosto das minhas histórias, sejam elas boas ou ruins, tristes ou engraçadas, comportadas ou ordinárias. São elas que vou levar pela vida fora, um tesouro de recordações só meu, com o melhor de tudo, sem arrependimentos. Sou Júnior Modanese e esta foi a mensagem do dia.
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5: 3:06.
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8: Amigos e amigas, falar de Deus vai muito além de palavras bonitas. Trata-se de como estendemos a mão a quem precisa. Um sorriso, uma palavra de incentivo, um gesto simples de gentileza pode ser a resposta de oração na vida de alguém hoje. Então seja o reflexo do amor de Deus no mundo e transforme o ambiente ao seu redor.
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1: Conectado. Tô chegando nesta quinta-feira, 30 de julho, com uma edição novinha em folha do Tech World pra você. Se liga aí.
0: O futuro já começou.
1: A startup chinesa Moonshot AI lançou o maior modelo de inteligência artificial de código aberto do mundo, o Química 3, com 2,8 trilhões de parâmetros. Os arquivos foram disponibilizados gratuitamente para download e a procura foi tão grande que a empresa suspendeu novas assinaturas apenas 3 dias depois do lançamento. Logo vieram as polêmicas. O governo americano acusou a Moonshot de ter usado um modelo da Anthropic para desenvolver o K3, acusação que a empresa negou, dizendo que as melhorias vieram de mudanças originais na arquitetura. No meio da confusão, o CEO da NVIDIA, Jensen Huang, compartilhou uma carta assinada por 25 empresas americanas defendendo modelos de IA abertos ao público. OpenAI e Anthropic ficaram fora da lista, mostrando a divisão clara no setor sobre o tema.
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2: 3 horas e 15 minutos.
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3: Chega mais que é quinta-feira e cabe você também! Oi, aqui é a Kelly Gomes. Quer dar um reforço na imunidade do seu filho contra gripes e resfriados com suco natural turbinado? Então você vai bater no liquidificador 1/4 de cenoura crua, 200 ml de água, 1/2 talo de salsão, 1/2 dente de alho e 1 colher de mel de abelha. Pegou? Essa receita é excelente para a saúde, mas atenção, tá? Lembre-se sempre de consultar o pediatra do seu bebê antes de incluir o mel ou novos ingredientes na dieta dele. Combinadas? E continua por aqui que sempre tem dicas para você. Tchau!
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0: revela que a boa e velha musculação é uma verdadeira arma secreta para proteger o coração feminino. Levantar pesos fortalece as paredes arteriais, reduz a sobrecarga cardíaca e ajuda a controlar a pressão de forma imediata. Para as mulheres, puxar ferro é sinônimo de um coração blindado.
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2: 3 horas e 30 minutos.

0: Valeu, Dino. Nego Duro, sucesso, meu irmão.
1: Amém, obrigado. Coisa linda, obrigado. É uma honra te ter aqui com a gente, ainda poder contar com a sua voz nesse projeto.

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1: 4 horas e 1 minuto. 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
1: Tô chegando nesta quinta-feira, 30 de julho, com uma edição novinha em folha do Tech World pra você. Se liga aí.
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1: A startup chinesa Moonshot AI lançou o maior modelo de inteligência artificial de código aberto do mundo, o Química 3, com 2,8 trilhões de parâmetros. Os arquivos foram disponibilizados gratuitamente para download e a procura foi tão grande que a empresa suspendeu novas assinaturas apenas 3 dias depois do lançamento. Logo vieram as polêmicas. O governo americano acusou a Moonshot de ter usado um modelo da Anthropic para desenvolver o K3, acusação que a empresa negou, dizendo que as melhorias vieram de mudanças originais na arquitetura. No meio da confusão, o CEO da NVIDIA, Jensen Huang, compartilhou uma carta assinada por 25 empresas americanas defendendo modelos de IA abertos ao público. OpenAI e Anthropic ficaram fora da lista, mostrando a divisão clara no setor sobre o tema.
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2: Olá, olá, quinta-feira e hoje eu quero saber de você se também acha que o crochê era uma tendência só pro verão. O crochê conquistou o coração das famosas no verão e agora ele chega com força total pra marcar presença nos dias mais frios. A blusa de malha texturizada é a grande tendência da temporada. E para montar o seu look não existe nenhum mistério. Basta combinar a peça com seu jeans favorito para o dia a dia. Ou usar com calças e saias de tecidos e cores bem diferentes se o seu objetivo for criar um visual super fashion e nada discreto. O crochê provou que é uma tendência para todas as estações, né? Agora é só soltar a sua criatividade, montar combinações incríveis e sair por aí com muito estilo.
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4: 4 horas e 16 minutos.
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3: 4 horas e 32 minutos.

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1: Tudo que espalhamos ao mundo retorna para nós com a mesma força, pois a vida funciona como um grande eco. Se você oferecer amor, respeito e compreensão, o afeto voltará em dobro para o seu coração. Mas essa é a lei natural do universo. Tudo que você semeia, você colhe. Continue plantando bem.
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2: 5 horas e 1

0: Amiga, os tênis e sneakers femininos são sinônimo de versatilidade e de estilo. Perfeitos para transformar qualquer produção casual ou esportiva num piscar de olhos, mesmo sendo modelos maiores e chamativos. Eles combinam com shorts e calças, equilibrando o visual quando usados com jaquetas marcantes. Se você quer surpreender ainda mais, experimente usar o seu sneaker com saia ou vestido de qualquer comprimento e conquiste um look moderno e confortável.
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1: Chegando por aqui nessa quinta-feira, meu amigo Pet já está no ar na sua Rádio do Coração. E se você tá afim de receber um porquinho da Índia na sua casa, então atenção redobrada na escolha do novo lar dele pra garantir o máximo de conforto, viu? Esses roedores sofrem muito com mudanças bruscas de temperatura. Por isso, prefira gaiolas ou cercados com paredes bem vazadas para o ar circular. Escolha também o local fresco da casa, longe do sol direto, para montar a residência do seu novo companheiro.
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2: Olá, pessoal, tudo bem? Uma excelente quinta-feira. Tá no ar o nosso Papo Sério. Essencial para o bom funcionamento do organismo, a vitamina D atua como um hormônio vital. Ela é a grande responsável por manter o equilíbrio de diversos órgãos e funções do corpo. Sua presença garante a absorção correta de cálcio e fósforo no seu sistema biológico. O resultado prático disso são ossos resistentes, dentes protegidos e músculos totalmente fortes. Além de blindar o esqueleto, ela mantém o coração e o cérebro operando em alto rendimento. Estudos mostram que níveis adequados previnem hipertensão, diabetes, Alzheimer e doenças autoimunes. Nas crianças, a falta desse nutriente pode causar o terrível retardo no crescimento e raquitismo. Felizmente, os raios solares representam a fórmula mais fácil e barata para essa absorção. Pessoas de pele clara precisam de apenas 15 a 20 minutos de sol 3 vezes por semana. Já quem tem a pele escura necessita de um tempo até 5 vezes maior para sintetizar o nutriente. O relógio joga a favor entre as 10 da manhã e as 3 da tarde devido ao ângulo solar. Mas atenção, essa exposição direta não é recomendada para quem tem altíssimo risco de câncer. Indivíduos de pele extremamente clara ou com restrições médicas devem evitar o sol forte. Nesses casos específicos, a consulta ao médico para uma suplementação orientada é fundamental. Conheça as necessidades do seu corpo, aproveite o sol com inteligência e viva melhor. O nosso Papo Sério desta quinta-feira fica por aqui. Até o próximo.
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3: 5 horas e 19 minutos.
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0: para fugir do calor, os pais na China resolveram inovar e estão usando melões gigantes como se fossem bichinhos de pelúcia para resfriar os bebês à noite. A fruta da vez é o melão de inverno, um monstro vegetal que pode passar dos 20 quilos e tem 95% de água na sua composição. Segundo a medicina tradicional chinesa, a casca cerosa do melão absorve o calor do corpo e funciona como um ar-condicionado natural. A moda viralizou tanto que a internet se encheu de fotos de crianças e adultos dormindo agarradinhos com essas abóboras geladas. Especialistas aprovaram a ideia para quem não pode usar ar-condicionado, mas alertaram que é bom embrulhar a fruta em uma toalha para a pessoa não acordar com dor de barriga por excesso de gelo na pele.
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3: Historicamente, as mulheres sempre foram incentivadas a focar em exercícios aeróbicos, como a dança e a caminhada para cuidar da saúde. No entanto, a cardiologia moderna revela que a boa e velha musculação é uma verdadeira arma secreta para proteger o coração feminino. Levantar pesos fortalece as paredes arteriais, reduz a sobrecarga cardíaca e ajuda a controlar a pressão de forma imediata. Para as mulheres, puxar ferro é sinônimo de um coração blindado.
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4: 5:33. 87,9
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2: Oi, gente, tudo bem com você? É quinta-feira, dia 30, né? Semana finalizando, mês também. E aqui no Sinal Verde, um alerta. Passar rápido por buracos pode sair caro para o seu carro. Vamos conferir. Passar por buracos ou lombadas em alta velocidade pode quebrar os coxins, que são as peças responsáveis por dar suporte e segurar o motor do seu carro. Se você começar a ouvir um ruído grave vindo da parte da frente, um desses apoios pode estar danificado. Para confirmar o problema, puxe o freio de mão com firmeza e tente movimentar o veículo levemente para observar se o motor balança além do normal. Cuide da manutenção!
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3: uma excelente quinta-feira pra você, começando a partir de agora comigo, Edu Ferreira, por aqui na

0: Celebrando seus 15 anos de carreira, a cantora Nayara Azevedo apresentou ao público a inédita Quem Avisa Amiga É, gravada em parceria com Mari Fernandes. A faixa traz um recado direto e bem-humorado sobre encontros casuais e relacionamentos sem cobranças. Nayara revelou ter se apaixonado pela canção assim que ouviu pela primeira vez e destacou que Mari trouxe a energia perfeita para o projeto. Além da colaboração que ganhou um clipe no YouTube, o lançamento conta com mais duas músicas inéditas e um pupurri especial para os fãs.
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2: Oiê, já estamos na quinta-feira, tudo bem por aí? Eu sou a Kelly Gomes, muito prazer em estar aqui com você, te recebendo hoje nessa quinta-feira que traz filé de peixe frito. Bora anotar? Anota aí 0,5 quilo de filé de peixe dourado ou então o peixe que você decidir. 2 colheres de trigo, sal a gosto, pimenta seca e limão a gosto. Ah, e também óleo. Para preparar, você vai começar temperando o peixe com sal, pimenta seca e limão e deixa lá descansando por 10 minutos. Depois, você vai passar o peixe no trigo e deixa secar. Logo após, você vai colocar a frigideira para aquecer com óleo quente. Coloca bem devagar, um por um, e deixa ficar bem crocante. Prontos para provarem nossa receita de filé de peixe frito? Pois então vamos fazer. Boa quinta-feira para você. A gente se encontra amanhã. Tchau, tchau.
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Olá, muito bom dia. Estamos de volta para mais um programa aqui pela Ativa FM 87,9. Hoje, dia 30 de julho, faz 11 graus em Nova Prata. Não chove, mas tem uma cerração muito fechada. E mais um caso de abigeato, gente. Agora em muitos capões. Duas novilhas de sobreano, os bandidos levaram os quartos e as paletas e deixaram o resto no campo. Como diz o gaúcho, né? Que barbaridade. Já pensou se essa moda pega? Eu acho que tá pegando, né? 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E seguimos aqui com o melhor da boa música pela Ativa FM 87,9 no programa Alma Gaúcha. Com Gustavo Rodrigues, missioneiro. Eu sou a Zeli e fico com vocês até às 8 horas da manhã.

5:56. E para você que está acordando agora, faz 11 graus em Nova Prata e muita cerração. E vamos para uma música que eu considero muito linda e muito significativa, com João Chagas Leite, Ave Sonora.

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3: 6:01.
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16: 6:07, fazendo 11 graus em Nova Prata. E agora, na voz da mulher gaúcha, vento minuano com Marinês.

6:10. 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Hoje, 30 de julho, fazendo 11 graus em Nova Prata. E tomara que não falte água hoje, né? Ontem foi uma enxurrada de reclamações, a nossa Corsã com as taxas cada vez mais elevada e o serviço cada vez mais precário. Ontem recebemos inúmeras reclamações de falta d'água e ontem à noite, mais de 22 horas, ainda não tinha água, por exemplo, lá no gramado. Então a Corsã fica um alerta ali, não é só cobrar taxas, vamos prestar serviço à nossa comunidade. Seguimos aqui, 6:11. Vamos com Leonardo, Regresso de Carreteiro.

6:15. Itaqui aplica multa de quase R$800 e usa reboque para prender cavalos soltos nas ruas. Estava na hora do poder público tomar uma providência diante do risco provocado por cavalos soltos nas ruas. Em Itaqui, equipes da prefeitura e da brigada militar realizaram uma força-tarefa para capturar os animais que circulavam pelas vias da cidade. Para isso, utilizaram um reboque. Os proprietários dos cavalos apreendidos terão que pagar uma multa de aproximadamente R$800 para rever os animais, além de possíveis cobranças de transporte e diárias. A retirada deverá ser feita em até 3 dias úteis, junto à Secretaria Municipal de Agricultura e Meio Ambiente. Vamos cuidar dos cavalos aí, né, gauchada? Quem tem um cavalinho tem que cuidar. Ou qualquer outro bichinho. E por falar em bichinho, temos um cachorrinho, o Joy, está desaparecido em Veranópolis. A família procura desesperadamente, já distribuíram cartazes, veicularam notas nas rádios da região, né? Então, se você viu um cachorrinho preto que atende pelo nome de Joy, por favor, ligue para 99697-8958. A família inclusive oferece uma recompensa. Seguimos aqui com 11 graus para você que está acordando agora, 6:16 em Nova Prata, com Porca Véia tropeando lembranças.

0: 6:29. Vamos mesclar um pouco de notícias com a boa música aqui pela Ativa FM 87,9 no programa Alma Gaúcha. Tornado, destruição e enchente. Força dos ventos pode ter chegado a 300 km por hora. Gráfico explica como se deu a formação do fenômeno. Estado registra danos em mais de 80 cidades. Volume das águas causa cheias nos rios. Previsão de novos episódios críticos até novembro. Granizo causa estragos em vários municípios. Defesa de Bolsonaro diz que ex-presidente não autorizou imagem. Acordo comercial entre o Mercosul e Singapura entra em vigor sábado. Audiência pública debate modelos de concessão da malha ferroviária. Inter empata em 1-1 com o Flamengo pelo Brasileirão. Essas são as principais manchetes que circulam hoje no jornal Correio do Povo. E nós seguimos aqui com o melhor da música gaúcha, agora 6:21. E vamos com Mendes, Encontrei a Gaita Velha.
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2: Agora, 6:25. Essa música, ela é uma exaltação da saudade, do pertencimento e da forte identidade com a terra natal no contexto da cultura sulista. Com João Chagas Leite, Por Quem Cantam os Cardeais. E esta música vai para o nosso amigo Jair, lá do bairro Coroados. Grande abraço, Jair.

0: 6:29, fazendo 11 graus em Nova Prata. E agora, esta música vamos mandar para o César, pois ela retrata o cotidiano do campo e a forte ligação emocional do gaúcho com as coisas simples da vida rural, da vida do campo. Com César Oliveira e Rogério Melo, Cabanha Touro Passo.
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2: 6:34.
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9: Agora 6h40 e vamos para uma música que ela exalta a resistência cultural, o orgulho gaúcho e a perpetuação das ideias de geração em geração. E essa música vai para o nosso amigo Altair, que é um menino cheio de ideias e não só tem ideias, executa. Grande abraço, Altair. Grupo Rodeio, para quem tem bandeira. Arr.

6:43, fazendo 11 graus em Nova Prata. E agora a gente sabe que quem cultiva, cultua a tradição gaúcha, herdou, né? Então, essa música, ela mostra um velho tropeiro cansado que passa seus pertences para um jovem, geralmente seu filho, para que o trabalho e a cultura do sul continuem. Ela fala sobre a passagem do tempo, o fim da vida no campo e a herança das tradições com o grupo Fogo de Chão, Tropeiro Velho.

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4: 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Nossa próxima música, ela faz uma alusão aos rios Uruguai e o Ibicuí, né? Celebra a cultura ribeirinha. É cantiga de rio e rio.

6:52. Vamos para a previsão do tempo. Massa de ar quente eleva temperaturas no noroeste e norte do estado. A quinta-feira será de sol entre nuvens no Rio Grande do Sul, após uma sequência de dias chuvosos. Conforme a Metasul, os períodos de maior nebulosidade ocorrerão em virtude das nuvens baixas, com pontos de nevoeiro entre que aconteceu na madrugada e amanhã. Durante a tarde, o tempo abre. O dia começa com temperaturas amenas na maior parte das cidades, no entanto, elas subirão rapidamente ao longo do dia. À tarde, a previsão é de temperaturas altas para julho, especialmente em cidades do noroeste e do norte do estado, à medida que o ar quente começa a retornar ao território gaúcho, a temperatura sobe então. E nós continuamos aqui às 6:53, fazendo 11 graus em Nova Prata, com o melhor da música gaúcha, no programa Alma Gaúcha, pela Ativa FM 87,9. E vamos com Os Monarcas, Tirando o Chapéu para Deus.

6:57, fazendo 11 graus em Nova Prata, e vamos de Joca Martins, Recuerdos da 28, aqui pela Ativa FM 87,9.

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3: 7:02.
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0: minha amiga ouvinte, este é o momento Despertai e eu estou feliz por poder conversar com você mais uma vez. Que a paz, a luz de Jesus seja a nossa força a iluminar os nossos passos. Gostaria de falar hoje sobre o tema Tudo tem seu tempo. Você tem os relógios, nós temos o tempo. Essa foi a resposta de um velho índio a um esperto comerciante branco. Atrás dessa resposta está uma visão profunda de como lidar com as exigências e possibilidades da vida. Também fica claro como se opõe a compreensão mecânica e a compreensão igual do tempo. Como você compreende o tempo? Os gregos definem o tempo com dois termos, Cronos e Kairos. Cronos é o tempo do relógio que passa. Kairos é o tempo da graça. Então, por isso, Cronos é o tempo mensurável. Não é à toa que falamos de cronômetro, do medidor do tempo. No Ocidente, nós submetemos o tempo ao mensurável, estabelecemos prazos em minutos, olhamos continuamente no relógio para ver se o outro também observa pontualmente o seu prazo e se nós chegamos no horário combinado. Tudo deve ser resolvido num tempo bem preciso. O tempo mensurável nos força a comprimir nossa vida num colete apertado. O deus do Cronos na mitologia é um tirano que devora. Os índios, ao contrário, prestam sua homenagem ao deus Kairos. Kairos é o momento propício, o tempo conveniente. Nós falamos que a graça de Deus é Kairos também. Kairos designa uma qualidade especial do tempo, enquanto dizíamos que Cronos significa o tempo quantitativo. Kairos é o momento a ser aproveitado, ao qual me entrego, no qual estou perfeitamente bem. Os índios entendem por tempo o momento oportuno. Eles não se apressam, eles desfrutam do tempo, eles experimentam o tempo. Quem se submete aos ditames de Cronos não experimenta o tempo como algo agradável e benfazejo, mas com tirania. Quando estou totalmente concentrado no momento presente, consigo perceber o tempo. Então o tempo fica às vezes parado. E eu percebo que agora é o momento oportuno de parar ou de agir, de deixar algo crescer ou de decidir alguma coisa. A respeito desse tempo, diz o sábio Eclesiastes, na Bíblia, para tudo há um momento. Há um tempo para cada coisa debaixo do céu. Tempo de nascer, tempo de morrer, tempo de plantar e tempo de arrancar a planta. Tempo de matar e tempo de curar. Tempo de destruir e tempo de construir. Tempo de chorar e tempo de rir. Tempo de gemer e tempo de dançar. Isso é o Eclesiastes da Bíblia que diz. Por isso vivamos bem o tempo, não só correndo, não só medindo o tempo do Cronos, do relógio, mas também vivendo a graça do tempo, cada momento com intensidade, aproveitando e degustando do tempo que Deus nos oferece. Um forte abraço para você. Deus te abençoe. Em nome do Pai, do Filho e do Espírito Santo. Amém.
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2: Sete horas e 13 minutos, fazendo 11 graus em Nova Prata. Para você que está acordando agora, não está chovendo, mas temos muita nebulosidade. Então vamos de Shanna Miller, um vistaço na tropa. Agora, 7 horas e 13 minutos.

programa Alma Gaúcha, 7 horas e 17 minutos. O que dizer depois de uma letra como esta música? Ninguém consegue me tirar a razão quando eu digo que eu gosto e eu amo a música gaúcha, pois ela é uma expressão cultural rica que retrata a vida no campo, as tradições e a história do Pampa. Suas letras valorizam a lida campeira, o orgulho regional e a paisagem sulista, frequentemente usando termos locais e poéticos. Tem umas letras assim que mexem com a vida da gente. E hoje, dia 30 de julho, mudando de assunto, né? É o Dia Internacional da Amizade, que foi estipulado pela ONU. E assim, no Facebook da Rádio Ativa, traz uma frase que ela denota completamente o que é uma amizade verdadeira. E o pensamento diz o seguinte: eu nunca vou esquecer quem apareceu com uma lâmpada quando tudo estava escuro. Não para apontar erros, mas para permanecer comigo até que a luz voltasse. Essas são as verdadeiras amizades, você não acha? Então vamos continuar, você que tem uma amizade. Eu, graças a Deus, tenho muitos amigos, pessoas muito queridas que me rodeiam. Então me considero uma pessoa feliz. Então vamos lá, 7 horas e 18 minutos, fazendo 11 graus em Nova Prata. Então vamos com Leonardo Passo Fundo, tchê.

7h22, seguimos aqui com o programa Alma Gaúcha e sempre trazendo algumas informações. Leilão de ferrovias no sul do Brasil ficará para 2027. A NTT informa que negocia extensão do contrato de concessão da Rumo por mais 2 anos. Farsul diz que maior parte da dívida rural está fora de MP da renegociação. Quase 9 em cada 10 reais em dívidas rurais analisadas pela Farsul não se enquadram nas condições mais vantajosas da renegociação prevista pela medida provisória do governo federal para atender produtores afetados por eventos climáticos. Rio Grande do Sul registra 85 cidades afetadas pelas chuvas. O estado segue enfrentando as consequências das chuvas dos últimos dias. Segundo a Defesa Civil, 85 municípios relataram danos, contabilizando um balanço de 149 pessoas desalojadas e 5 feridos em todo o território gaúcho. Banco Central dos Estados Unidos mantém taxa de juros em 3,5 a 3,75 ao ano. Estas são as principais manchetes do Jornal do Comércio que circulam hoje, dia 30 de julho, 7h23, fazendo 11 graus em Nova Prata. Nós seguimos aqui da música gaúcha pelo programa Alma Gaúcha com Sandro Oliveira, Boto pra Desmanchar.

7:27 e vamos para as principais manchetes da Zero Hora. Após estragos de temporais, cheias dos rios preocupa. Estado registrou granizo e vendavais nos últimos dias. Risco de novas inundações mobiliza a Defesa Civil. Conselho Editorial da RBS reúne lideranças para discutir a agenda estratégica do Estado. Infraestrutura, competitividade, formação profissional, mudanças climáticas, governança e cooperação entre universidades, empresas e poder público integraram as discussões. E o jornal Zero Hora traz em sua capa imagens assustadoras de Jiruá e municípios vizinhos do noroeste do estado, onde um tornado provocou toda aquela destruição. Estas são as principais manchetes que circulam hoje, dia 30 de julho, Dia Internacional da Amizade, no jornal Zero Hora. Então, vamos seguir o programa, 7:28, com Ernesto Nunes, Serra Gaúcha.

E vamos oferecendo essa música para o José Carlos e a Neuza, da Ótica Tedesco, a melhor ótica da cidade. Grande abraço! Nossa.

0: 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Sete horas e 33 minutos. 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

0: 7:43. 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E assim vamos chegando ao final de mais um programa, agradecendo de coração a companhia, o carinho e a preferência da audiência de cada um de vocês. Continuem ligados na nossa ativa FM 87,9 para nossas próximas programações. Na sequência, programa Passando a Limpo com Roberto Marangoni. E logo mais, também com Roberto Marangoni, na companhia de Fidelis Preto, muitas informações e entrevistas. Continue ligado na Ativa FM 87,9. E até amanhã e um bom dia.
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0: 7:47.
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26: E aí, tudo bem? Como é que está a sua quinta-feira? Hoje, dia 30 de julho, a mensagem do dia está no ar.
27: Sou assim. Sou aquilo que a vida fez que eu fosse. Sou um reflexo dos momentos que vivi, das feridas que já tratei e das desilusões que já superei. Sou um resto de tudo e começo de muita coisa, mas não costumo me arrepender daquilo que faço. A culpa pode até bater na minha porta, mas eu não deixo ela entrar. Tudo isso porque eu sei que, naquele momento, era exatamente aquilo que gostaria de fazer. O presente, naquela hora, era mais importante que o futuro. Mas se for para eu me arrepender, que seja das coisas que eu não fiz, dos sentimentos que escondi, das festas que eu não fui, dos amigos que eu não fiz, das mentiras que eu não contei, das loucuras que não cometi, dos beijos e abraços que eu não dei, do tempo que eu perdi, dos amores que eu não vivi, das verdades que eu não falei, das viagens que eu não fiz, das noites em que eu chorei, das chances que eu perdi, das declarações que eu não fiz, dos lugares que eu não fui, das vezes que me enganei, das oportunidades que desperdicei, das alegrias que não vivi e principalmente das coisas que eu não tentei. E também, se não der certo aquilo que eu fiz, azar, amanhã eu acordo e tento de novo. Eu escolho para onde devo ir e isto ninguém pode fazer por mim. Não pode é desistir no meio do caminho. Aprendi que não dá para ficar muito tempo lamentando. A vida te atropela e os outros passam por cima. Você para no tempo, não cresce, não evolui e os pensamentos mesquinhos acabam te corroendo, mais cedo ou mais tarde. Sei que errei em muita coisa por aí. Aliás, eu sei coisas terríveis ao meu respeito, mas assumo cada uma delas, de cabeça erguida e peito aberto. Sabe por quê? Porque gosto das minhas histórias, sejam elas boas ou ruins, tristes ou engraçadas, comportadas ou ordinárias. São elas que vou levar pela vida fora, um tesouro de recordações só meu, com o melhor de tudo, sem arrependimentos. Sou Júnior Bodanese e esta foi a mensagem do dia.
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3: 8:05.
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30: A Justiça anulou um concurso público realizado pelo município de Passa Sete, na região central do Rio Grande do Sul, após identificar uma série de irregularidades na organização do certame. A decisão é do juiz de direito Tiago dos Santos de Oliveira, da primeira vara judicial da comarca de Sobradinho, e atinge todos os cargos previstos no edital de 2014. Também foram declarados nulos os atos administrativos decorrentes do concurso, como homologações, nomeações e posses. O município e a empresa organizadora ainda foram condenados a devolver aos candidatos os valores pagos nas inscrições. A ação foi proposta pelo Ministério Público depois de uma investigação que apontou diversas falhas, entre elas, a falta de habilitação da empresa responsável para realizar concursos públicos, alterações na data das provas sem ampla divulgação, plágio de questões, erros de português e aplicação de provas iguais para cargos distintos. O magistrado explicou que, embora a maioria dos candidatos tenha participado do concurso de boa-fé, as fraudes identificadas comprometeram toda a lisura do processo seletivo.
31: Não se pôde separar com segurança quem estava de boa-fé, e é preciso deixar bem claro, a maioria dos candidatos estavam de boa-fé, inclusive dos aprovados, mas considerando então que dois atos nulos não se originam direitos, então não era possível manter o concurso tal como foi feito, então razão pela qual se determinou então a anulação integral de todos os cargos, de todos os atos administrativos, nomeações promovidas por meio desse edital que foi publicado lá no ano de 2014.
30: Segundo a sentença, além das irregularidades na organização, a investigação também revelou indícios de um esquema de fraude para favorecimento de candidatos ligados à administração municipal. Diante da gravidade das ilegalidades, a Justiça concluiu que prevalece o interesse público na anulação integral do concurso. Cabe recurso. Com informações do Tribunal de Justiça do Rio Grande do Sul, Beatriz Coan.
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9: O governo federal anunciou um plano de R$1,3 bilhão para enfrentar os impactos previstos do fenômeno El Niño nos próximos meses. O pacote reúne ações de segurança alimentar, saúde, monitoramento, fiscalização ambiental e prevenção a incêndios, além da compra de milho e arroz para reforçar os estoques públicos. Essa estratégia será coordenada por uma sala de situação formada por 24 ministérios e órgãos federais. Ao detalhar o plano, a ministra-chefe da Casa Civil, Miriam Belchior, explicou que o governo identificou o risco de quebra de safra em algumas regiões do país e, por isso, definiu medidas específicas para reduzir os impactos sobre a produção agrícola.
16: Ampliando o nosso estoque de arroz e de milho, né, à medida que nós vamos adotar, porque com essas chuvas há risco de quebra na safra de arroz no Rio Grande do Sul e de milho, 180 mil toneladas também, por eventualmente risco de quebra de safra.
9: Segundo o governo, os efeitos do El Niño serão diferentes em cada região. A previsão é de seca no norte e nordeste, atraso das chuvas no centro-oeste e sudeste e volumes acima da média no sul, aumentando o risco de enchentes e deslizamentos. O plano também prevê monitoramento permanente das cadeias de abastecimento, da logística, da geração de energia e do nível dos rios. Ainda durante a apresentação, Miriam afirmou que as áreas com maior risco de incêndios florestais receberão reforço de recurso, equipes e equipamentos.
16: Mais recursos naquela área para combater se aparecer o incêndio. Então a gente botou mais veículos lá, duas vilas operacionais, 19 helicópteros, 18 aviões, inclusive de lançamento de água, e aviões também de transporte, né? Com isso, a gente, com mais os brigadistas que a gente tem, mais os que os estados montaram, nós temos uma estrutura para enfrentar esse risco que está colocado.
9: Do total anunciado, R$998 milhões serão destinados a ações de abastecimento de alimentos, segurança alimentar, saúde e monitoramento. Outros R$337 milhões serão aplicados em fiscalização ambiental e prevenção e combate aos incêndios florestais. Agência Rádio Web de Brasília, Yuri Hudson.
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9: O governo federal anunciou um plano de R$1,3 bilhão para enfrentar os impactos previstos do fenômeno El Niño nos próximos meses. O pacote reúne ações de segurança alimentar, saúde, monitoramento, fiscalização ambiental e prevenção a incêndios, além da compra de milho e arroz para reforçar os estoques públicos. Essa estratégia será coordenada por uma sala de situação formada por 24 ministérios e órgãos federais. Ao detalhar o plano, a ministra-chefe da Casa Civil, Miriam Belchior, explicou que o governo identificou o risco de quebra de safra em algumas regiões do país e, por isso, definiu medidas específicas para reduzir os impactos sobre a produção agrícola.
16: Ampliando o nosso estoque de arroz e de milho, né, à medida que nós vamos adotar, porque com essas chuvas há risco de quebra na safra de arroz no Rio Grande do Sul e de milho, 180 mil toneladas também, por eventualmente risco de quebra de safra.
9: Segundo o governo, os efeitos do El Niño serão diferentes em cada região. A previsão é de seca no norte e nordeste, atraso das chuvas no centro-oeste e sudeste e volumes acima da média no sul, aumentando o risco de enchentes e deslizamentos. O plano também prevê monitoramento permanente das cadeias de abastecimento, da logística, da geração de energia e do nível dos rios. Ainda durante a apresentação, Miriam afirmou que as áreas com maior risco de incêndios florestais receberão reforço de recurso, equipes e equipamentos.
16: Mais recursos naquela área para combater se aparecer o incêndio. Então a gente botou mais veículos lá, duas vilas operacionais, 19 helicópteros, 18 aviões, inclusive de lançamento de água, e aviões também de transporte, né? Com isso, a gente, com mais os brigadistas que a gente tem, mais os que os estados montaram, nós temos uma estrutura para enfrentar esse risco que está colocado.
9: Do total anunciado, 998 milhões de reais serão destinados a ações de abastecimento de alimentos, segurança alimentar, saúde e monitoramento. Outros 337 milhões de reais serão aplicados em fiscalização ambiental e prevenção e combate aos incêndios florestais.
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4: O governo federal decidiu antecipar o acionamento de 5 usinas termoelétricas movidas a gás e óleo diesel para reforçar o sistema elétrico a partir de 1º de setembro. A medida foi aprovada pelo Comitê de Monitoramento do Setor. A antecipação, no entanto, terá impacto no bolso do consumidor. A estimativa é de um custo extra de R$4,750 milhões, que será repassado às contas de luz, como explica o gerente de transição energética das regiões carboníferas do Instituto Araiara, John Vurdig.
17: Nós sabemos que uma das coisas que mais pesa hoje no bolso do brasileiro é o pagamento da fatura de energia elétrica, a conta de luz. Então, esse valor vai direto para a conta de luz, ou seja, né, via encargos setoriais, o custo de disponibilidade que essas térmicas cobram, mesmo quando não geram, mesmo quando não estão acionadas, mas estão disponíveis. E nós, consumidores, seguimos pagando por uma decisão que prioriza segurança de caixa de poucas empresas, e isso não é segurança energética.
4: Além disso, como as usinas utilizam combustíveis fósseis, a medida também deve elevar as emissões de gases de efeito estufa.
17: Contribui muito com a piora dos níveis de qualidade do ar nos territórios onde estão instalados, inclusive com aumento de doenças respiratórias, comprovadas isso pela Organização Mundial de Saúde. E esses contratos que teriam início escalonados lá para dezembro de 2026 e janeiro de 2028 já arrancam agora em setembro deste ano e terão o seu prazo estendido. Ou seja, o compromisso do sistema elétrico com os fósseis se prolonga além do inicialmente planejado, na contramão da meta brasileira de descarbonização apresentada na COP, inclusive na COP 30, que se realizou ano passado aqui no Brasil. O que precisa ficar claro? Que o LRECAP é o leilão das emissões, conforme denominado pelo Instituto Internacional Araiara. Se contratou 90 termoelétricas a gás, 3 termoelétricas a carvão mineral. Faziam 11 anos que nós não tínhamos contratação de térmicas a carvão pelo governo brasileiro. É o maior retrocesso climático do sistema elétrico brasileiro.
4: Segundo o Ministério de Minas e Energia, a decisão leva em conta os possíveis impactos do El Niño sobre a geração de energia, além das incertezas no mercado internacional de combustíveis. Mais especialistas criticam a decisão e apontam a necessidade de investimentos em fontes renováveis para ontem. Agência Rádio Web, produção e reportagem, Felipe Medeiros.
18: Oito horas e 21 minutos.
19: E é o nosso programa de todas as manhãs que está no ar aqui pela nossa Ativa FM. Hoje é dia 30 de julho de 2026. Estamos chegando ao final do mês. Hoje temos uma manhã sem chuva, com neblina em vários pontos aqui da nossa região, mas deve aparecer o sol no decorrer do dia. Bom dia para você, obrigado pela sua sintonia. Vamos juntos fazer a programação desta manhã. Esperamos a tua participação através do 54-3242-1332, 54-3242-1332, que é o nosso WhatsApp e também nosso telefone fixo para você ligar para cá e para participar da programação aqui da nossa Ativa, dando seu recado, falando da sua cidade, do seu bairro, mandando alô, mandando bom dia. De qualquer forma, vamos entrar em contato para conversar, muito bem? E também estamos no Facebook aqui da Ativa FM. O Face está aí à sua disposição com som e imagem. Você pode participar com a programação aqui da nossa Ativa FM através do Face. Deixa eu colocar a imagem aqui. Muito bem, já tem imagem aí também. Aqui no Face, nosso bom dia aí pro Enio, pro Renato. Quem mais já tá mandando bom dia aqui? Enio, Renato, José Maurício. Tudo bem, José Maurício? Pedrinho de Paula. Tudo bem, Pedrinho? José Luiz Tomazini. Bom dia, pessoal que já está mandando recado aqui pra gente. Bom dia, obrigado aí pela sintonia. E também estamos também aqui vivo pelo YouTube. YouTube está aí à sua disposição. Também pelo YouTube, você pode mandar o seu recado, tem som e imagem. Aliás, estamos te convidando para seguir aí, se não segue, seguir o YouTube também aqui da nossa Ativa FM. Muito bem, mais um dia de informações, mais um dia de notícias, mais um dia de destaques aqui dentro da programação da nossa Ativa FM. Muita coisa. 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Ontem o Internacional empatou com o Flamengo, hoje tem Copa Sul-Americana, hoje tem o Grêmio contra a equipe do Bolívar. A gente, durante a programação da manhã, fala sobre estes assuntos esportivos, sempre então para Pamplona Tintas, restaurante Pastorelli e Ótica Vervu. Segunda parte do programa é de entrevistas, comentários, bate-papos, enfim, a participação sua aqui dentro da programação da nossa Ativa FM. É hora de começar então, destacando o das notícias.
5: Quinta-feira, 30 de julho de 2026. Este é o Giro de Notícias. Eu sou Norberto Notari e você acompanha os destaques do momento. O ex-jogador do Botafogo, Tássio Maia dos Santos, de 41 anos, é uma das duas vítimas da forte ventania com rajadas de mais de 100 km por hora no Rio de Janeiro. Ele foi atingido após o desabamento de um muro. A segunda vítima ainda não foi identificada. Em São Paulo, o vendaval deixou 3 mortos. A defesa de Jair Bolsonaro informou ao STF que o ex-presidente não autorizou a produção do vídeo na convenção do PL no último fim de semana. Na peça, um Bolsonaro produzido por inteligência artificial pedia apoio à candidatura do filho Flávio. Os advogados argumentaram que Jair Bolsonaro não teve contato com ele, visto que o direito de visita de Flávio ao pai está suspenso por 90 dias. Geraldo Alckmin foi confirmado como candidato a vice chapa do presidente Luiz Inácio Lula da Silva na disputa pela reeleição. A decisão foi oficializada durante convenção do PSB, partido do ex-governador de São Paulo. O PT deve definir Lula e a chapa no próximo domingo. O Republicanos anunciou que o senador Cleitinho não será candidato ao governo de Minas Gerais. Líder nas pesquisas, ele negou e disse que vai concorrer. Republicanos descartou o senador após ele ter faltado à convenção do partido que ratificaria sua candidatura. Cleitinho perdeu um irmão na semana passada, vítima de leucemia. Um míssil de cruzeiro russo entrou no espaço aéreo da Polônia, membro da Organização do Tratado do Atlântico Norte, durante a madrugada. A informação é do Ministério das Relações Exteriores da Ucrânia. As autoridades polonesas encontraram uma cratera e destroços espalhados em um campo, além de relatos de uma explosão. Brasileirão, pela 21ª rodada, o Palmeiras goleou o Vitória em Salvador por 4-0. Mirassol venceu o Remo por 2-0. Ficaram no empate por 1-1 e Fluminense e Bahia ficaram no empate sem gols. Hoje tem Corinthians Atlético Paranaense e Curitiba e Cruzeiro. O Giro de Notícias é uma produção da Agência Rádio Web. Produção e apresentação, Norberto Notari. Trabalhos técnicos, Mário Melo.
19: Agora são 8 horas e 26 minutos, 8h26. Vamos para as notícias e os destaques aqui do Facebook, do Facebook pela nossa Ativa FM. Bom, animais silvestres em Erebanco. A Polícia Civil, por meio da Delegacia de Polícia de Erebanco, com o apoio da Delegacia de Polícia de Getúlio Vargas, cumpriu nesta quarta-feira o mandato de busca e apreensão no âmbito da investigação de um furto registrado no município de Erebanco. Também como destaque, pelo menos 36 casas ficaram destruídas após tornado no nordeste do Rio Grande do Sul. O fenômeno atingiu municípios de Giruá, 7 de Setembro e senador Salgado Filho. Defesa de Bolsonaro diz que o ex-presidente não autorizou o vídeo de inteligência artificial. Município de Nova Bassano decreta situação de emergência em razão dos danos provocados pelas fortes chuvas. Município de Nova Bassano decretou situação de emergência em razão dos danos provocados pelas fortes chuvas registradas no dia 21 de julho. A medida foi adotada após o levantamento realizado pela Coordenadoria Municipal de Proteção e Defesa Civil, que constatou que os prejuízos foram de grande monta. Acidente foi registrado na ERS 324, em acesso secundário de Nova Araçá. Um acidente de trânsito foi registrado no início da noite de ontem na ERS 324, nas proximidades da entrada e saída secundária do município de Nova Araçá. A orientação foi para que os motoristas que trafegavam pela 324, especialmente naquele trecho do acidente, redobrassem a atenção devido à movimentação no local. Ouvinte repórter aqui da Rádio Ativa nos envia imagens da ponte sobre o Rio da Prata, próxima divisa de Protásio Alves, né? Essa ponte, na noite de ontem, quarta-feira. Noite de ontem, quarta-feira, a água ainda está sobre a... Também como destaque aqui, como destaque dentro da nossa programação, um exemplo, Itaqui aplica multa de quase R$800 e usa reboque para prender cavalos soltos nas ruas lá da cidade de Itaqui. Estava na hora do poder público tomar essa providência, segundo os moradores, diante do risco provocado por cavalos soltos nas ruas. Em Itaqui, equipes da Prefeitura e da Brigada Militar realizaram uma força-tarefa para capturar os animais que circulavam pelas vias da cidade e, para isso, utilizaram um reboque. Também, homem morre após ser atingido por árvore durante trabalho no interior de Pouso Novo. Matéria toda está aí para você conferir no Facebook e no Instagram. Homem passa 8 horas soterrado e é resgatado após vizinho ouvir gritos de socorro. Esse homem foi resgatado após ficar cerca de 8 horas parcialmente soterrado em Videira, no meio oeste de Santa Catarina. Um vizinho ouviu gritos horas após o acidente e chamou os bombeiros pouco antes das 2 horas da terça-feira. Conforme os socorristas, a vítima, de 58 anos, fazia trabalhos de escavação durante a tarde de segunda-feira, dia 27, quando ficou presa pela terra. Quando o socorrista chegaram no local da ocorrência, no interior da cidade, os pés da vítima já tinham sido desobstruídos. No atendimento pré-hospitalar, a equipe identificou suspeita de fratura na região do tornozelo esquerdo. Após imobilização e estabilização, o paciente foi conduzido ao Hospital Divino Salvador para atendimento médico especializado. Imagens de drone. As imagens aéreas registradas na comunidade da linha Giruazinho, no interior de Senador Salgado Filho, na quarta-feira, dia 28, revela uma perspectiva de que impressiona. Do alto é possível perceber a verdadeira dimensão do rastro deixado pelo tornado. Também como destaque, mais um caso de abigeato agora em muitos capões. 2 novilhas de Sobreano, os bandidos levaram os quartos e as palhetas e deixaram o resto lá no campo. Mulher de 24 anos morre ao buscar cachorro na garagem de casa em Pelotas. Matéria completa está aí para você acompanhar no Facebook e no Instagram. Polícia não tem dúvida de que ex-marido assassinou professora Glória em Constantina. Também matéria pronta aí para você ver. Ministério da Saúde lança campanha para alertar sobre riscos das apostas online. O Ministério Público iniciou uma campanha nacional para conscientizar a população sobre os riscos das apostas online e divulgar os serviços de atendimento em saúde mental disponíveis gratuitamente pelo Sistema Único de Saúde, o SUS. Brasil registra mais de 1,8 milhão de acidentes de trabalho desde 2023. Também matéria completa para você acompanhar. Governo anuncia 1,3 bilhão para reduzir impactos do El Niño. Governo do presidente Luiz Inácio Lula da Silva anunciou quarta-feira um pacote de 1,335 bilhão para reduzir os impactos dos possíveis retornos ou dos do El Ninho, governo do presidente Luiz Inácio Lula da Silva anunciou quarta-feira um pacote de 1,335 bilhão para reduzir os impactos.

0: Deixa eu ver se tem mais alguma que entrou aqui. São essas as informações de hoje para você. E na medida do decorrer do dia, novas notícias no Facebook, no Instagram, aqui da Ativa FM. Agora são 8:33, 8:33. Bom dia para você, obrigado pela sua sintonia aqui dentro da programação da nossa Ativa FM. Para você que nos acompanha, muito obrigado por você estar aqui com a gente nesta manhã de informações. Agora são 8:33 com 30 segundos.
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0: E a frase para começar o dia de hoje: eu nunca vou esquecer quem apareceu com uma lâmpada quando eu estava no escuro. Não para apontar erros, mas para permanecer comigo até que a luz voltasse. É a frase para começar o programa de hoje. Hoje é quinta-feira, 30 de julho de 2026. A lua é cheia, a estação é inverno. Hoje se comemora o Dia Internacional da Amizade, data estipulada pela ONU, Dia Mundial contra o Tráfico de Pessoas. Alguns aniversariantes famosos para hoje, temos Mário Quintana, hoje estaria de aniversário, em 1906, poeta brasileiro, ele faleceu em 1994. Os fatos históricos: em 1947, ataque militar peruano na localidade equatoriana de El Progreso. Em 1965, estado de sítio em Honduras, após as manifestações que ocorrem, ocorreram em frente ao Palácio Presidencial. Em 1967, um sismo assolou a costa venezuelana, deixando 80 mortos em Caracas. Em 1968, violenta erupção do vulcão Arenal na Costa Rica, deixando 70 mortos e 90 desaparecidos. Em 1973, o fabricante da talidomida perde uma ação judicial na Inglaterra e é obrigado a pagar indenização a 433 crianças. O remédio tomado por mulheres grávidas provocava a deformação dos fetos. Em 1997, explosão de potentes bombas carregadas por ativistas suicidas no Hamas em um mercado de Jerusalém deixa 15 mortos e 170 feridos. Governo israelense suspende as negociações de paz com a Autoridade Nacional Palestina. Em 1998, Lonikas Livinsky entrega a Mônica Livinsky, né? Entrega à promotoria o vestido manchado com o sêmen do presidente Bill Clinton. E em 2013 é produzido pela Volkswagen o último dos quase 22 milhões de Fuscas. Informações de abertura aqui para você na Ativa FM nesta manhã de informações. Bom dia, Nova Prata. Bom dia, região.
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4: Agora são 8 horas e 40 minutos. 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Hoje tem pela Sul-Americana o Grêmio jogando contra o Bolívar, o Higgins enfrentando a equipe do e o Caracas enfrentando a equipe do Santa Fé. Pelo Campeonato Brasileiro tem Corinthians e Atlético do Paraná e o Curitiba contra a equipe do Cruzeiro. Tá aí na frente, do outro lado. Valeu, obrigado. Muito bem, esses são os jogos que vão acontecer hoje pelo Campeonato Brasileiro da Série A e as informações para Pamplona Tintas, Restaurante Pastorello e Ótica Vervo. Você tá ligado aqui com as informações para você no nosso dia a dia da Ativa FM.
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4: 8 horas 41 minutos. 8:41. 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Nova Prata vai sediar o seminário sobre atendimento às mulheres em situação de violência. É dia 18 agora do mês que vem, na Câmara Municipal de Vereadores, na Cônigo Pérez 140, no centro aqui da cidade de Nova Prata. Também comunicado para os jovens, a Junta de Serviço Militar de Nova Prata convoca os jovens do sexo masculino nascidos em 2008 e que realizaram alistamento militar para apresentação obrigatória, que acontecerá no dia 4 de setembro no Clube Esportivo São Cristóvão. Dia 4 de setembro, das 7 ao meio-dia e das 13 às 16, na Rua Cristo Rei, 2029, bairro São Cristóvão. Documentos necessários: documento oficial com foto, certificado de alistamento militar. 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Olha a oferta de emprego, a empresa Forte Estruturas Modulares, a empresa Forte Estruturas Modulares está com vagas abertas para auxiliar de controle de qualidade, auxiliar de produção, auxiliar de projetista, estagiário, engenharia civil e soldador. Eu repito, a Forte Estruturas Modulares está com vagas abertas para auxiliar de controle de qualidade, auxiliar de produção, auxiliar de projetista, estagiário, engenharia civil e soldador. A empresa oferece salário compatível com a função e outros benefícios. Para mais detalhes das vagas, entre em contato pelo WhatsApp 549-9703-0001. 549-9703-0001. Ou por e-mail financeiro@estruturasforte.com.br. Certo? Contratação imediata. Estrutura Forte, a estrutura Forte Estruturas Modulares está contratando, então, auxiliar de controle de qualidade, auxiliar de produção, auxiliar de projetista, estagiário em engenharia civil e soldador. Vem aí o 11º encontro de veículos antigos de Nova Prata, dias 8 e 9 de agosto, na Praça da Bandeira. Show sábado com a banda Pandora, domingo com a banda Rosas, vai ter mercado de pulgas, é proibido o som automotivo e inscrições para os expositores R$30, mais um quilo de alimento não perecível, kit aos primeiros 150 inscritos. Realização Veteran Car Clube de Nova Prata, apoio município de Nova Prata, Secretaria Municipal de Turismo, Cultura, Esporte e Lazer. 11º encontro de veículos antigos de Nova Prata, sábado e domingo, 8 e 9 de agosto. Participe, divulgação é aqui da Ativa FM. Vai acontecer agora dia 7 de agosto, um café da manhã e palestra com Sandro Magaldi e York PJ 2026, liderança disruptiva, habilidades e competências transformadoras para liderar na gestão do amanhã. Repito, dia 7 de agosto, café da manhã às 8:30 e palestra às 9 horas com Sandro Magaldi no Clube Grêmio Pratense aqui em Nova Prata. 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
4: E as informações esportivas chegam na sequência. Ontem o Internacional empatou com a equipe do Flamengo em 1-1. 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
8: 8:46.
4: E vamos agora falar do tempo aqui dentro da nossa programação para você que nos acompanha aqui pela Ativa FM. A quinta-feira será de sol entre nuvens aqui no Rio Grande do Sul após uma sequência de dias de chuva. Conforme a Metsul, os períodos de maior nebulosidade ocorrerão em virtude de nuvens baixas com pontos de nevoeiro entre a madrugada e a manhã. Durante a tarde, o tempo abre. O dia começou com temperatura amena na maior parte das cidades. No entanto, elas vão subir rapidamente ao longo do dia. À tarde, previsão é de temperatura alta para julho, especialmente em cidades do noroeste e do norte do estado, à medida que o ar quente começa a retornar ao território gaúcho. Aqui para nós, portanto, a quinta-feira, ela começou aí com 10, 11 graus pela manhã, vai a 23, 24, com pequena possibilidade de chuva. Sexta-feira também teremos uma média de 11, 12 graus pela manhã, 25 graus à tarde, também sem possibilidade de chuva. No sábado, 11, 12 graus pela manhã, com 26 graus, com 40, 50% de possibilidade de chuva. Informação para você do tempo, Ativa FM, agora da estação meteorológica, o Rafael Anzanello, da Cefrut DDPAP, nos informa que a temperatura deste momento está chegando aos 12 graus. 12 graus a temperatura neste momento, 12 graus. A menor temperatura registrada hoje foi 11,1 às 13h30 da manhã. Choveu 53,2 milímetros ontem, hoje não choveu. Velocidade média do vento de 6 quilômetros na direção sudeste. E a temperatura máxima registrada ontem à tarde, 19 graus e 5 décimos ao meio-dia. As informações do tempo sempre aqui para você, dentro da programação da nossa Ativa FM.
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4: 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Destaques esportivos aqui para você dentro da nossa programação, na programação aqui da nossa Ativa FM. Vamos destacar novamente que hoje tem o jogo do Grêmio. A rodada da Copa Sul-Americana tem Grêmio e Bolívar. O jogo será às 19 horas. Tem Higgins e Boca Juniors e tem Caracas e Santa Fé. Pelo Campeonato Brasileiro da Série A, tem Corinthians e Atlético do Paraná e o Curitiba enfrentando a equipe do Cruzeiro. Ontem, quarta-feira, pela Sul-Americana, o Vasco venceu a por 1-0, Vasco classificado. O Bragantino venceu a equipe do Porto Sporting Cristal por 1-0. O Bragantino está classificado. E o Cienciano venceu a equipe do Lanús por 4-0. O Cienciano está classificado, certo? Ontem, pelo Campeonato Brasileiro, o Mirassol derrotou o Remo por 2-1. O Internacional empatou com o Flamengo em 1-1. O Fluminense empatou com o Bahia em 0-0. E o Vitória perdeu de goleada em casa para o Palmeiras por 4-0. Os jogos que aconteceram ontem pelo Campeonato Brasileiro. 8:52.
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4: 8:54, 30 segundos. Ontem, rodada do Campeonato Brasileiro e o Palmeiras dispara na liderança.
20: A 21ª rodada do Brasileirão foi perfeita para o líder Palmeiras. Além de vencer o Vitória fora de casa por 4-0. O Verdão viu o vice-líder Flamengo tropeçar contra o Internacional no Beira-Rio por 1-1. A distância entre os times passou para 8 pontos, com os cariocas tendo um jogo a menos. O técnico do Flamengo, Leonardo Jardim, deixou clara a preocupação com o time rubro-negro sofrer gols todos os jogos.
21: Tivemos uma performance até o jogo do Curitiba, não é? Depois tivemos um grupo a treinar durante 30 e tal dias e tivemos outro grupo que esteve de fora, treinando com outros treinadores, com outras ideias, com outros comportamentos, e chegaram agora. E depois da chegada dos grupos, nós ainda não conseguimos afinar, porque também não tivemos treinos. Foi 10 dias com 3 jogos, ou uma semana com 3 jogos. Por isso temos que aproveitar o máximo agora este tempo que temos para voltar outra vez a acertar um pouco aquilo que é o grupo na sua totalidade, de forma que as ações sejam melhor interpretadas e também que a qualidade do jogo volte àquilo que fizemos numa primeira fase, quando tínhamos o grupo todo.
20: Em um duelo direto na luta contra o rebaixamento, o Mirassol superou o Remo em casa por 2-1 e vai terminar a rodada fora do Z4. Já o Fluminense enfrentou o Bahia e ficou no empate em 0-0 no Maracanã, num jogo com poucas emoções. Nesta quinta-feira, Corinthians e Atlético Paranaense se enfrentam em São Paulo e Curitiba e Cruzeiro jogam no Couto Pereira. Esses dois jogos fecham a rodada, já que 4 partidas foram adiadas e não tem nova data para acontecer.
4: 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Ótica Vervu com as informações esportivas para você. E na Sul-Americana, ontem teve rodada e o Vasco, que foi o único time brasileiro que jogou, conseguiu a classificação.
20: Os dois brasileiros que atuaram nesta quarta-feira fizeram o dever de casa e garantiram a classificação para as oitavas de final da Copa Sul-Americana. O Vasco superou o Independiente Medellín da Colômbia em casa por 1-0, gol marcado por Thiago Mendes. Essa foi a primeira vitória do técnico português Pedro Emanuel depois de uma derrota e dois empates nos jogos anteriores. O treinador analisou o resultado e a classificação.
0: Fizemos, acima de tudo, um jogo muito, muito competente. Início de jogo é normal, quando não ganhamos algum tempo, que haja alguma insegurança, que haja alguns momentos até de alguma dúvida, principalmente quando se erra. Mas a equipa foi muito forte nesse sentido. A equipa soube recuperar, já mostrou reação. Foram mais dois ou três na primeira parte, mais sete na segunda. São 100 minutos, tem muito tempo e o jogo nós temos que o saber gerir, principalmente a nível mental. Fomos crescendo com o jogo, os números mostram isso, fomos superiores a uma equipa que veio da Libertadores. Portanto, não era uma equipa qualquer, era uma equipa com qualidade.
20: Na próxima fase, o Gigante da Colina vai enfrentar o Olímpia do Paraguai, com a decisão da vaga sendo em Assunção. Já o Red Bull Bragantino superou o Sporting Cristal do Peru por 1-0 em Bragança Paulista e também se garantiu nas oitavas, já que na ida os times empataram em Lima por 1-1. O Massa Bruta pega o Atlético Mineiro na próxima fase. A quarta-feira também definiu o adversário do Botafogo nas oitavas. O Glorioso vai enfrentar o Cienciano do Peru, time que goleou o Lanús da Argentina e reverteu o resultado negativo da partida de ida. O último brasileiro a entrar em campo pela repescagem da Sul-Americana é o Grêmio. O time gaúcho recebe o Bolívar da Bolívia dentro da arena nesta quinta-feira às 19h. Os bolivianos têm a vantagem do empate após a vitória de 3-2 no jogo de ida. Quem se classificar desse duelo vai pegar o São Paulo nas oitavas de final. Agência Rádio Web, com informações da Copa Sul-Americana, Daniela Esperon.
4: Obrigado, Daniela. E fechando por aqui para Pamplona Tintas, Restaurante Pastorello e Ótica Vervo. Fica ligado que depois do intervalo a gente volta e aí tem a segunda parte da programação de jornalismo desta manhã aqui pela Ativa FM. Fica ligado aqui.
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5: 9:02.
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28: Muito bem, agora são 9:15:30. É isso aí. As informações chegando agora com a segunda parte do programa de hoje, aqui pela nossa Ativa FM. São 9:16. 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Esses são nossos apoiadores culturais aqui pela Ativa FM em mais uma manhã de informações. Bom dia.
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28: Muito bem, agora são 9:28:30. Para você anunciar aqui na Ativa FM 54-3242-1332, vem aí o 11º encontro de veículos antigos de Nova Prata, 8 e 9 de agosto, na Praça da Bandeira. Olha a oferta de emprego, a empresa Forte Estruturas Modulares está com vagas abertas para auxiliar de controle de qualidade, auxiliar de produção, auxiliar de projetista, estagiário em engenharia civil e soldadora. A empresa oferece salário compatível com a função e outros benefícios. Para maiores detalhes das vagas, entre em contato pelo WhatsApp 549-9703-0001 ou por e-mail financeiro@estruturasforte.com.br. 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
19: Nove horas e 29 minutos.
28: 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Jornal do Comércio, leilão de ferrovias no sul do Brasil ficará para 2027. Futuro do Estádio Olímpico deve ser definido em acordo na próxima semana. Olha o Estádio Olímpico, como é que tá aí na capa. Também como destaque, o Pioneiro destaca nas suas páginas: chuva de julho encheria Faxinal 19 vezes. Granizo assusta moradores da região. Mercado de trabalho, semestre fecha com criação de 4.500 vagas novas. Osso encontrado após confissão em júri. Correio do Povo, destruição e enchente. A matéria de capa. Defesa de Bolsonaro. Bolsonaro diz que ex-presidente não autorizou A imagem, acordo comercial entre o Mercosul e Singapura entra em vigor sábado. Audiência pública debate modelos de concessão na malha ferroviária. Inter empata com o Flamengo em 1-1 pelo Campeonato Brasileiro. Zero hora, após estragos, temporais cheias dos rios preocupa. Inter deixa escapar o alívio na tabela. Tricolor busca vaga nas oitavas. Conselho editorial da RBS reúne lideranças para discutir a agenda estratégica do estado, matérias da Zero Hora, manchetes dos jornais. 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
4: Já entrou no ar, já estamos no ar com Cidade Ativa aqui dentro da programação de hoje, né? Da nossa Ativa FM. 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Em mais uma manhã de informações. Bom dia, Fidelis Preto.
5: Bom dia Marangoni, bom dia nossa audiência, sempre com satisfação renovada por estar aqui. Salve. Na bancada do Cidade Ativa. Eu quero, estava dando uma passada superficial por hora nos jornais, é Marangoni? Me chamou a atenção uma notícia envolvendo a apreensão na Bolívia. Uma aeronave de Nova Alvorada do Sul, Mato Grosso do Sul, segundo a informação prestada por autoridades da Bolívia. Olha.
4: Que é isso? Que é isso? Nossa senhora, levei um susto, né? Também.
5: Maranhão, pensei que tivesse.
4: O atentado?
5: Pensei que o Clássico. Pensei o Clássico dando armado agora.
4: É, isso aí.
5: Que estouro, meu.
4: É, isso aí.
5: Ei, Maranhão, então voltando à questão. Então, a aeronave, segundo autoridades e informações que chegam da Bolívia, já chegaram, claro, da Bolívia, que a aeronave pertence ao empresário Valdir José Zorzo. Ele é um grande empresário do Mato Grosso do Sul, Nova Alvorada do Sul, e a carga é pesada, mano. Pesada, eu falo em termos de valor. Quase 190 quilos de ouro em barra. 190 quilos de ouro. Poxa, e aí, claro, diante do fato ocorrido, registrado, né, mano, identificado o fato, aí as investigações preliminares apontam garimpo ilegal. Só que esse empresário Zorzo, que é gaúcho, só tentei localizar qual é a origem dele aqui no Rio Grande, não foi possível. Vários sites que eu procurei, o cara nasceu no Rio Grande. Isso eu, quando eu vi o sobrenome do cara, é gaúcho. É, pra mim, né, não precisava nem falar, é gaúcho, Zorzo. Sim. Né? Então, a informação do Zorzo é de que a aeronave é dele. Ele confirma a aeronave, está em nome dele, a aeronave, vamos estar assim, está no CPF do nosso amigo Zorzo, lá de Nova Alvorada, que tem uma empresa Dallas, uma empresa que tem uma importância fundamental para a economia de Nova Alvorada do Sul. Até o nome diz, né, mano? Nova Alvorada tem aqui no Rio Grande. Né? Então o que acontece? O cara reconhece, a aeronave é minha. Está em nome do cara.
4: Sim.
5: Né? Só que ele diz que não tem nada a ver com a questão do ouro.
4: É.
5: Sim,

0: Agora é evidente que a investigação vai dizer de onde que veio o ouro.
1: É,
0: cara,
1: vai buscar,
0: 190 né? quilos de ouro,
1: meu
0: amigo.
1: Meu Deus do céu.
0: A última informação, até o meu amigo.
1: A aeronave era forte para segurar esse peso lá em cima.
0: Ô, Maranga, sabe a última informação, até o gato que nos ouve aí diariamente, ele pode atualizar. Quanto é que tá o grama de hoje, ouro, ô querido gato? Eu achei que chegou, Maranga. Houve um momento aí, já faz o gato havia me passado informação. Sim. Que um grama de ouro estava por 800 reais, cara. 800 pila chegou um grama de ouro.
1: É.
0: Cara, você vai ali fazer uma fortuna?
1: É verdade.
0: Então imagina o valor. Não sei se hoje está ainda nesse patamar, né? O valor de um grama de ouro. Mas, ô gato, passa pro Marangoni aí. Passa, digita para o Marangoni quanto é que está aí o grama de ouro hoje, o querido gato, né?
1: Muito bem.
0: Pô, 190 quilos de ouro, Maranga. Claro. Qual é a origem desse ouro, Marangoni?
1: Sei lá.
0: Qual é a origem? Garimpo ilegal. É,
1: muito bem.
0: Garimpo ilegal. E aí, quer dizer, o Brasil vai e continua vazando. Como é que não fiscalizam?
1: Pois
0: como é que sai essa fortuna? Como é que sai a fortuna, Marangoni?
1: É.
0: Esse, né, esse capital, né?
1: Fidelis Preto, deixa eu colocar um negócio interessante aqui, um negócio interessante que a gente tem, até nós conversamos aí sobre...
0: Só você falou do Estádio Olímpico, só para dar me permita uma parte aí. O Grêmio saiu da Olímpico em 2012, né?
1: Sim.
0: Que inaugurou a nova casa. Eu acho que além de perder o Olímpico, o Grêmio deixou lá o futebol também.
1: Que é isso. Olha, Fidelis Preto, a Radioativa FM, siga o meu raciocínio aqui. A Radioativa FM tem hoje 206 mil seguidores no Facebook.
0: Certo.
1: No Facebook.
0: Declaradamente seguidores.
1: Sim, claro. 206 mil.
0: Oficialmente.
1: É, 206 mil seguidores no Facebook. É, às vezes nós, da rádio, nós não nos damos conta de que o nosso mundinho de informação, ele esticou, ele ficou grande, ele ficou maior, certo? A nossa informação pelo Facebook, pelo rádio é uma coisa. E quem nos acompanha...
0: Sim, pelo rádio físico.
1: É, pelo rádio físico é uma coisa. O nosso mundinho é esse. Nova Prata e região. Sim. Aqui é o nosso mundo.
0: Até porque... Desculpa, mano. Até porque tem uma questão... precisa ser reforçada. Nós aqui temos uma legislação.
1: Perfeito.
0: Que nos regula na questão do alcance.
1: Não, isso é perfeito. Só que através também da internet, da nosso alcance
0: social,
1: vai para o mundo inteiro.
0: Evidente.
1: Só que a gente continua no nosso mundinho pequeno aqui.
0: Nossa aldeia.
1: É. E esquece que são 206 mil seguidores que acompanham a nossa informação. Então a informação que a gente passa, por exemplo, que a gente passa aqui de Nova Prata, ela talvez não, ela não interessa a grande maioria desses nossos seguidores que também que nos acompanham. Tu entende se é a colocação que eu tô fazendo, Fidelis Preto? Então, assim, o nosso mundo ele se esticou um pouco mais, né?
0: Não, para aí, se o cara é seguidor, ele faz um movimento de que ele está interessado naquilo.
1: Talvez ele esteja.
0: Ou ele só faz por fazer.
1: Não, ele esteja interessado.
0: Eu acho que basicamente sim. Eu quando eu decido qualquer assunto.
1: Ah,
0: perfeito, que eu entendi, tem lá uma história bonita, alguma coisa interessante, conteúdo. Eu faço, eu clico, quero, sou seguidor. Aí constantemente eu sou informado.
1: Olha aqui, ó. Agora aqui, ó, Valderez dos Santos Miranda de Almeida, que tá mandando um recado aqui pra gente. A Valderez dos Santos Miranda de Almeida. Ela mora em Delfim Moreira.
0: Sim, já participou, lá em Minas Gerais.
1: Certo, então, bom dia. Como está o tempo aí? Ela tá perguntando.
0: O tempo?
1: É. Entende? O nosso mundo, ele se expandiu com essa abrangência que tem a TV FM. E algumas informações, de repente, não interessam. Ou interessam em parte, ou fica em dúvida da notícia. Essa que você fez da delegada, com a delegada de polícia aqui de Nova Prata, certo?
0: Ali o vídeo?
1: É, que o Clécio conseguiu recuperar, porque estava com problema técnico, né? E fica essa pergunta, né? Aquela parte que foi colocada, de repente as pessoas não entenderam o contexto, por não serem daqui. Entende? Sim. E aí tem essa dificuldade aí, sem dúvida nenhuma, viu?
0: A propósito daquela, Clécio, aquele vídeo foi você conseguiu ou apenas o que não tinha sido misturado ali?
2: Só a parte final, Preto.
1: E ele colocou na rede social.
0: Tudo bem.
1: Algumas pessoas talvez não entenderam o contexto da questão, né?
2: Nós estamos na linha agora com o nosso amigo, o Márcio Cerbaro. Ele é coordenador da Defesa Civil de Nova Bassano, que o município ontem decretou situação de emergência. Vocês conversam com ele, então.
1: Certo, muito bem. É aqui pelo é isso aí, muito bem. Márcio, bom dia, tudo bem?
3: Bom dia, tudo bem.
1: O Márcio, agora tem essa situação também em Nova Bassano, foi decretada situação de emergência, é isso, não é verdade?
3: Isso, nós decretamos situação de emergência devido à grande quantidade de chuvas, né? Chuvas intensas que ocorreram no dia 25, ao decorrer da noite, e em consequência da grande quantidade de chuva, né, aconteceu alagamento no povoado Zanetti.
0: Ah, lá no camping, é isso que você fala, Marcelo?
3: Isso, lá no camping, isso aí, no camping. Camping Careira.
0: Márcio, corrigindo, te chamei de Marcelo.
3: É, sim, tranquilo, sem problema, sem problema nenhum.
0: Certo. Uhum. Tá, e como é que tá a situação então lá na ponte do camping, hein, Márcio?
3: A ponte nós interditamos ela durante a noite, né? Na madrugada da noite foi interditada porque a água atingiu a ponte e inclusive passou um pouco por cima da ponte, né? No caso, a terceira vez na história da ponte que acontece isso, né? Aí nós interditamos ela e no outro dia, do final do dia, nós fizemos um levantamento. O pessoal do DAE também acompanhou nós. Sim. E daí liberamos ela, porque o rio já tinha abaixado.
0: Sim, só para destacar, né, nosso amigo Márcio. Márcio, sim. Só para destacar, durante as enchentes 23 e 24, lembrando bem, nós aqui também destacamos a época de que aquela ponte, pelo impacto do volume de água, né, Márcio? Houve ali um deslocamento da ponte, né?
3: Isso, em 2023, na verdade, o deslocamento dessa ponte, dessa parte da ponte, foi ainda em anos anteriores, bem antigamente.
0: Sim.
3: Mas aí, como 23 também aconteceu mais um impacto nela, aí foi melhor interditar ela por prevenção, né? Mas sim, aí depois a gente colocou ela no lugar, nós contratamos uma empresa, foi colocada no lugar e daí foi liberada.
0: Uhum.
3: Esse ano não aconteceu nada, não mexeu nada na estrutura, foi bem tranquilo mesmo.
0: Sim, uhum. Só a questão que havia muita água e não houve outro jeito a não ser interromper ali a passagem.
3: É, nós interditamos ela devido a isso, né? Porque como a água já estava passando por cima, né? Começou a atingir ali, represou no caso, aí nós achamos melhor interditar ela.
0: Sim. Tá, então para dar um panorama, atualizar, amigo Márcio Cerbaro, qual é a situação hoje?
3: É, no caso, assim, lá no Camping Careiro, mais ou menos foram em torno de 34 famílias que foram atingidas, né, casas, que a água mais ou menos em torno de 86 pessoas. Nós tivemos problema também, né, em todas as estradas do município. Deu bastante as pontezinhas, pontilhões todas, praticamente todas passaram por cima, a água passou por cima, então deu bastante estrago nas estradas.
0: Certo.
3: Aqui no centro nós tivemos também um pequeno alagamento devido ao entubimento de um bueiro, né? Então também teve um alagamento aqui no centro também. Mas assim, ó, no outro dia já foi resolvido, grande parte dos problemas foram resolvidos. O grande problema é as famílias que foram atingidas no alagamento, né?
1: Agora, Márcio, uma curiosidade aqui a respeito aí de Nova Bassano, o trabalho que vocês fazem, que é muito bom, não tem dúvida nenhuma. Mas Nova Bassano tem um rio aí, né? Um riozinho que passa na cidade.
0: O Arroio.
3: Arroio Bassano.
1: O Arroio Bassano, que atravessa a cidade.
3: Nós temos o nosso plano de contingência, nós temos cadastrado no plano de contingências 4 áreas de risco, né? Que é o povoado Zanetti, o centro da cidade que tem essa canalização, que é uma parte bem assim, nós como defesa civil técnico, nós achamos uma área de risco, porque pode ser que um momento entra alguma sujeira, algum pouco em tope, e aí o problema vai ser bem grande. Uma outra área de risco que é a Bastanense, onde 24, o grande problema nosso foi a Bastanense, mas por causa das nossas intervenções, nós alargamos a ponte, nós alargamos o rio, fizemos uma limpeza no rio, aquele da Bastanense, e esse ano, graças a Deus, não aconteceu nada.
0: Sim. Eu perguntaria na sequência, Márcio, você já adiantou, a questão da Bassanense. Ali houve uma intervenção, depois de tudo que aconteceu lá em 24, em Anel, Márcio, atingindo praticamente todo lugar e todo o bairro, né? Houve uma intervenção da prefeitura, e aí, eu não sei se eu posso ir por esse caminho, mas não resta dúvida que essa intervenção, esta obra feita pela prefeitura, deu assim uma segurança a mais, pelo menos, é isso?
3: Com certeza. Assim, ó, segundo até relatos de familiares ali, das pessoas ali da Vila Bastanense, né? Todo, assim, ó, com quem a gente conversava nesses dias que nós acompanhava o rio e tal, né? Nós sempre acompanhamos, né?
0: Sim.
3: Desde do início da elevação até o momento que começou a baixar, nós ficava sempre acompanhando e tal. Então nós passávamos e conversávamos com as famílias ali, todas relatavam que se nós não tivéssemos feito o que foi feito nesse rio, como eu falei, nós colocamos as duelas na ponte, alargamos, afundamos, limpamos, né?
0: Sim.
3: Então se nós não tivéssemos feito isso aí, com certeza mais de 50 famílias seriam atingidas novamente esse ano.
1: O Márcio, esse rio aí é o mesmo que cruza a cidade, é isso?
3: Não, é outro.
1: Não,
3: aqui
1: é
3: na
1: outro.
3: Cidade, no centro da cidade, é um córregozinho, o rio, e esse lá da Bastanense é o rio que vem do interior, né?
1: Perfeito. Então,
3: não
1: assim,
3: é o mesmo.
1: Isso. Então, assim, você falava nessa questão com o medo de que, de repente, entope aí esse canal.
3: Nós temos ele é canalizado, né?
1: Certo, sei, é coberto aí, não é? Inclusive tem uma pracinha ali em cima, enfim, tem outros lugares. Perfeito, muito bem. Mas assim, de repente, ou se já foi feito, então a pergunta já cai por terra, mas de repente não seria importante sempre uma limpeza para se adiantar, para manutenção?
3: Com certeza, nós sempre é feito uma linha, periodicamente, após grandes chuvas, o pessoal da Secretaria de Obras passa por dentro, eles analisam, sempre é feito isso, uma vistoria, com certeza, porque assim, ó, inclusive agora também nós vamos fazer de novo, porque assim, pode ser que para, que nem foi falado, um galho ali, um tronco atravessado e começa a acumular sujeira,
1: claro,
3: né?
1: Claro.
3: E daí acontece, daí o problema, mas é sempre feito, periodicamente é feita essas vistorias.
1: Dessa vez ficou água parada, água ali nas ruas centrais de Nova Bacena, teve uma parte, não teve?
3: Isso, foi, mas esse foi devido ao quê? Anos anteriores, tem uma caixa de coleta de água, né, que vem de um bairro acima, e nessa caixa, quando entrava galhos, pneus, entupiu os bueiros, a tubulação. Então, esse ano passado foi colocada uma grade para coletar a sujeira, para não deixar entrar galhos. Até anos anteriores foi encontrado até pneus dentro dessa tubulação.
1: Uhum.
3: E daí entope e causa os alagamentos. Então foi colocada uma grade, e só que essa grade, ela começou a parar sujeira, galhos, galhos, e entupiu também.
1: Perfeito,
3: e daí aconteceu esse o que aconteceu no centro ali na praça, né?
0: Sim.
3: Mas foi resolvido, já foi resolvido esse problema.
1: Ah, perfeito. Mas então esse córrego, esse riozinho ali, ele vem canalizado, é só no perímetro urbano, é isso?
3: Isso. É canalizado ali, começa no Poço Durante, no caso, vocês
0: Sim.
3: conhecem o Poço
0: Lá
3: Durante.
0: Lá na saída. Lá na antiga Medabio, lá, né?
3: Na antiga Medabio começa a canalização, aí tem umas partes que 90% do centro ele é canalizado, que vem até aqui no posto, esse posto do meio, do centro da cidade.
0: Sim.
3: até aqui ele é canalizado.
0: Vamos botar assim, a principal avenida é a Pinheiro Machado, não é isso?
3: Isso.
0: É a Avenida Central de Bassano. Então, vamos botar assim, como posto Durante, é lá na saída para Nova Araçá, né, Márcio? Isso, né? Então, assim, quer dizer, essa canalização, ela percorre toda a Pinheiro Machado até lá embaixo, é isso?
3: Na verdade, ela percorre a Avenida Brasil, uma do lado da Pinheiro Machado. Toda, inclusive, tem partes dessa canalização que é usada como a rua. A gente
1: é verdade.
0: A rua você tá, entendi, paralela. Essa rua mais perto da rodovia, isso?
3: Isso, essa mesma. Inclusive ali onde tem, como o município cresceu bastante ali, tem o Sicredi.
0: Sim.
3: Essa é a Avenida Brasil e é em cima da canalização, né?
1: O Márcio, é que também, assim, a colocação geográfica do município, da cidade, vamos colocar assim, favorece também muita água, porque o centro ele fica mais baixo, não é verdade?
3: Isso. O centro da cidade ele está situado nesse canal, né?
0: Aham.
3: Então, todos os bairros são acima. E quando chove, vai tudo pro centro, que é nessa canalização, né?
1: É verdade.
0: Não tem mais, viu, Márcio, a prova, já que o Maranguinho chamou a atenção sobre isso, sobre a topografia aí da área central de Bassano, é que o Maranguinho tá pensando em fazer uma proposta de revogar a lei da gravidade.
3: Seria interessante.
1: É, claro, sim.
0: Daí eu poderia começar a chover para cima.
1: Pros lados também, né?
0: Pros lados. É. Já pensou?
3: Né? É. Seria muito interessante, né?
1: Tá, mas, Márcio, muito bem. Então, vocês, quer dizer, por vocês já estarem vacinados com os problemas,
3: sim,
1: que aconteceram em outras.
3: Vacinados, isso, sim,
1: exatamente.
3: Calejado.
1: É. Então, como é que é a ação de vocês? Por exemplo, nesse novo momento que aconteceu, retiraram alguma família? Não precisou retirar? Já tem um...
3: Sim.
1: Se acontecer, já tem um lugar.
3: Não precisamos nós retirar, mas essas 34 famílias que nós citamos no decreto, essas 34 famílias tiveram que deixar as casas durante a noite. Todas saíram de casa. Nós não precisamos acionar nossos abrigos, mas elas ficaram em casas de vizinhos, amigos, parentes. As 34 bastante, famílias lá do povoado Zanetti, na verdade, 32 lá e 2 no centro, mas lá no povoado Zanetti foram 32 famílias que tiveram que deixar as casas. Nós, Defesa Civil Município, não precisamos tirar elas de casa porque elas saíram antes. Nós acompanhamos a evolução do rio desde o dia, sempre a gente faz esse acompanhamento, e como a gente tem acesso aos pluviômetros dos outros municípios das cabeceiras do Rio Careiro, nós temos,
1: sim,
3: acesso a esses pluviômetros.
1: Sim.
3: E como à tarde choveu muito nas cabeceiras do rio, lá Ibiraiara, Sirico, Paraí, esses municípios acima, né?
1: Uhum.
3: Nas cabeceiras do Rio Careiro. E como foi grande a quantidade de chuva, nós previmos essa elevação durante a madrugada. Então nós emitimos alerta, avisamos os grupos no WhatsApp lá do povoado Zanetti para que eles saíssem de casa, erguessem os móveis, tirassem os móveis das casas, porque nós planejamos isso e nós previmos que acontecia isso aí.
1: Sim.
3: Então, devagarinho, conforme o rio foi subindo, as famílias foram deixando as casas.
1: Agora eu te pergunto, há uma solução para esse local, povoado Zanetti? Tem alguma solução para que as águas não invadam as casas ou não?
3: Assim, inclusive daí o evento aconteceu no dia 21 e o povoado Zanetti foi durante a madrugada do dia 22, né? E no dia 24 nós recebemos a visita do pessoal da Defesa Civil Estadual, que eles vieram dar uma olhada, e fomos lá e começamos a conversar sobre realmente isso, para começar a pensar em uma solução, para que não aconteça mais isso, né? Então, assim, ó, nós começamos a colocar soluções, ou pensar em soluções. Tem aquele murinho que tem, que serve como a segura a barragem lá do povoado do Tonete, né? Teria isso aí, de repente diminui aquele muro. Mas tem a questão que Serafina Correia faz a captação de água da barragem. Antigamente, bem antigamente, diz que tinha mais uma parte da ponte que foi fechada. Talvez abrir de volta essa parte da ponte. Então, outra solução é erguer a ponte, fazer a ponte mais alta, porque assim, acontece o quê? Quando a água bate na ponte, começa a represar, né?
0: Sim.
3: Porque
0: sim,
3: ela
0: claro.
3: Bateu na ponte, ela não escorre mais direto. Ah. Daí acontece a represa e daí ela sobe, vai atingir até o salão.
0: Sim.
3: Inclusive atingiu o salão lá da comunidade, por causa do Zanetti.
1: Certo, então, certo.
3: Acontece isso. A gente está pensando em soluções, mas é complicado, né?
0: Complicado. O querido Márcio, então a partir dessa decretação, claro que tem uma relação, né? A partir da decretação do município de Nova Albaçano, situação de emergência, isso estabelece uma relação diferente com o Estado, é isso? Com o governo estadual, isso.
3: Assim, para fazer um decreto de situação de emergência, o Estado exige 16 laudos, são 16 laudos que temos que elaborar. Então, todas as secretarias, meio ambiente, obras, agricultura, Emater, saúde, educação, assistência social, fazem esses laudos colocando os problemas de cada secretaria, de cada área, digamos, né? Em cima desses laudos a gente elabora o decreto. E todos esses laudos, o decreto, a gente envia para o Estado, para ele, pro Estado analisar se realmente aconteceu esse desastre. Claro, como
0: sim,
3: o Estado já analisou, né? Eles vieram com
0: claro,
3: o dono e tal, eles já analisaram. Agora, eles vão fazer uma análise mais detalhada dos laudos e tal, e daí depois a gente envia pro Ministério o Ministério da Defesa Civil Federal,
0: para
3: eles reconhecer esse decreto. Aí sim, depois que está reconhecido, aí vai ter talvez o quê? Saque de FGTS pro município, daqui um pouquinho o Estado libera para os municípios que estão em situação de emergência dívidas futuras para os agricultores, toda aquela questão, né, que sempre acontece, né?
0: Se a parte
3: isso, município em si, para a prefeitura,
0: sim,
3: não é vantajoso porque é só trabalhoso, mas é bom para a população em si, né?
0: Dá uma garantia, uma garantia.
3: É uma garantia, isso aí.
0: Tem uma parte burocrática que era um tanto quanto pesada. Mas
3: bastante pesada. A parte burocrática é bastante pesada. É bem trabalhoso fazer um decreto de situação de emergência.
0: Mas não tem por hora não tem outro caminho. Tem que se sujeitar a fazer isso aí.
3: A gente faz todo esse trabalho, inclusive, no caso, no momento do desastre, a remoção das vítimas, toda aquela questão, né, operacional no momento, mas depois vem todo o trabalho em si de elaboração desses laudos, não é, é para pensando mesmo para a população do Bassano, né?
1: É isso. Sim. Aí. Muito bem. Vocês têm gente capacitada para isso na operação ainda da Defesa Civil, tem voluntários, tem lugar de abrigo, tem lonas, tem tudo preparado com
3: o cidadão. Nós temos o nosso plano de contingência, nós temos tudo, tá tudo bem organizado, tá tudo bem especificado no nosso plano de contingência. Nós temos cadastrados os abrigos, quando precisar, nós temos, como eu falei, cadastrado essas áreas de risco, nós temos cadastrado, tá tudo especificado no plano de contingência.
1: Márcio, qualquer coisa.
0: Você chegou a ver imagens do carreiro lá na ponte do camping? Viu, Márcio, imagina o pessoal que mora ali, né? Opa, eu vi aí várias imagens que pessoas que, né? O cara, vou botar assim. Pra quem conhece, né, Márcio? Você conhece o. Por exemplo, no meu caso, ó, mais de 40 anos que eu conheço o cenário ali, o ambiente, lugar bonito ali do camping, né?
3: Muito bonito, muito bonito.
0: A Odisseia, a Odisseia do Carreiro, querido amigo Márcio, né?
3: Isso.
0: Tem essa lembrança. Tem essa lembrança. Aí quando você observa o panorama diferente, toda aquela água, meu, olha, provoca medo, amigo.
3: Sim, tipo assim, como eu falei, eu já estou calejado, digamos, já estou acostumado, né? É. Mas assim, ó, aquela noite que a gente ficou toda noite acompanhando a família, a evolução do rio, né? Assim, ó, me vinha em mente o cenário de 23, onde que destruiu totalmente, teve casas que levou embora. Então, esse ano, graças a Deus, foi menos de 23. Mas 23 foi bem preocupante, porque nós não estávamos preparados como estamos agora, né?
1: Sim.
3: Então, esse ano a gente divulgou, a gente pediu para as famílias deixarem antes de aumentar. E aquele ano lá, teve famílias que ficaram ilhadas, ficaram no terceiro andar das casas, passaram a noite ilhadas com o rio batendo no segundo andar da casa. Então, foi bem angustiante.
0: É pavor, é pavor.
3: As famílias deixaram as casas.
1: Sim, né? Isso aí.
0: Só para encerrar, Maragoli, mas você agora no passar da nossa conversa, você informou sobre a nascente do Carreiro em, aonde que é mesmo? Ibiraiaras?
3: Ibiraiaras, é lá na Lagoa Vermelha, Ibiraiaras nasce o Carreiro, e daí percorre esses municípios acima que eu falei, né?
0: É verdade, e daí foi essa semana eu estava conversando com o Chico, meu vizinho Chico Campagnolo, e também o Quinho, ex-prefeito de Ibiraiaras. Eu não sei se você tem essa informação, além do Carreiro, Márcio, você que conhece ali a geografia da nossa região, além do Carreiro, qual outro rio que tem nascente em Ibiraiara, sabe ou não?
3: Não sei, eu só sei que, tipo assim, tem o rio São Domingos também, que ele entra no Carreiro, tem lá em Sirico, tem outros riozinhos menores que entram no Carreiro, então, por isso que a gente monitora esses municípios, a quantidade de chuva desses municípios acima, os afluentes que entram no Carreiro para saber a elevação do rio, né? Choveu, deu a grande quantidade de chuva, foi em torno das 4 horas em Ibiraiara, Sirico, que saiu nas notícias, aquele caso do senhor que ficou. E assim, ó, pela grande quantidade de chuva, teve municípios que deu até 200 milímetros, né?
1: É verdade.
3: De tarde. Então a gente previu, ó, mais ou menos na madrugada a elevação vai ser grande, foi o que aconteceu, realmente.
1: Muito bem.
0: Falando em nascente, o Baragoni, Márcio, deu um gaiato, chegou e me falou, viu, Márcio, dentro desse contexto, acho que, nascente, então por que que não vão lá e dão uma fechada na nascente?
1: Não, mas não é ela que...
0: Fecha a nascente, sai a água de lá.
1: Não.
0: Né, Márcio?
3: Pois é, né?
0: Agora, a propósito, se sai, eu imagino o pavor que provoca, aquela coisa, né, Márcio? Quando você é picado por cobra, tem medo de linguiça, né?
3: Sim, verdade.
1: Valeu, Márcio. Obrigado pela tua participação. Estamos sempre à disposição por aqui, tá bom?
3: Nós também, nós como Defesa Civil Município também estamos à disposição. Eu agradeço pela conversa que tivemos. É bom até divulgar para a população em si como é que funciona, né? Então, para fazer um decreto é bem trabalhoso, muito burocrático, mas assim, não é para nós, Defesa Civil Município, é para a população em si, principalmente as famílias, né?
0: É verdade.
1: Perfeito.
0: Pergunta pro Márcio aí. Márcio, não é na tua área, mas eu imagino que você, tendo essa relação direta com o prefeito ali, com o comando do município, nós sabemos que houve ali o Maroso, o prefeito atual de Bassano. Sim. Ele investiu ali de fazer uma parte do asfalto na ligação Bassano-Campi.
3: Isso, assim, inclusive, se não me engano, ele foi assinado o contrato hoje de manhã.
0: Opa!
3: Se não me engano. O contrato foi assinado para finalizar toda a extensão aqui de, no caso do asfalto da RS-324 até o Camping Careiro.
0: A parte que está faltando, isso?
3: A parte que está faltando.
0: Boa notícia.
3: Eu sei que saiu a licitação esses dias, se não me engano, a assinatura do contrato com a empresa vencedora ia ser hoje de manhã.
0: Opa, boa notícia.
1: Valeu, Márcio. Obrigado, valeu. Um abraço.
3: Eu que agradeço, tudo é bom com vocês.
1: Valeu,
3: tá?
1: Tchau.
3: Um abraço.
1: Márcio Cerbaro, né? Ele é o coordenador da Defesa Civil lá do município de Nova Bassano. Olha aqui, ó, Fidelis Preto, olha aqui. Lúcia Facchini. Atenção, comunidade de São Roque, Nova Prata. Hoje completamos 4 dias sem água.
0: É verdade.
1: Mas é importante deixar claro que esse problema não começou agora e não é algo isolado por causa das chuvas ou das enchentes. Há muito tempo estamos enfrentando constantes interrupções no abastecimento. Um dia tem água, no outro não tem. Ficamos 2 dias sem água e depois ela volta por apenas 1 dia. Essa situação vem acontecendo repetidamente. Agora chegamos ao extremo de completar 4 dias consecutivos sem água. Trabalhamos o dia inteiro, chegamos em casa sem ter água para tomar banho, lavar a roupa, lavar a louça ou realizar as necessidades básicas do dia a dia. Muitas vezes precisamos voltar para a cidade para tomar banho na casa de familiares ou de outras pessoas. Estamos sendo obrigados a comprar água para conseguir enfrentar a situação. Isso é inadmissível, insalubre e desumano. Água é uma necessidade básica e a comunidade não pode continuar vivendo desta forma. Pedimos providências urgentes da Corsã, da Prefeitura de Nova Prata e dos vereadores do município. Esperamos que nossos representantes se mobilizem, acompanhem de perto essa situação e cobrem uma solução definitiva para o problema. Se necessário, pedimos também que os órgãos competentes sejam acionados para que esta situação seja investigada e resolvida, pois não podemos continuar enfrentando interrupções constantes no abastecimento e sendo obrigados a comprar água para ter o mínimo necessário dentro de nossas próprias casas. 4 dias sem água é inaceitável. A comunidade de São Roque merece respeito, dignidade e o direito básico de ter água em suas casas. Queremos respostas e principalmente uma solução definitiva.
0: A propósito disso, mano, é verdade. Ontem, durante todo o dia, vários momentos eu recebi informação da permanente falta de água em alguns pontos da cidade. Porque ontem você falou, não teve a informação oficial da EGE? Você não leu pela manhã?
1: Sim.
0: Que a água voltaria, retornaria à tarde, começaria o processo de retorno da água para as torneiras.
1: Sim,
0: aqui.
1: Foi isso que a gente leu. Perfeito.
0: Tá, e esse processo não terminou?
1: Não sei aqui, nesse caso. Específico.
0: É mais um sinal de que, na verdade, isso não está concluído. Eu não sei se ainda está em curso o processo todo da falta de água, de chegar água nos diferentes pontos da cidade onde há o atendimento da EGE, Maranga. Não sei se demora todo esse tempo. Porque como a falta de água, ela é continuada, é persistente, para frisar bem, eu imagino que todo o sistema ele fica seco. Não sei se tem um tempo básico para a água chegar em todos os pontos, há uma demora, não sei. Como a nossa amiga está informando, que ainda continua sem água, e aí?
1: Mas eu destaco que você deve ter ouvido aí no texto dela que ela está colocando que não é o problema de agora.
0: O quê?
1: Não é o problema de agora, não é o problema de hoje, não é o problema das chuvas do tempo. Ela está colocando aqui que chegamos ao extremo de completar 4 dias consecutivos sem água, mas há muito tempo estamos enfrentando.
0: Isso é uma frequência.
1: E há muito tempo estamos enfrentando constantes interrupções do abastecimento. Um dia tem água, outro não tem.
0: É o que eu falei ontem quando você divulgou a nota oficial da empresa, Maragoni. Eu até o Pereira esteve aqui também informando, dando conta, olha, isso aí já está sendo verificado desde o fim de semana. Aí eu chamei a atenção para isso, olha, até pode ser que houve o problema da falta de energia lá na captação do Arroio Retiro. Uhum. Evidente, o problema é que a EGE estava informando, olha, tá faltando água porque não tem energia elétrica lá nos motores. Sim, que captam a água. Perfeito. Mas essa nossa amiga está informando, é o que eu falei. Eu apontei, olha, o problema até pode ser pontualmente ali, falta de energia. Só que a falta de água não é somente na relação com a questão da energia. Anteriormente, esse fato informado já pela AEGEA, claro, já estava acontecendo.
1: Bom, mas então o fato é esse. O fato é esse, que na realidade que acontece. Pessoal lá de São Roque, está sofrendo com esse, com esse problema, né? Comunidade de São Roque.
0: São Roque, aqui, que vai para Protásio Alves, né?
1: Isso aí,
0: tá. Aliás, para frisar, mano, São Roque. Ô, Marangoni, a comunidade de São Roque foi atendida pela obra da EGEA.
1: Sim.
0: Que agora sim, São Roque está recebendo água encanada como tem aqui na cidade.
1: Perfeito.
0: É o mesmo processo. Tem encanamento, tem tubulação. Hoje a água da estação de tratamento de Nova Prata também chega à comunidade de São Roque.
1: Muito bem, infelizmente o problema é esse aí, já não é de hoje, já vem acontecendo há alguns dias, enfim. A tua matéria, então, só para nós fecharmos aqui, para a gente chamar aí, a tua matéria com a delegada de polícia falando sobre o cidadão, pô, eu não parei para ver o vídeo, agora depois do fato eu parei para ver o vídeo aí da agressão, é lamentável, né?
0: Uma coisa brutal.
1: É uma lamentável.
0: Ontem,
1: né?
0: Ontem à tarde, conversando com vários amigos, e mais do que nunca, as pessoas tomando conhecimento e vendo.
1: Mas não pode deixar.
0: E vendo o fato. É evidente que alguém precisa tomar providência.
1: Não tenho dúvida.
0: Esse agressor, ele tem problema mental, psicológico, psiquiátrico.
1: Sim.
0: A família precisa tomar providência.
1: Uhum.
0: Não é possível. Ô, Maranhão, como eu sempre... Claro que eu brinco aqui. Olha, em Nova Prata, basicamente, conheço todo mundo. Basicamente, né? Eu brinco até, forço essa situação. Olha, em Nova Prata, faltam 200 pessoas para completar que eu conheço toda a população.
1: Certo.
0: Eu brinco com isso, claro, que né, Maranga? É uma força de expressão. Mas, basicamente, é nesse... Como você conhece a comunidade, conhece todo mundo, basicamente, você fica tranquilo. Agora, a partir desse fato, quando eu verificar uma pessoa caminhando, vindo na minha direção, eu vou ter que ficar longe.
1: É
0: o que aconteceu com o nosso amigo Beto Carbonari.
1: É isso aí.
0: Só que, tem problema a pessoa? Então a família precisa tomar providência.
1: É verdade.
0: E aliás, como a delegada no vídeo inteiro, que não foi possível, né, por um problema técnico, a delegada, olha, já em 19 já havia ou já há um registro do comportamento dessa pessoa. Quer dizer, não é de agora. Então eu recomendo aqui, a pessoa tem problema, então a família que tome providência.
1: Isso aí.
0: E não vou combinar, Maranga, e deixar bem claro que o Sistema Único de Saúde também tem um tratamento adequado. Inclusive aqui no Posto Central de Saúde, há ali uma sala reservada para quem está com problema. Nesse sentido, aqui tem o atendimento. Não podemos ficar à mercê de que uma pessoa que tem problemas... Ninguém está livre.
1: Não, claro.
0: Perfeito. Mas precisa tomar a providência adequada.
1: Tem que cuidar, né? Tem que cuidar. Muito bem.
0: Agora, olha pro Dali, que mandou aqui uma sacola de bergamota
1: pecan. Só para ti.
0: Só para ti. Evidente, você não gosta, não quer?
1: Só para ti.
0: Só para mim.
1: Mas é brincadeira,
0: Dali. É uma deferência. É uma deferência especial
1: do Dali.
0: Mandou aqui uma sacola com laranja e com bergamota pecan. Eu vou pensar no teu caso, se eu vou te oferecer uma, pelo menos.
1: Ah, bom, ainda
0: bem. Uma tá bom.
1: Ainda bem, tá bom. Tá certo, muito bem. Bom, vamos lá, vamos fazer um intervalo aqui, a gente volta já com mais informações aqui dentro da nossa programação. Fica ligado aqui na Ativa FM, a gente volta já com aniversariantes e recados.
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20: Muito bem, agora são 10 horas 28 minutos, 10 e 28. Vamos lá então com os aniversariantes e com os recados aqui dentro da nossa programação. 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Vamos para os aniversariantes, Fidelis, os meus aqui. Quem está de aniversário hoje? Clenir Passos, parabéns, felicidades. Rudimar String, Tina Carossi, Leonice Acorce, Ana Paula Pasolini, Hilário Marinello, Murilo Colombo e a Luciene Siviero, lá em Veranópolis. Tá de aniversário, parabéns a todos, felicidades, muitos anos de vida.
21: Aqui pelo meu lado, destacando aqui o Marangoni, mandaram um alô especial para o Hilário Marinello. Oi, Hilário, tudo bem aí, amigo? Hilário Marinello, tudo certo, piá? Alô especial para ele. Quem mais? Olha quem está de aniversário.
20: Quem está de aniversário hoje?
21: Marcelo Nedef.
20: O Marcelo Nedef, parabéns pro Marcelo Nedef. Ô
21: Marcelo, tudo bem, meu líder? É? Marcelo, o pintor de obras, pintor da questão arquitetônica da região.
20: É isso.
21: É um artista.
20: Tá bom.
21: Tá bom, Marcelo?
20: Tá bom, tá bom.
21: É?
20: Marcelo, grande abraço, parabéns.
21: Tudo bem, Marcelo? Alô especial pro guri aí, tá bom? Poxa vida, o Marcelo conhece toda a vida, né? Bah, 86, eu lembro bem do guri estudando no Tiradentes, né? Quem mais? Sirlei de Fátima Vesolovski. Paulo Juarez Ramos de Oliveira. Diego Piazza. Tudo bem, Diego? Almir Bristot. Tina Carossi. Quem mais? Murilo Colombo, tudo bem, Murilo? Murilo trabalhou no Gustavo Massarolo. Tá ainda aí, né, Murilo? Gustavo, o Murilo continua contigo, eu não? Então, esta é a relação de amigos que eu destaco pra hoje, né, dia 30 de julho.
20: Maravilha.
21: 30 de julho.
20: Muito bem, final de mês. Recados. Enio Antunes, bom dia. Renato Roncato, bom dia. José Maurício Kuhn, bom dia, amigos. Salvador do Sul, mora em Salvador.
21: É parente do Cléo Kuhn. O Cléo é da região,
20: José
21: alemão.
20: José Maurício
21: Kuhn. O Cléo é de Pelotas.
20: É. Abraço lá em Salvador do Sul, grande abraço. É, quem mais aqui? Puxa vida. Pedrinho de Paula, bom dia, vamos que vamos. Pedrinho de Paula. Nasceu, não tem aqui, Pedrinho de Paula, grande abraço. José Luiz Tomazini, bom dia, Zé Luiz Tomazini. Angelina Zancanda Rocha, bom dia. A Valderez dos Santos de Miranda Almeida, bom dia. Lá em Delfim Moreira, que mandou um recado hoje pela manhã. Tá raspando aí, tô fazendo barulho no microfone. Terezinha Zanella, bom dia, Terezinha. Quem mais? Marisa Guadagnin, bom dia, obrigado pela sintonia por aqui. Papá, ainda sem água, faltou água aqui. O bom dia, como todas as manhãs acontece aqui, da Elizabeth Vide, bom dia, Elizabeth. Bom dia, como todos os dias também, o recado do Beto Pintor, grande abraço, bom dia. Deixa eu ver, atenção, comunidades, aqui tem seu Silvio Rigo, bom dia, amigos da Rádio Ativa, bom dia, seu Silvio.
22: O ouvinte quer fazer
20: uma
22: reclamação sobre a água.
20: Vamos lá, o ouvinte está na linha. Alô, bom dia.
23: Oi, bom dia, tudo bem?
20: Tudo bem. Qual é o seu nome? Quer dizer seu nome aí pra gente ou não precisa?
23: Não precisa.
20: Tá bom.
23: Só.
0: Claro que precisa, pra gente saber quem conhece ele tá falando, dá o nome, guria. Ô, oh, tudo bem?
23: Certo. Oi, tudo bem? Eu gostaria de perguntar, porque assim, ó, a gente tá com um problema muito sério aqui em Nova Prata sobre falta de água, né?
20: Sim.
23: É, questão de uma semana, faltam 3 dias a água. Então eu gostaria de saber quando é que vão resolver isso aí e se o prefeito vai tomar frente, vendo que ele também tem interesse em ajudar a população.
20: Ah, perfeito. Então só assim, qual é o bairro que você...
23: Aqui a gente é do centro.
20: Do centro da cidade. E aqui no centro também está faltando água, faltou água ontem, né?
0: Mas no centro também?
23: É. Então ontem, domingo e domingo passado...
20: Uhum. Muito bem. Assim, ali onde vocês moram, falta muito ou só foi o final de semana?
23: Olha, ontem faltou.
0: Mas no centro também?
23: Então, ontem, domingo e domingo passado.
20: Uhum. Muito bem. Assim, ali onde vocês moram, falta muito ou só foi o final de semana?

0: só para entender, você disse que mora no centro. Dá para especificar qual é a rua? Qual é a rua?
1: A rua é aqui perto do União, que eu moro.
2: Ah, perfeito. Ali no,
0: na Luiz Barafó, por acaso?
2: É.
1: Não, na rua lateral do União.
2: Certo, muito bem. A sua reclamação está no ar. Vamos ver o que acontece. Vamos torcer para que tenhamos uma solução, tá bom?
1: Sim, e outra coisa que eu queria perguntar também.
2: Fica à vontade.
1: Referente às galerias, se foi tomado alguma iniciativa, porque agora a gente está preocupado referente ao ninho que está chegando na porta, né? E a gente está vendo esses temporais todos aí acontecendo.
2: Sim.
1: E a gente tem um medo, um receio que aconteça coisas piores aqui no nosso município.
2: Não,
1: então eu gostaria de saber se a prefeitura está tomando uma iniciativa sobre isso.
2: Ah, sim, sim. Em relação, na relação das galerias, sim. Foi feito um trabalho muito bem feito, foi feita a limpeza, as galerias estão aptas a receber uma, se for o caso, uma grande quantidade de água, sim, foi feito um trabalho lá nas galerias. Mas, isso sim, o prefeito.
0: Eu acho que até foi o Frigo que.
2: O Frigo e o prefeito, sabe aqui os dois.
0: É verdade, que houve um trabalho de limpeza. Inclusive de reforma, que alguns pontos já estavam
2: tinha
0: um
2: caído.
0: Tanto quanto precarizados ali. Como está assim, os muros, né, Maranhão?
2: Isso.
0: É que sustentam ali a questão do centro da cidade. Segundo tanto o prefeito como o Evandro, diretamente secretário, que cuida disso, eles informaram. Ratificaram que o trabalho foi feito diante do que a prefeitura poderia fazer, foi feito.
2: Perfeito.
1: Porque o que eu tenho notado muito na cidade é que isso não acontecia anos atrás, é muita sujeira, sabe? Quando a gente chega semana de manhã, garrafa, sujeira no chão, coisa que não tinha há anos atrás. E isso é preocupante, isso também vai para o esgoto. Eu acho que a cidade está um pouco assim, ó, como eu posso comparar, ela está muito decaída, sabe? Eu acho que é muito preocupante, tem muitos pontos que preocupam, principalmente esse caso agora de agressão também no centro da cidade. Então, assim, sim, ó, claro. O que eu acho que já gera segurança pública, né? Porque um empurra, parece que no outro, e isso preocupa a população.
2: Perfeito,
1: muito, né? Eu acho que a prefeitura deveria tomar no sentido da limpeza e a segurança pública dar mais atenção a esses fatos que estão ocorrendo.
2: Certo.
1: Roubo de carro, agressão. Uhum. Então, eu tenho medo que aconteça algo mais preocupante ou uma tragédia em breve futuro.
2: Não, tomara que não aconteça, mas também passa pela questão do cidadão, que tem que ter o respeito tanto por jogar lixo na rua, como também nessa questão do cuidado com a pessoa. Muito obrigado pela sua participação. Quando desejar, pode ligar, tá bom?
1: Sim, muito obrigada e obrigada pela atenção.
2: Valeu, um abraço,
1: bom dia.
2: Bom dia.
3: Ô Maranga, a propósito da questão da segurança pública que nós comentamos agora, hoje é quinta, né? Eu abordei mais, eu reforcei essa questão da preocupação, isso que gera, evidentemente, na segunda-feira, né? Quando surgiram as imagens, aquela coisa, aí, mais do que nunca, o que nós já. Por vários dias já falamos aqui da agressão sofrida pelo Beto Carbonari, transitando tranquilamente, uma pessoa tranquila, né? O Beto, nós o conhecemos, né? De todos os dias, praticamente, tomamos um café à tarde no restaurante Muralha, né? Ele, o Paulo, né? O Bock, o Sony, o Everaldo, que estava lá mais uma vez ontem, né? Todo dia, praticamente, no meio da tarde, tomamos um café ali, né, Maranga? Para passar o tempo, né? E o Beto, uma pessoa tranquila. E aí está transitando, caminhando, né? Descendo ali na Flores da Cunha, quando chega na esquina do Banco do Brasil, ele sofre uma agressão despropositada, Maranga. Uma violência inominável, né? Isso nós abordamos. Agora, da abordagem da nossa ouvinte, sobre a questão do problema à noite ali na Fernando Lussardo, na subida para em frente ao Reinaldo Cherubini. Evidentemente que nós, já não é a primeira vez, Maragoni, já reforçamos de que a brigada, segundo eu recebi ontem, inclusive conversando com o Tupi, ali no bar do Tupi, havia mais pessoas ali, Maragoni, que também uma pessoa me passou que a...

0: uma viatura da Brigada Militar, que já esteve presente e também já é uma demanda que aconteça de forma constante a presença da Brigada Militar. Mas eu, como não frequento ali à noite, em Maragona, aquele ponto da cidade, eu estimo que sim. Que deva estar ali seguidamente uma viatura da Brigada. Né? Então, diante do que a nossa ouvinte está colocando, é evidente que é uma preocupação também do Poder Executivo. Claro. É evidente. O comando do município pertence ao prefeito, ao executivo.
1: Certo.
0: Né? É evidente que há uma colaboração permanente entre o executivo e a segurança pública, certo?
1: Perfeito.
0: Então,
1: perfeito.
0: Isso está estabelecido.
1: É. E em relação ao lixo na rua, coisa e tal, também passa pela população, tem que ter um pouquinho, né? Não pode ficar jogando lixo na rua. Fechando por aqui, só depois vou fazer um intervalo. Olha aqui, eu quero dizer pro Dali Golombeschi que é o seguinte, não, é incrível isso, né? Ele colocou aqui, se brigarem entre vocês das frutas, não levo mais.
0: É verdade.
1: Então tá bom.
0: Não, pra mim pode trazer.
1: Não, vamos brigar
0: mais. O Maragoni não precisa.
1: É, não vou mais.
0: O Maragoni não precisa, viu, Dali? Você vai chamar os apoiadores?
1: Eu vou chamar, porque
0: mas
1: tá na
0: volta
1: hora.
0: Eu tenho que abordar dois assuntos. O quê?
1: Sim, quais
0: são? Só pra anunciar. A questão do banheiro público. Recebi informação ontem que removeram ali os mictórios e também a questão que uma pessoa me chamou a atenção para o transporte público, porque ele tinha duas funcionárias e diante da impossibilidade de horário,
1: perfeito,
0: as pessoas não têm como chegar ao trabalho.
1: Vou fazer um intervalo, a gente fala desse assunto e mais outros na sequência.
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14: 10:47.
1: De volta por aqui com as informações da manhã para você, 10:47:50, com apoio de Minusso Parabólicas, Dulcimar Pescados, Viveri Clínica de Oncologia, Tá na Roda Pneus, Zifarma Farmácia, 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Ativa FM nesta manhã de informações. Vai me deixar sozinho? Não vai? Não vai trabalhar? Estamos no ar, certo? Muito bem, só para avisar, né? De repente, esquece que nós estamos no ar aqui pela Ativa FM. Agora são 10:48, 10:48. E o Eduardo Collor não vai vir dar um bom dia?
0: O Eduardo Collor, ele tá ali. Tá aí.
1: Encosta a porta lá e dá um bom dia aqui pra
0: fecha
1: gente.
0: Fecha a porta lá, é. Eduardo Cola.
1: Que o outro.
0: Fecha aqui o.
1: Fecha a porta, Eduardo.
0: Vamos conversar agora. Senta aqui, que eles vão encher linguiça agora.
1: Não, olha aqui, ó. Escuta.
0: Sessão encher linguiça.
1: É. Escuta aqui. Tudo bem?
14: Bom dia para você, Fidelis, para essa legião que acompanha o programa mais ouvido da...
0: Mais ouvido da paróquia.
14: Agora tem concorrência, né?
0: Tem concorrência agora?
14: É, concorrência tem uma nova. Passo Fundo, né?
1: Nem sei se existe. Olha aqui, ó. Olha aqui,
14: isso
1: ó.
14: Tá dominado.
1: Já que você tá aqui, eu vou colocar a opinião do Beto Oliveira, que mandou um recado.
0: O Beto também?
1: É, o Beto mandou aqui um recado pra gente.
14: O Beto que faz um bom trabalho com a página dele,
0: já que
14: viu?
0: O Eduardo chegou aqui hoje. Eduardo, hoje como é que não tá na escola hoje?
14: Hoje é férias, né? Uma semana de folga.
0: Tá, período de férias.
14: Um recesso escolar.
1: Então o Beto colocou o seguinte: amigos, desculpa discordar, mas não precisa a presença da Brigada Militar nos locais citados. E sim, a moçada ter vergonha na cara, usar os espaços para se divertir e não provocar guerras generalizadas.
0: Tá.
1: Na minha época, ia atrás de conquistar garotas. Olha! De conquistar garotas.
0: Oh.
1: Hoje vou na conquista de um inimigo. O pior com covardia à flor da pele, colocou aqui o Beto Oliveira.
0: Bem comparando, eu lembro bem que já que o Beto falou no tempo dele, ele agora já falou, eu lembro bem que encontrava na época, isso na década de 90, que ele é bem mais novo do que eu, e quase perto do Marangoni, viu, Eduardo? Eu lembro bem do Beto que ele estava aí na...
1: Certo. Na quebrada?
0: Como o Clécio diz ali, a rua do Bobódromo.
1: Uhum.
0: O Clécio que estabeleceu esse nome. Então, assim, eu lembro bem do Beto circulando por aí. Ele, claro, ele era assim, ele me dava a impressão de ser um galã mexicano.
1: Agora, principalmente, está deixando cultivando um bigode, né? Um bigodinho.
0: O bigodinho do Cantiflas.
1: Isso aí.
14: Agora você me reportou um grande. Então, ele vem da escola do grande ator mexicano que... Tá com problema de dificuldade de saúde, mas a gente já teve que era do meio do rádio, né?
1: Nem sei quem você tá falando. Olha aqui, ó.
14: O Peri Silva, né?
1: Ah, o Peri, tá, deve estar.
14: Outro dessa linha romântica, como coloca o Fidelis Preto, galã.
0: Guarda.
14: Isso. Da velha guarda.
1: Então tá, mas não, eu também acho que é importante.
0: Não, mas
1: as pessoas...
0: Beto, desculpa, tudo bem. É evidente que quem não gostaria que a situação fosse como ele está falando, essa ideia. Evidente que todo mundo gostaria que não precisar a presença da segurança pública ali, ostensivo. Né? O patrulhamento ostensivo, vamos colocar assim, da área central de Nova Prata. Evidente que seria o ideal. Mas só que nós não estamos no mundo ideal ainda. O mundo real é diferente, Beto. É diferente. Você observou, aí estava o que com aquela turma. Você sabe onde você identifica, olha, tem gente cuidando aqui. É normal. Eu gostaria também, olha, de sair qualquer hora da noite, encontrar as pessoas. Se você observa o nosso amigo Beto Carbonari em plena luz do dia... Tudo bem, vamos botar assim que é uma coisa um tanto quanto diferente. Mas é violência. É violência. E daí faz o quê? Coisa impressionante que aconteceu.
1: É isso aí. Você viu aquele lance lá? Aquela lamentável, né?
14: Chocante, né?
1: Eu
14: via vocês e ficava me perguntando o que está acontecendo, né? Você reporta um outro momento, né? A gente até brincava, mas é um assunto muito sério do que você vê e do hoje você tem determinadas pessoas que você não consegue mais nem conversar, Fidelis. Trocar uma ideia, né?
0: Tem
14: uma questão de...
0: Né?
14: Então eu não sei, preocupa,
0: é verdade,
14: viu?
0: É uma animosidade permanente.
14: São coisas que preocupam. Você vê pelo contexto, pelo tamanho da cidade, né? De que forma você vai buscar, porque é fácil você jogar a conta para segurança pública, para isso, para aquilo, né? Mas eu acho que aí é um conjunto de fatores que tem que ser observado.
1: Concordo.
14: Porque tá perdendo o caminho. E o caminho tá complicado essa situação.
0: Aquilo que eu apontei ali antes do intervalo,
1: fala.
0: A questão do banheiro público.
1: É.
0: Um amigo meu, hein, me chamou mais uma vez a atenção. Acho que foi ano passado, onde que o Dinho abordou. acordado sobre a questão de cuidar do banheiro público. Isso a prefeitura fez, né? Só que agora os mictórios no banheiro masculino foram removidos. As louças do banheiro masculino, banheiro público, os mictórios foram removidos. E aí a surpresa, esse amigo meu, que tem um comércio no centro da cidade, né? Me chama a atenção, mas por que está acontecendo isso? E ele disse, ó, dá para comentar sobre isso e perguntar para a prefeitura? Ele disse que já tentou ali, mas enfim, já que é uma coisa constatada, concreta, pergunta para o pessoal que cuida disso da prefeitura.
14: Tem pessoas que cuidam ali, pois no local.
0: Isso, não,
14: a
0: mas
14: própria secretaria responsável é do lado,
0: mas por
14: né?
0: Então, por que os mictórios foram removidos? Por quê? A pergunta dele, também fui lá verificar e constatei.
14: Vai ser trocado, provavelmente.
0: Alguma coisa, a diferença? Então, essa é a situação. A outra coisa. Questão do transporte público. Transporte público em Nova Prata, que tem uma empresa, do nosso amigo Lucas, né? Lucas Oderly. E aí ele disse que ele tinha duas funcionárias, né? Duas funcionárias, ele entende. Isso já foi discutido aqui nesse espaço.
1: A pessoa que reclamou tinha duas funcionárias.
0: E daí, é isso? Segundo ele, para essas pessoas, duas gurias, para elas a questão de chamar o Uber, alguma coisa, já fica muito caro o transporte. Então, ele, no caso, né, abordando essa questão, seria a questão do transporte público. E ter, segundo ele, horário. Sabe que tem em Porto Alegre? Eu acho que tem, não sei se tem Caxias, algum. Sabe o transporte público, Eduardo? De coletivo circular.
14: Lotação.
0: É, coletivo circular, que ele fica no mesmo momento que sai da garagem, fica circulando por diversos bairros, diversos pontos da cidade. Eu sei que, não sei se Porto Alegre, houve um tempo que havia isso aí, né? Caxias também acho que tinha em algum momento, o chamado transporte público circular. Então tem o ônibus, o coletivo, alguma coisa que eu valha, circulando por diversos bairros, porque segundo ele, essas pessoas em algum momento ele levou, né? Ele fazia esse serviço de levar as gurias para casa, só que diante do tamanho da empresa que ele tem, eu não podia me afastar aqui e deixar aqui, sim, né? Então ele, olha, daí as gurias pegaram e saíram, segundo ele, e aí essa discussão, na observação dele, Eduardo, olha, seria possível Nova Prata o município de Nova Prata oferecer o chamado
14: tem que ver a demanda, né?
1: Mas você lembra que o ex-prefeito ele tinha essa ideia de fazer
0: aí deu passe livre, Marão. Se eventualmente fosse colocado o estacionamento pago para evitar que muitas pessoas tivessem que sair de casa com o carro próprio,
1: particular.
0: Daí haveria, o grátis seria, é diferente, a ideia do Alcione, seria o passe livre.
1: É que circularia por...
0: Claro, para o tempo inteiro, para as pessoas que, diante da presença,
14: você
0: da
14: tem
0: cobrança.
14: Que você falava em centros maiores o ticket único, né? Que você pode estar trocando de transporte e usar, né?
0: É verdade, é verdade. A passagem única, né?
1: Você paga. Só que tem que ter...
0: Curitiba tem isso e funciona bem.
14: É pioneiro, acho, mas já deve ter sido implantado por outros.
1: Não sei se Nova Prata teria esse potencial de
14: pois
1: público.
14: Pois é. E a demanda, então, público, né?
1: A demanda, né?
0: Olha, Marão, lembra que já em outros momentos aqui nós já falamos sobre essa questão. Só que a alegação da empresa que tem legalmente, através de licitação, o direito de fazer esse trabalho do transporte coletivo, é sempre, inclusive, lembra que o nosso amigo Renato Roncato, lá do Retiro, que volta e meia ele aborda esse tema, que não tem horários.
1: E o elevador?
0: Aí tudo bem, é um equipamento, né? Agora ele, olha, os horários, não tem horário, só que... Pelo que foi revelado, foi informado reiteradamente, é que tem a diminuição, uma coisa clara, a diminuição do número de passageiros.
14: E o aumento do custo do daqui a pouco pro empresário. Claro. Né?
0: Em Porto Alegre uma coisa grande que aconteceu. O número de passageiros que usam o transporte coletivo em Porto Alegre. Uhum. As empresas, né, concessionárias do transporte público em Porto Alegre, diversas vezes, isso a imprensa aborda, sobre a diminuição do uso do transporte coletivo. Uhum. E aí isso também se expande para onde? Não somente no transporte urbano. O transporte de ônibus intermunicipal. Olha, outro dia, sabe quanto que está o... Agora, eu acho que nos últimos 20 anos, sabe quanto que caiu? 60%.
1: É verdade, não tinha dúvida.
0: 60% olha aqui, o uso do transporte coletivo intermunicipal.
14: Agora,
0: o
14: Fidelis, para fechar aqui, quando você precisar na quarta aí de alguém, eu posso dar uma mão aí para substituir o Roberto Natal, né? Quando ele tiver que transmitir futebol... Ah. Dá uma mão aí, né?
1: Não, beleza, tranquilo.
0: Quem é o cara?
14: O Roberto, né? Vai viajar muito agora, né?
1: Você chama o Eduardo?
0: Eu. Eduardo, ah, tá, de manhã?
14: Dou uma mão pro preto aí.
1: Eu não sei se você vai aguentar ele, porque é brincadeira.
14: Não, o problema é manter a tua qualidade, o nível, né? Já recebeu o telefonema de Passo Fundo?
1: Passo Fundo, não recebi. O Adalberto Ramiro.
0: O convite.
1: É, o Adalberto.
14: Abraço aí, pessoal.
1: Não, fica aí, vem onde?
14: Vou tomar um café.
1: Tá bom, então. O Adalberto Ramiro Gonçalves da Silva. Olha, os tempos mudaram e hoje só pensam em violência. Olha o exemplo no trânsito, é um perigo, não tem mais educação, não dá nem mais para conversar com as pessoas.
0: Ah, mas o querido Beto, até pode ser eventualmente, Beto, mas não é tanto. Aqui em Nova Prata, acho que não chegou nesse nível aí. Poxa vida, eu encontro várias e várias pessoas na rua, converso toda hora. Não, daqui a pouco até pode ser, né, Beto? Eu não sei. Porque, poxa vida, em tudo que lugar que eu passo, caminho na rua, encontro uma pessoa, para ali para conversar. Sobre você, né? Uma coisa bacana, legal, né? O Beto também. Ontem foi, não foi? Ontem ou anteontem que eu encontrei com o Beto na... Beto, querido Beto Pintor, eu não cheguei nessa paranoia ainda aí. Eu não cheguei nesse ponto aí. É evidente que não é mais como era antigamente, mas eu acho que Nova Prata, não somente Nova Prata, mas... Eu amplio essa situação. Eu acho que aqui na nossa região, você vai a Veranópolis, vai a Bassano, vai, sei lá, Guaporé. Apesar que Guaporé houve um momento ali da presença, daí sim, numa situação crítica de violência por causa do tráfico, né? Tudo bem. Agora, em Nova Prata também, agora recentemente, duas mortes, uma ligada à questão do tráfico e outra não. Eu estabeleço, Beto, como situações pontuais. Não é uma coisa natural que acontece em Nova Prata. Então, eu tenho, evidente que hoje já não saiu à noite essa questão toda, mas eu tenho assim a coisa clara de que eu posso caminhar tranquilamente prazer caminhar por qualquer ponto de Nova Prata.
1: Abraço pro Maurício Martins, bom dia Maurício, aproveitando a presença do Eduardo Cola, antes que ele vá embora aqui, e aí Eduardo, tu achou da máquina colorada ontem jogando contra o Flamengo?
14: Gostei, né?
1: É, isso aí. O Preto não... O Maurício Martins, grande Tibira, ele colocou aqui.
14: Grande Maurício.
1: É, isso aí.
14: Isso era parceiro que a gente
0: Maurício
14: ia
0: é
14: pra...
0: O Maurício é o rei de Vista Alegre.
1: É, certo. É, muito bem.
14: Capa preta lá.
0: Capa preta.
1: Muito bem.
14: É que gente boa, Maurício.
1: É que o Preto não gostou muito, enfim, da atuação do... Né? Porque sabe que é assim, pesa a questão da camisa, viu? Pesa essa questão da
0: do
1: camisa.
0: Quê?
1: De Internacional e Grêmio.
0: O Maragundi tá com problema, o fone tá provocando...
1: Algum problema?
0: De audição nele.
1: É.
0: Né? Tem que fazer uma audiometria para ele.
1: Certo,
0: viu, Eduardo? Porque eu falei exatamente o contrário. Que ele me perguntou, ainda no primeiro bloco, o que eu tinha achado do desempenho do Inter. Foi melhor. Mas, na minha avaliação, dois pontos. Eu coloquei para ele, só que ele não está ouvindo direito. Ele está com problema cognitivo.
1: Legal.
0: Viu, Eduardo? O que, que eu falei para ele? Olha, o Inter jogou bem, comparando com o fiasco lá daquele dia de entregar a bola, né? Parecia que estava jogando xadrez.
1: Nada xadrez contra. Ele entende.
0: Nada contra. Né? Viu, Eduardo? É. Sem pressão, essa coisa toda. Eu coloquei, não. Diante do que acontecia ou estava acontecendo antes do jogo de ontem, o Inter teve um desempenho melhor. Só que concomitantemente, o que aconteceu? O Flamengo também está dando sinais que está no esgotamento. E contra o São Paulo não conseguiu ganhar, que era um passeio no Maracanã. Empatou com o São Paulo, que é fraco. Que é fraco. E ontem também o Inter, claro que falta recurso. Falta
14: muito
0: recurso,
14: né?
0: Mas ontem ficou evidente que o Flamengo. Fora o gol. O que, que o Flamengo provocou de perigo para o goleiro do Inter?
1: Só no começo.
14: Decepcionou, né? Mas o Inter foi ao seu limite. Isso que assusta também. Você.
1: Olha aqui. Eu acho que
14: é um exagero na vontade.
1: Eu acho que tem time. Grêmio Internacional estão ali atrás, estão lá na parte no fundo da tabela de classificação.
14: Mas aí você vai numa outra.
1: Não,
14: mas a questão é a seguinte: que eu digo limite da vontade, aí você vamos lá pro que ele chamou do xadrez, da estratégia que você vai ter que ter. Você vai ter que ter um plano e aí você vai ter que jogar diferente contra o Mirassol, contra o Remo. E aí? Ontem foi no limite, na superação, num plano que acabou dando certo com muito da contribuição dos galácticos,
1: é,
14: né?
1: Isso
14: do,
1: aí. Cara, agora
14: tem 2 milhões, né? Agora vai ter uma folga, não tá na Copa do Brasil, né?
1: É. Agora, puxa vida, mas já que ele falou do xadrez, teve um crescimento no xadrez nos últimos tempos, especialmente aqui em Nova Prata, talvez na região. Na
14: região também, né? Mais visibilidade, eu acredito também.
1: Tudo Eduardo Collor.
14: E as pessoas começarem a perceber também da questão do benefício, né, que você pode ter e trazer. Daqui a pouco, sugestão aqui, ó. Antes da pancadaria ali, você botar umas mesinhas em algum lugar, trazer para as pessoas sentarem e jogar. Praça bacana dessa, você pode ter. Não, é que eu não queria entrar nesse assunto, porque eu não quero entrar no assunto, porque é pra vocês trazerem as pessoas responsáveis, mas você tem. Se ficar aqui, eu fico até o final da tarde falando que você poderia contribuir de certa forma para poder amenizar determinadas coisas.
0: Eu sei.
14: Temos um ambiente, um espaço, temos uma praça fantástica, temos um entorno.
0: É verdade isso, é tua observação aí. Que tem cidades que existem. Como é que se chama a mesa de xadrez? O nome. Como é que se chama ali? Tabuleiro?
14: Tabuleiro.
0: No caso, seria fixo no
14: espaço também, público. Tem também, né? Você pode fazer.
0: Vários
14: locais tem. Né?
0: Várias cidades têm isso aí, né? Fixo ali na.
14: Isso.
0: Né? Para o pessoal usufruir, né? Bacana. É boa essa. Nova Prata poderia ter isso aí. Mas só que daqui a pouco, na mesma direção do Beto, eu tenho daqui a pouco que um que outro, não sei, a maioria faria uso adequado, né, desse tabuleiro público, mas surgiria, eu tenho quase certeza, que alguém pegaria aquele tabuleiro, aquela mesa, para subir, ficar em cima da mesa.
1: Certo, levar embora as peças.
0: Ficar em cima.
1: Fechou.
14: Mas você começar a trazer determinadas ações, situações, aí você vai, de certa forma, vai aparecer, mas você vai inibir aos poucos, eles vão cansando de passar
0: vergonha.
14: E você vai inibindo esse tipo de gente aí.
0: Só para a questão do o Maragoni estava fazendo. Porque a dupla Grenal não está muito diferente. Como é que é, Maragoni?
1: Dos outros, outros times? De 10 outros times.
0: Nada pessoal, mas fica mais uma vez evidente que tem algum tipo de problema de fazer uma. Concatenar a coisa ali. Sabe o que acontece? O Grêmio e o Inter estão no Z4 faz 3 anos. Faz 3 anos.
14: Virou rotina, né?
0: Faz 3 anos que. Lugar, Eduardo.
1: Nesse sentido, tem razão.
0: Faz 3 anos que. Daí o cara vem dizer que. Querido, o Grêmio 24 não caiu por. Né, na bacia das almas ali. 25, o ano passado, até. Vai, sabe? Esse ano tá ali. O Inter, ano passado, o que aconteceu? 24. É, tudo bem, teve a enchente, essa questão toda. Daí o carioca aqui de Guaporé. Carioca era assim de Guaporé. Você lembra? Né? Quer dizer, faz 3 anos que a dupla está no Z4.
1: Eu vou fazer
14: então. E aí, alguns comentam, só para finalizar essa parada: quem vai cair, os dois vão cair agora, eu acredito que é que você falou desse cidadão aí. É qual o técnico que vai cair primeiro? Se vai ser o Dogrinho ou o
1: Dogrinho. Tenta aqui para mim, faz favor.
0: O Dogrinho não pode ser demitido.
14: Aí é mais uma conta para pagar.
1: Vamos fazer um intervalo, agora são 11 horas e 10 minutos. 11 e 10. A gente faz um intervalo. Vamos ver se de repente tem alguma. 11 e 10.
15: Quem fala?
1: Quem fala aí? Quem fala? Quer falar no ar? Vamos ver aí. E a gente vai fazer um intervalo aí, depois volta com mais informações aqui dentro da nossa programação. Fica ligado aqui.
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1: Setembro será um mês decisivo para milhões de micro e pequenas empresas enquadradas no Simples Nacional. Elas terão de escolher como vão recolher os novos tributos da reforma tributária a partir de 2027. Uma decisão que pode afetar a competitividade e até o fluxo de caixa do negócio. Um estudo da OMIE identificou os setores que precisam acelerar essa preparação. Entre os mais expostos estão atividades ligadas à tecnologia da informação, transporte terrestre, construção civil, hospedagem e serviços financeiros. O gerente de indicadores e estudos econômicos da empresa, Felipe Beraldi, explica o que esses segmentos têm em comum.
2: Elas são empresas que estão inseridas em cadeias produtivas, ou seja, que são empresas naquele modelo business to business, né, o B2B. Essas empresas que não aderirem ao Simples Nacional Híbrido, elas podem perder competitividade diretamente pela geração de crédito tributário. Ou seja, se elas recolherem os tributos unificados na guia do DAS, elas vão gerar um crédito muito pequeno dos tributos relacionados a consumo, diferentemente das empresas que forem para o regime híbrido. Agora, essa conta ela não é tão simples de ser feita. Por quê? Ao aderir ao Simples Híbrido, elas vão lidar com uma carga tributária maior. Lidar com uma carga tributária maior vai exigir também revisão de métodos de precificação e negociação com os clientes.
1: O levantamento analisou 76 segmentos da economia e concluiu que 26 deles exigem maior atenção durante a transição da reforma. Juntos, esses setores representam cerca de 14% do PIB brasileiro e empregam aproximadamente 10 milhões de trabalhadores formais. De acordo com Felipe Beraldi, quem ainda não começou a fazer as contas, a recomendação é procurar orientação o quanto antes.
2: Na verdade, você precisa fazer uma análise inteira da tua participação na cadeia produtiva. Olha, eu vou ter uma pressão por geração de crédito do meu cliente, eu vendo para uma empresa maior, eu vendo para uma empresa que faz parte de uma outra cadeia produtiva, que vai estar olhando para o crédito tributário. Se eu não aderir ao Simples Híbrido, o que eu tenho que fazer com a minha precificação para continuar competitivo, enfim. Então tem muitas questões específicas, né? O objetivo desse estudo foi trazer um pouco de luz setorial para a economia, mas a realidade é que todo empresário precisa, nesses próximos meses, estar fazendo contas para que tome aí a melhor decisão para o primeiro semestre do ano que vem.
1: Segundo a OMIE, quase metade das pequenas e médias empresas ainda não iniciou uma análise dos impactos da reforma tributária. Antecipar esse planejamento e contar com o apoio do contador pode fazer diferença na hora de escolher o modelo de tributação mais adequado para cada negócio. Mais informações sobre gestão eficiente com a sua empresa, acesse omie.com.br. Produção e reportagem, Agência Rádio Web.
3: É, essa questão, né, o Fidelis, que a partir do ano que vem tem a questão da reforma tributária, tem ainda gente que, né, pessoas que não sabem como a coisa vai funcionar, se vai ser tranquilo, se vai ter muita documentação, se é preciso fazer alguma coisa diferente, entende, os municípios também estão se preparando para isso. É natural quando existe uma modificação, não é verdade?
4: É, mas vai precisar de um tempo de adaptação, né, mano? Uma coisa normal. Aliás, é sempre bom frisar aqui. Não sei se eu não tenho, evidentemente, nenhum conhecimento técnico profundo em relação ao impacto que vai provocar essa mudança, né? Mas não há essa dúvida que isso eu lembro bem. Eu lembro bem. Há muito tempo que ouço falar em reforma tributária. Pelo menos 30 anos. Agora, foi a melhor reforma? Bom, isso está na ordem do dia. Volta e meia tem mais ênfase, tem menos, menor discussão, mas volta e meia tem um aponta que sim, outro diz que é uma coisa boa, já vivo. Como nós temos aqui, né, Maranga, que eu sempre falo, nós temos aqui acesso ao Jornal do Comércio.
3: Sim.
4: O Jornal do Comércio seguidamente convida pessoas para falar, pessoas do desse ramo.
3: Para falar sobre o assunto.
4: Que abordam. Eu já ouvi pessoas contrárias, pessoas favoráveis, quer dizer, eu como, é evidente que precisaria você estudar. Qual é, tá certo isso aí? Será bom? Vai ser bom? Não vai ser bom? Agora, tem uma coisa que eu até vou procurar aqui, mano, que outro dia eu estava no YouTube, eu encontrei aí um cara abordando uma coisa, até vou procurar, como é o nome do é Split
3: Espaiamento.
4: Quero ver o que significa isso.
3: Isso é referente
4: a reforma, questão da reforma tributária. Olha aqui, eu já tenho aqui, apareceu aqui. Split, como funciona e impacta as empresas? Aqui, é esse negócio aqui. Será a introdução do chamado Split Payment. Trata-se de um mecanismo de tributação em que, no momento do pagamento, Maranga, de um bem ou serviço, já são automaticamente separados o valor destinado ao fornecedor e o valor do tributo a ser recolhido aos cofres públicos, conforme indicado no documento fiscal eletrônico. Esse que é o fato, Maranga. Eu vi quando chamei, olha, vou procurar. Né? Vou tentar me inteirar com mais profundidade em relação a essa questão, né? Esse tópico. Split payment, ou seja, Maranga, a questão que... E aí esse cara falou, esqueci o nome do rapaz que tem um canal de, no, ele tem um canal no YouTube que aborda essa questão. Sabe qual é o volume estimado de sonegação no Brasil, Maranga? 600 bilhões de reais.
3: Puxa vida.
4: Anuais. É. Né? E segundo a observação desse cara, não adianta. Como é que eu diria assim? O cercamento, o fechamento, também incluído na questão da reforma tributária, isso vai aparecer.
3: Muito bem. Atende aí pra mim, rapidamente, atende aí pra mim. Eu ia te perguntar, depois só atende aí, que depois a gente vê aí essa matéria aí. Nós tentamos aí um contato com o pessoal da Corsama. Ah, tá certo, deixa eu ver aqui. Mas não foi por... Tá, perfeito. Abraço pro Fábio, que era hoje também. Veraldo tá me mandando aqui o recado pra deixar pra amanhã. Amanhã nós vamos falar aí, ok. Deixa eu botar um ok aqui. Perfeito. Mas antes de nós encerrar, não sei se você viu, Fidelis Preto. Esse acidente, esse problema, porque teve muito vento, muita lá em São Paulo, Rio de Janeiro, e o ex-jogador. O ex-jogador do Botafogo...
4: Morreu.
3: Tássio Maia, que atuou em 27 clubes, incluindo Botafogo, Figueirense, Bragantino, o CSKA, antes de aposentar em 2019, quando ele se aposentou, né? Eu tava vendo o vídeo aqui, ele tava trafegando com o carro, né? E de repente...
4: Caiu o muro?
3: O muro caiu em cima, né?
4: Outra pessoa estava com ele, dois morreram.
3: De duas pessoas.
4: Além dele, outro, sei lá, companheiro, estava junto, não sei.
3: Entre eles, olha aqui, o ex-jogador do Botafogo, Tássio Maia dos Santos, de 41 anos, e o amigo dele, Vandré Cordeiro da Silva, que deixa a mulher grávida, são as duas vítimas da queda de um muro em Santa Teresa, na região central do Rio de Janeiro, na tarde de ontem, durante uma forte ventania com rajadas de mais de 100 quilômetros horário. Tá passando, tava vendo o vídeo.
4: Observa, né, Maragoni? E mais do que sempre, não adianta, na vida, cara, assim, eu tô dizendo assim, no andar das coisas, tudo pode acontecer. Você imagina o cara caminhando tranquilamente, deve ser ali no lugar, devia para eles, né? Já não estão mais aqui, devia ser preso assim uma rotina.
3: Passar por aí.
4: Perfeito. E aí você tá lá, daqui a pouco termina.
3: É isso aí.
4: A improbabilidade de acontecer isso é uma coisa quase que 100%.
3: É verdade.
4: Quase 100%, mas aconteceu.
3: Aconteceu.
4: Os caras estão andando, daqui a pouco tudo bem. O tempo mudou, alguma coisa. Agora, como é que o cara vai ter assim uma percepção? Olha, eu preciso me cuidar. Não tem como antever
3: o problema.
4: Querido,
3: claro.
4: O cara tá na rua, no lugar onde ele mora, no caso, onde os dois moravam. E daqui a pouco acontece a tragédia.
3: É mais ou menos com o caso daqui de Nova Prata, que foi agredido ali.
4: Sim.
3: A pessoa tá na rua,
4: verdade.
3: Nem tá.
4: É claro que é outra circunstância, né? Mas o desfecho, quase igual.
3: Quase igual. O que você tem a impressão?
4: Como eu falei, Maranga, sobre a questão do Jornal do Comércio, tem aqui no segundo caderno do jornal da edição de ontem do Jornal do Comércio, tem aqui A Voz do Interior. É uma coluna assinada pelo Alexandre Wolgenmuth, de Souza. Ele é advogado, especialista em direito público, governo digital e licitações e contratos, consultor em administração pública. Então, ontem apareceu no segundo caderno do Jornal do Comércio esse artigo do Alexandre Wolgemuth de Souza. Onde a grandeza não se mede pelo tamanho. As cidades que recebem visitantes. Olha aqui, ó. Em Protásio Alves, faz-se algo diferente do habitual. Recebem-se pessoas. Então ele fez, olha, ele tem aqui na coluna dele de ontem um elenco de elogios. Ele disse que já não é a primeira vez, já esteve em Protásio outras tantas vezes, pelo trabalho que ele realiza, né? Então, ele faz assim elogios candentes em relação como as pessoas tratam quem chega em Protásio Alves.
3: Maravilha, muito, né? Bom.
4: Então, para quem é de Protásio, alguém está aqui, ó. Onde a grandeza não se mede pelo tamanho.
3: Jornal do Comércio de ontem,
4: A Voz do Interior.
3: Perfeito.
4: Ah, eu repito o nome do nosso amigo aqui, Alexandre Wolgemuth de Souza. Ele trabalha nessa área, né, mano? Ele é advogado, o que eu falei agora há pouco aí. Então, é um depoimento dele que exalta a comunidade de Protásio Alves.
3: E com essa informação estamos chegando ao final do programa desta manhã aqui pela nossa Ativa FM. Fica ligado, vem as informações finais aqui dentro da nossa programação. Fica ligado.
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3: Muito bem, vamos agora com as informações aqui para você, para anunciar aqui na Ativa FM 54-3242-1332. 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

0: 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Obrigado pela sintonia de todos. Fiquem ligados aqui na Ativa FM, porque agora nós temos os nossos apoiadores e depois dos apoiadores teremos o programa da paróquia. Ao meio-dia tem o musical do meio-dia e lá no à tarde tem o clássico com música e informação de qualidade aqui na Rádio da Cidade. E no final da tarde, Paulo Lira com todas as informações esportivas. Grande abraço, obrigado pela sintonia de todos aqui na Ativa FM. Fiquem ligados.
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1: 11 horas e 39 minutos.
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0: 11 horas e 41 minutos.
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0: Estimados irmãos e irmãs que nos acompanham através da rádio, a nossa saudação de bom dia a todos. Mais uma vez, iniciamos o informativo da paróquia São João Batista de Nova Prata, neste dia 30 de julho, quinta-feira. Queremos saudar nossos paroquianos de São João Batista, os paroquianos também de Santo Antônio do Rio Branco e demais localidades que sempre estão em sintonia conosco. Que bom nos reunirmos e estarmos mais uma vez juntos para escutar a palavra de Deus e também a programação da nossa paróquia para hoje e para os próximos dias. Então, hoje, dia 30 de julho, a igreja celebra São Pedro Crisólogo. Pedro Crisólogo nasceu em Imola, Bolonha, Itália, por volta do ano 380, e faleceu em Ravenna no dia 31 de julho, por volta do ano 451. Foi bispo de Ravenna de 424 a 431. Foi com Santo Ambrósio e Santo Agostinho mestre guia na iniciação ao mistério cristão. Com seus sermões pronunciados durante o ano litúrgico, mereceu o título de crisólogo, palavra de ouro. O título crisólogo significa palavra de ouro, pela eloquência e pela sabedoria de sua doutrina. Nele se inspiram algumas orações natalinas no rolo de Ravenna, que entraram no missal romano, e o antigo formulário para a bênção da água batismal. Então, é um santo que viveu lá no início da igreja, mas que sabia falar muito bem de Deus. E, através da sua fala, converteu muita gente e pôde ajudar a compreender melhor os mistérios também da nossa fé. Por isso, pedimos que São Pedro Crisólogo nos ajude cada dia mais interpretar a palavra de Deus, e assim que a gente possa seguir sempre em frente no caminho da vida, com a palavra de Deus orientados por ela. Vamos ao Evangelho deste dia 30 de julho. O Senhor esteja convosco, Ele está no meio de nós. Proclamação do Evangelho de Jesus Cristo segundo Mateus. Glória a vós, Senhor. Naquele tempo, disse Jesus à multidão: o reino dos céus é ainda como uma rede lançada ao mar que apanha peixes de todo tipo. Quando está cheia, os pescadores puxam a rede para a praia, sentam-se, recolhem os peixes bons em cestos e jogam fora os que não prestam. Assim acontecerá no fim dos tempos. Os anjos virão para separar os homens maus dos que são justos e lançarão os maus na fornalha de fogo. Aí haverá choro e ranger de dentes. Compreendestes tudo isso? Eles responderam sim. Então Jesus acrescentou: assim, pois, todo mestre da lei que se torna discípulo do reino dos céus é como um pai de família que tira do seu tesouro coisas novas e velhas. Quando Jesus terminou de contar essas parábolas, partiu dali. Palavra da salvação, glória a vós, Senhor. Queridos irmãos e irmãs, o Evangelho de hoje é um pedacinho já do Evangelho que nós ouvimos no domingo passado. É o finalzinho do Evangelho de domingo passado, que se repete nesta semana. É a parábola dos peixes. Peixes bons são guardados em cestos, peixes ruins são jogados fora porque não prestam, estão estragados. Irmãos e irmãs, Jesus conta esta história para falar de nós, da nossa vida. Às vezes nós também somos os peixes bons, às vezes os peixes ruins. Quer dizer, em outras palavras, nós também muitas vezes, quando praticamos o bem, estamos sendo recolhidos neste cesto que é aproveitado, que é bonito, visível aos olhos de Deus. Mas, por muitas vezes também, nos momentos difíceis, às vezes nas teimosias dos nossos pecados, somos o peixe estragado que pode contaminar muita coisa. Por isso é importante nós pedirmos a Deus que nos dê sempre a graça de viver bem, mas tendo em mente sempre que, como existem os peixes bons, existem os ruins. Não sejamos nós mais o peixe ruim do que o peixe bom. E pedimos a Deus que Ele nos ajude a fazer parte do reino dos céus por sermos bons. Não que mereçamos, mas pela misericórdia de Deus, Ele nos ajuda a viver bem para um dia estar bem com Ele. Peçamos a graça de saber que o Senhor, Ele sempre tem misericórdia para conosco. Sua paciência e bondade são tão grandes que nos ajudam cada dia a rever a nossa vida, a melhorar para seguir em frente com mais discernimento, mais paz e mais alegria, na firme esperança da misericórdia dele. Que o Senhor nos ajude também a permanecermos firmes nos bons propósitos e assim seguirmos com tranquilidade e paz o nosso caminho rumo ao reino dos céus. Irmãos e irmãs, vamos à programação desta paróquia para os próximos dias, paróquia também Santo Antônio do Maragata, e assim nos informarmos de toda a programação. Hoje, quinta-feira, dia 30, então às 18 horas, teremos a Santa Missa na Igreja Matriz do Centro, e nesta missa queremos rezar pelas seguintes intenções que foram solicitadas: sétimo dia de falecimento de Gilmar Antônio Zardo. Meses de falecimento, nono de Alencar Lorenzetti e décimo de Riccardo Zamin Petrella. E os anos de falecimento, quinto de Maria Inês Bordignon Conte e aniversário de falecimento de Santo Antônio Beltrame. Então, esta, juntamente com todas as demais intenções, rezaremos hoje na missa das 18 horas. Ainda hoje, às 19h30, grupo de oração da Renovação Carismática Católica na Igreja Matriz Centro. Programação para sexta-feira, dia 31, amanhã, às 18 horas, missa na Igreja Matriz, aqui no centro. Programação para sábado, dia 1º de agosto, iniciando o mês vocacional. Às 9 horas de manhã, em Caxias do Sul, na Igreja Imaculada Conceição, teremos a ordenação diaconal de 12 candidatos ao diaconato permanente. Participará desta Santa Missa o Padre Mauri e também nosso diácono Stefano. E nós aqui em Nova Prata, na parte da tarde, teremos 14h30 missa na Capela Santa Catarina, linha Bento Gonçalves, 14h30 missa na Capela Nossa Senhora do Rosário, linha Terra Gorda, 15h30 missa na Capela Três Santos Mártires. 17 horas é o primeiro sábado do mês, então o Terço dos Homens na Igreja Matriz, no centro. 18 horas, missa na Igreja Matriz do centro. 19 horas, missa na Capela São Judas Tadeu do Retiro. Programação para domingo, dia 2. 8 horas, missa na Igreja Matriz, no centro. 9 horas, missa na Igreja Santo Antônio do Maragata. 9h30, missa na Capela São Brás, do bairro Jardim Clivati. 10h30, missa festiva em honra ao padroeiro São Caetano, na Capela de São Caetano. Ao meio-dia, o almoço, nesta Capela de São Caetano. Às 18 horas, missa na Igreja Matriz, no centro. Às 19 horas, ultreia do Cursilho de Cristandade, junto ao Seminário São José. Às 19h30, encontro do Emaús, aberto a toda a comunidade, para jovens acima dos 18 anos, solteiros, batizados, que desejam também participar do movimento de Emaús. Começará aqui na Igreja Matriz e depois na sala de catequese, na cripta da igreja. Programação para segunda-feira, dia 3, 13 horas e 30 minutos, reza do Santo Rosário na Matriz, 18 horas, celebração da palavra na Matriz, e 19h30, o grupo de oração na Matriz. Então, esta é a nossa programação para o nosso final de semana, também agora os próximos dias da semana. Nós queremos saudar a comunidade São Caetano, que está celebrando o seu padroeiro, São Caetano de Thiene, que é um santo padre, um presbítero, da igreja, que muito ajudou a igreja também a buscar sempre a santidade. Então, desde já, nosso agradecimento à comunidade São Caetano, todos os que vão trabalhar, os que vão participar, que possam estar lá juntos e viverem também bem este momento de alegria, de confraternização de toda a comunidade. Domingo, 10h30, Santa Missa e ao meio-dia almoço, lá junto à comunidade, então, São Caetano. Irmãos e irmãs, nós queremos, no final do nosso informativo paroquial, rezarmos junto com a Bem-aventurada Virgem Maria, oração para o meio-dia, pedindo a bênção de Deus sobre as famílias, sobre os alimentos e sobre todos nós. O Senhor esteja convosco, Ele está no meio de nós. O anjo do Senhor anunciou a Maria e ela concebeu do Espírito Santo. Eis aqui a serva do Senhor, faça-se mim segundo a vossa palavra, e o Verbo se fez carne e habitou entre nós. Ave Maria, cheia de graça, o Senhor é convosco, bendita sois vós entre as mulheres, e bendito é o fruto do vosso ventre, Jesus. Santa Maria, Mãe de Deus, rogai por nós, pecadores, agora e na hora de nossa morte. Amém. Rogai por nós, Santa Mãe de Deus, para que sejamos dignos das promessas de Cristo. Oremos. Derramai, Senhor, a vossa graça em nossos corações, porque conhecendo pela mensagem do anjo encarnação de Jesus Cristo, vosso Filho, cheguemos por sua paixão e morte na cruz, à glória da feliz ressurreição. Por Cristo nosso Senhor. Amém. Glória ao Pai, ao Filho e ao Espírito Santo, como era no princípio, agora e sempre. Amém. Nossa Senhora da Conceição Aparecida, rogai por nós. São Pedro Crisógono, rogai por nós. Pedimos a bênção sobre todos, sobre o alimento, sobre nossas famílias, pela intercessão de São Pedro Crisógono e Nossa Senhora da Conceição Aparecida. Abençoe-vos, ó Deus Todo-Poderoso, Pai, Filho e Espírito Santo. Amém. Desde já, nosso muito obrigado pela audiência. Continuemos em sintonia. Na paz do Senhor e até o próximo informativo paroquial.
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3: Meio-dia e 4 minutos.
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3: Meio-dia e 11 minutos.
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18: Amigos e amigas, falar de Deus vai muito além de palavras bonitas. Trata-se de como estendemos a mão a quem precisa. Um sorriso, uma palavra de incentivo, um gesto simples de gentileza pode ser a resposta de oração na vida de alguém hoje. Então seja o reflexo do amor de Deus no mundo e transforme o ambiente ao seu redor.
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1: Olá, pessoal, tudo bem? Uma excelente quinta-feira, tá no ar o nosso Papo Sério. Essencial para o bom funcionamento do organismo, a vitamina D atua como um hormônio vital. Ela é a grande responsável por manter o equilíbrio de diversos órgãos e funções do corpo. Sua presença garante a absorção correta de cálcio e fósforo no seu sistema biológico. O resultado prático disso são ossos resistentes, dentes protegidos e músculos totalmente fortes. Além de blindar o esqueleto, ela mantém o coração e o cérebro operando em alto rendimento. Estudos mostram que níveis adequados previnem hipertensão, diabetes, Alzheimer e doenças autoimunes. Nas crianças, a falta desse nutriente pode causar o terrível retardo no crescimento e raquitismo. Felizmente, os raios solares representam a fórmula mais fácil e barata para essa absorção. Pessoas de pele clara precisam de apenas 15 a 20 minutos de sol 3 vezes por semana. Já quem tem a pele escura necessita de um tempo até 5 vezes maior para sintetizar o nutriente. O relógio joga a favor entre as 10 da manhã e as 3 da tarde devido ao ângulo solar. Mas atenção, essa exposição direta não é recomendada para quem tem altíssimo risco de câncer. Indivíduos de pele extremamente clara ou com restrições médicas devem evitar o sol forte. Nesses casos específicos, a consulta ao médico para uma suplementação orientada é fundamental. Conheça as necessidades do seu corpo, aproveite o sol com inteligência e viva melhor! O nosso Papo Sério desta quinta-feira fica por aqui. Até o próximo!
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1: Historicamente, as mulheres sempre foram incentivadas a focar em exercícios aeróbicos, como a dança e a caminhada, para cuidar da saúde. No entanto, a cardiologia moderna revela que a boa e velha musculação é uma verdadeira arma secreta para proteger o coração feminino. Levantar pesos fortalece as paredes arteriais, reduz a sobrecarga cardíaca e ajuda a controlar a pressão de forma imediata. Para as mulheres, puxar ferro é sinônimo de um coração blindado.
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4: Meio-dia e 33 minutos.
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5: O Brasil registrou quase 1.844.000 acidentes de trabalho entre janeiro de 2023 e maio de 2026. Só nos cinco primeiros meses deste ano foram mais de 222.000 ocorrências. A maioria das vítimas é homem, responsável por quase 75% dos casos. A faixa etária mais atingida é a de 20 a 49 anos, que concentra mais de 75% das notificações. São Paulo lidera o ranking nacional com mais de 533 mil registros no período.
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0: 8:48.
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0: Primo Prata informa a hora certa. 13:04.
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0: Amiga, os tênis e sneakers femininos são sinônimo de versatilidade e de estilo. Perfeitos para transformar qualquer produção casual ou esportiva num piscar de olhos, mesmo sendo modelos maiores e chamativos. Eles combinam com shorts e calças, equilibrando o visual quando usados com jaquetas marcantes. Se você quer surpreender ainda mais, experimente usar o seu sneaker com saia ou vestido de qualquer comprimento e conquiste um look moderno e confortável.
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18: Muito bem, alô você, alô galera, estamos de volta, muito boa tarde. Estamos abrindo por aqui a nossa participação de hoje no programa Frequência Máxima da sua Rádio Ativa FM, nesta quinta-feira, né? Agora uma quinta-feira bonita, de sol, pela manhã ficou mais nublado, mais com neblina, mais úmido. Agora nós temos aí fora um dia lindo, um dia bonito, céu azul, poucas nuvens no céu e uma temperatura também agradável, 19 graus, prometendo chegar aí até 20, 21 graus agora à tarde aqui em Nova Prata. Vamos aos números de hoje, para você que acompanha aí o nosso calendário de eventos, né? Estamos nos encaminhando para a reta final do mês, né? Amanhã termina esse mês, né? Que tem os 30, né? 31 dias, né? Enquanto conversava aqui, estava tentando ajeitar aqui o meu computador. Bom, vamos lá então. Quinta-feira, dia 30 de julho. Estamos na 31ª semana do ano. De janeiro até hoje passaram 212 dias, faltando 153 para o final do ano, para quem está na contagem regressiva. A lua é cheia à noite, inclusive ontem, uma lua muito bonita ontem à noite, né? É, com céu limpo dá para ver aí a lua, uma lua maravilhosa, muito brilhante, né? Lua cheia à noite, inverno até o dia 21 de setembro, Dia Internacional da Amizade. Então vai homenagem a você, nosso amigo, nosso ouvinte, nosso seguidor, pela amizade, né? Uma data que é estipulada inclusive pela ONU. E Dia Mundial contra o Tráfico de Pessoas, hoje também. Alguns aniversariantes: 1863, nascia o norte-americano Henry Ford, pioneiro da indústria de automóveis, né? Os veículos Ford. Então nascia Henry Ford. 1906, nascia o poeta alegretense, né? Fez morada em Porto Alegre, autor de vários livros, poemas, crônicas, enfim, Mário Quintana, né? O poeta Mário Quintana, ele morreu em maio de 1994. 1936, nascia o Bud Guy, músico norte-americano, um dos mais respeitados no ritmo do blues. Em 47, nascia Arnold Schwarzenegger, fisiculturista, político e ator de inúmeros filmes, né? Ele é austríaco naturalizado americano. 1949, nascia o Flávio Galvão, ator brasileiro. Em 58, nascia a Kate Bush, cantora britânica. E em 83, o Andrezinho, futebolista brasileiro. Jogou no Flamengo, jogou no Inter, o Andrezinho era um camisa 10, né? 1947, como fato histórico, ataque militar peruano na localidade de El Progresso. 1930, o Uruguai se torna a primeira seleção campeã da Copa do Mundo ao derrotar em casa a Argentina. 1965, um sismo assola a Venezuela, deixando 80 mortos em Caracas. 68, violenta erupção do vulcão Arenal na Costa Rica, deixando 70 mortos e 90 desaparecidos. 73, o fabricante da talidomida perde a ação judicial na Inglaterra e é obrigado a pagar indenização, eu falei indenização, a 433 crianças. O remédio, tomado por mulheres grávidas, provocava a deformação dos fetos. Em 97, explosão das potentes bombas carregadas por ativistas suicidas do Hamas no mercado de Jerusalém. Deixa 15 mortos e 170 feridos. O governo israelense suspende as negociações de paz com a Autoridade Nacional Palestina, a EANP. Em 98, Mônica Lewinsky entrega à promotoria o vestido manchado com o sêmen do então presidente na ocasião, Bill Clinton. E 2003 é produzido pela Volkswagen, o último dos quase 22 milhões de Fuscas, né? Quem não teve um Fusquinha na vida? Então isso foi em 2003, já então há 23 anos atrás. São alguns fatos históricos, algumas curiosidades para você por aqui, né? Que nós colocamos aí no nosso calendário de eventos para esta quinta-feira. 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
20: Andam aprontando. Você sabe, né?
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23: Tudo bem com vocês? Hoje é quinta-feira, vai começar o Flash Star. Eu sou Priscila Pera e tudo que tá rolando na vida dos famosos. Ana Hickman abriu o jogo no Instagram e contou aos fãs que já sentiu ciúmes do noivo e do Guedes, mesmo sem se considerar uma pessoa ciumenta. Ao responder perguntas dos seguidores, Ana confessou que o sentimento surgiu depois do namoro e que o motivo nunca foi o próprio Edu, mas sim o comportamento de fora. O Edu nunca me deu essa preocupação. Fiquei incomodada com a atitude de duas pessoas que fizeram e falaram coisas que passaram dos limites, revelou a apresentadora. Apesar do incômodo, Ana garantiu que não é de fazer barraco e que prefere resolver as coisas com muita elegância. Para ela, dar show na frente dos outros é deselegante. Ela reforçou que prefere agir de forma discreta e sutil, provando que dá pra resolver qualquer ciúminho sem perder a pose. É isso aí. Esse foi o seu Flash Star, que volta já já.
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0: E essa banda vai estar em Nova Prata dia 9, domingo, né? No encontro de veículos antigos na Praça da Bandeira. Você ouviu aí, banda Rosas, né? O mundo precisa de rosas. Então você vai acompanhar tudo ao vivaço num show gratuito aí na Praça da Bandeira. No sábado tem a banda Pandora, também show gratuito. Sábado à noite, final da tarde, começo da noite. E domingo à tarde, mas também pro final da tarde, aí tem banda Rosas no encontro de veículos antigos aqui em Nova Prata. Não esqueça, dias 8 e 9 em Nova Prata, ao redor aí, como já é de praxe, né? As ruas centrais ao redor da Praça da Bandeira.
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2: 13 horas e 23 minutos.
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0: Temperatura aqui no centro, 20 graus, tempo bom, tempo ótimo. Confere por aqui o quadro da previsão do tempo para os 13 estados do sul do país.
1: Agora, Clima Brasil. A previsão para a região sul do país. Clima Brasil.
6: Olá, ótimo dia para você. Na região sul, o dia hoje se comporta com tempo firme, predominando em Santa Catarina e no Paraná. Enquanto no Rio Grande do Sul, a situação é mais instável, com possibilidade de chuva acumulada. As temperaturas variam entre 8 graus na madrugada e 27 graus à tarde no oeste de Santa Catarina, sendo mais amenas nas áreas altas, que chegam a apenas 18 graus. No litoral de Santa Catarina, os termômetros oscilam entre 13 graus de mínima e 22 graus de máxima, com ventos do nordeste entre 40 e 60 quilômetros por hora.
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1: 13 horas e 30 minutos.
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13: Os casos de feminicídio no Brasil registraram uma queda de quase 15% no segundo trimestre deste ano. No primeiro trimestre, 400 mulheres foram vítimas. No segundo, esse número caiu para 341. Mesmo assim, o país ainda contabilizou 741 assassinatos de mulheres por razões de gênero no primeiro semestre, o que equivale a uma média de 4 vítimas por dia. As maiores reduções ocorreram nas regiões Norte e Nordeste, com quedas de 20% e quase 20%, respectivamente. O governo também divulgou os resultados da Operação Mulher Segura, que em 2 fases realizadas em 2026, resultou em mais de 20 mil prisões e atendimento a quase 92 mil vítimas em todo o país.
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0: Agora faltando 14 para as duas, Celebration com Cool and Again, fechando por aqui mais um bloco de músicas. Algumas informações que estão circulando agora à tarde, para você ficar por dentro de tudo. Brasil chama o tarifaço dos Estados Unidos de discriminatório, unilateral, e pede mediação da Organização Mundial do Comércio. Dívida pública federal aumenta em junho e atinge 9,2 trilhões. Taxa de desemprego cai para 5,4% no segundo trimestre deste ano no Brasil. Inflação do aluguel recua em julho também aqui no país. Defesa Civil do Estado alerta para risco muito alto de inundação das ilhas de Porto Alegre devido à elevação do Guaíba. Ex-jogador do Botafogo é uma das vítimas de queda de muro durante vendaval no Rio de Janeiro. Donald Trump afirma que vai atingir o Irã com força e dar uma surra após ataques contra bases dos Estados Unidos. Homem é condenado a 50 anos de prisão por matar a tiros a ex-mulher em Pelotas. Polícia Federal realiza operação contra abuso sexual infanto-juvenil no Rio Grande do Sul. As exportações do nosso estado somaram 27 bilhões no trimestre deste ano. Rio Grande do Sul registrou criação de 1.162 novos postos de trabalho no mês de junho. Golpe do falso advogado continua sendo aplicado também aqui no estado. Ainda, Porto Alegre registra queda e furtos de fios e cabos da iluminação pública. Sentença da Corte de Cassação da Itália reafirma que cidadania é um direito permanente e imprescritível. Governo federal anuncia pacote de 1,3 bilhão de reais para enfrentar os efeitos do El Niño, previstos para esse ano e também o ano que vem. Banco Central dos Estados Unidos mantém taxa de juros inalterada pela quinta vez seguida, entre 3,50% e 3,75%. Lembrando que aqui no Brasil a taxa de juros fica aí, acho que 14,75% deve ser. Governo da Argentina declara que seu presidente apoia a família Bolsonaro e nega romper relações com o Brasil. Ministro se preparam para agir em caso de vídeo de Bolsonaro produzido por inteligência artificial, caso não seja punido pela Justiça Eleitoral. Defesa de Bolsonaro diz que o ex-presidente não autorizou vídeo de inteligência artificial usado na convenção que oficializou o nome de Flávio. Informações do esporte, o esquema de segurança de trânsito também do Grêmio, né? No jogo de hoje. Hoje tem jogo do Grêmio, é às 19 horas. Tem Grêmio e Bolívar. O Grêmio que, na semana passada, perdeu por 3-2 para esse mesmo Bolívar, né? Lá na altitude. Agora, tem o jogo da volta e eu acho que facilmente o Grêmio passa, hein? Fácil, porque esse time aí é muito fraco. Esse time do Bolívar, eu não assisti todo o jogo, mas assisti umas partes, né? E achei o time do Bolívar aí muito fraco. Então, eu imagino que hoje o Grêmio ganhe, até de goleada em casa, né? Com a sua torcida, com o seu estádio, né? Na altura do mar, sem esse negócio, né? De altitude, né? Que atrapalha bastante, né? Teve jogadores lá que passaram mal, né? Aliás, não apenas jogadores, eu vi também pessoas da imprensa, né? Pessoas também dirigentes, né? Que na altitude acabaram ficando sem ar, sentindo, enfim, enjoos, passando mal, né? E lá o Grêmio perdeu, né? Agora tem o jogo da volta e eu acho que passa facinho pelo Bolívar, então, hoje à noite, né? Os jogos são transmitidos aí pelo Premier aí, né? Pelos canais que você encontra aí também facilmente na internet, né? Coloca aí no Google também, que é bem fácil para encontrar o jogo, né? E no Inter, faltou o Inter. O Inter, que empatou em 1-1 ontem contra o Flamengo. O Inter teve somente 29% de posse de bola. Foi um retrancão do Inter. A bola estava quase que o tempo todo com a equipe do Flamengo, mas que tocava aqui, tocava ali, tocava lá e não conseguia ter efetividade, né? Foi mais um erro do lateral do Inter que acabou aí deixando com que o Flamengo conseguisse o empate, porque se fosse daquele jeito que estava se desenrolando o jogo, né? O Inter teria conseguido a vitória jogando atrás. O Inter não tem peças, não tem atacantes, não tem qualidade, né, para jogar de igual para igual, como às vezes o Pezzolano, né, dá aquele curto-circuito e joga o Inter para frente e acaba perdendo, né, como já aconteceu aí nos últimos jogos, né? O Inter que vinha de 4 derrotas consecutivas, contando 2 antes da Copa do Mundo e 2 agora depois da retomada, né? E ontem conseguiu um empate, mas mesmo assim Com empate a coisa não tá boa. O Grêmio ontem, com a vitória do Mirassol, entrou na zona de rebaixamento. A degola, o Grêmio tem 21 pontos, né? E o Inter tem, aliás, o Grêmio tem 22 também, e o Inter 22 ainda, só que o Inter tem um saldo melhor, né? O Inter é o primeiro fora da zona de rebaixamento, então perceba aí, né? Já estamos no retorno, já virou aí a primeira fase, né? Já estamos no retorno do Brasileirão, e a dupla Grenal está beirando aí a zona de rebaixamento, então anda complicada a coisa, né? Mas vamos torcer, vamos ter esperança, expectativa que a coisa melhore, que pelo menos, olha, título, classificação para Libertadores já era, né? Mas que consigam pelo menos se manter na Série A do ano que vem.
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2: Tudo o que espalhamos ao mundo retorna para nós com a mesma força, pois a vida funciona como um grande eco. Se você oferecer amor, respeito e compreensão, o afeto voltará em dobro para o seu coração. Mas essa é a lei natural do universo. Tudo o que você semeia, você colhe. Continue plantando bem.
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6: 13:53.
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0: 14 horas.
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0: 2:16, 2:16. Obrigado pela sua audiência, obrigado pela sua companhia. No próximo sábado estaremos transmitindo por aqui mais um jogo de futsal, né? Vai ser aí a partida entre a JEC de Gravataí contra a DPF Nova Prata, né? O jogo será às 18h30 do próximo sábado, então a partir das 18 horas aqui no estúdio já o Paulo Leira Presotto e o Agenor Zamin para a transmissão dessa importante partida que vai ser lá em Gravataí, né? Até agora a equipe da DPF é líder do seu grupo, tendo vencido aí todos os jogos, né? 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Então é sábado, 18h30, tem futsal por aqui na rádio, na 87.9 e também na live do Facebook e do YouTube. 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Oferta de emprego. A empresa Forte Estruturas Modulares está com vagas abertas para auxiliar de controle de qualidade, auxiliar de produção, auxiliar projetista, estagiário em engenharia civil e soldador. A empresa oferece salário compatível com a função e outros benefícios. Para mais detalhes das vagas, dos benefícios, você pode mandar um zap aí, né? Anote o WhatsApp 549-9703-0001 99703-0091 ou também pode enviar um e-mail para financeiro@estruturasforte.com.br. Contratação imediata, então é vaga para auxiliar de controle de qualidade, auxiliar de produção, auxiliar de projetista, estagiário em engenharia civil e soldador, tá legal? 11º encontro de veículos antigos de Nova Prata, dias 8 e 9 na Praça da Bandeira, show no sábado com a banda Pandora, domingo com banda Rosas, tá legal? Vai ter mercado de pulgas, proibido som automotivo, inscrição dos expositores, custa apenas 30 pila e também, além do valor, 1 quilo de alimento não perecível, que vai ser doado depois, né? Kit para os primeiros 150 inscritos. Realização Veteran Car, Nova Prata, já é 11ª edição. Apoio do município e também divulgação aqui da Ativa FM, tá legal? Então, 8 e 9, não é esse final de semana, é na semana que vem já então o encontro de veículos antigos. Essa programação aí, esse encontro faz parte dos eventos da programação do aniversário do município de Nova Prata, que é no dia 11 de agosto.
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Agora faltando 26 para as 3. Temperatura no centro de Nova Prata, aqui na Avenida Presidente Vargas, 1690, estúdios da sua Radioativa FM. 20 graus, temperatura agradável, né? Céu azul. Vamos aproveitar hoje e amanhã. Já no sábado teremos alguma instabilidade, inclusive no final de semana. Já se projeta também para o começo da próxima semana, de novo, a possibilidade de temporais. Tomara que não seja aqui a nossa região, né? Eu falo num contexto do estado, né? Mas já na sexta para sábado, o clima muda de novo e vamos ter de novo chuva em algumas regiões do Rio Grande do Sul. Pois é, tá complicada a coisa. Algumas informações que estão circulando agora à tarde para você ficar por dentro de tudo. Nova onda de tempestades vai trazer vendavais ao Rio Grande do Sul neste final de semana. Foi aquilo que eu falei agora. Onda de tempestades vai começar nos países do Prata e chegará com temporais neste sábado. Vento é apontado como a maior ameaça. Pois é, tomara que não traga destruições, né? Assim como aconteceu nesta semana, acho que foi anteontem, né? Que tivemos aí nos municípios de Giruá, Senador Salgado Filho e também município de 7 de setembro, aquele tornado, né? Que assustou a todos, não estávamos acostumados com essas imagens. Se via tornados em outros países, nos Estados Unidos, no México, né? Ali na América Central, aquela coisa toda. Agora tornado aqui no Rio Grande do Sul, meu Deus do céu, o tempo está mudando, né? Mais o mesmo, hein? Temporais no Rio Grande do Sul, número de feridos sobe para 7 e número de municípios atingidos com danos 136. Isso do temporal desta semana. Elevação do Rio dos Sinos em São Leopoldo, Campo Bom e Novo Hamburgo deixa autoridades em alerta. Estou louca para sair daqui, desabafa moradora vivendo trauma das cheias às mato e 36. Isso do temporal desta semana. Elevação do Rio dos Sinos em São Leopoldo, Campo Bom e Novo Hamburgo deixa autoridades em alerta. Estou louca para sair daqui.

0: Lula se encontra pela segunda vez com o embaixador do Brasil na Argentina. Ex-empresário rompe com o grupo de Zema e articula a candidatura própria ao governo de Minas Gerais. Tribunal Superior Eleitoral afrouxa regras para as Big Techs em nova versão de portaria que concentra decisões em ministro Nunes Marques. São algumas informações e você conferiu por aqui, eu volto já.
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2: Então, meu povo, se você quer descobrir o segredo definitivo para o seu bolo crescer perfeito e ficar super fofinho, o truque principal está no momento. O fermento, que começa a agir em poucos minutos após o contato com a massa. Se ele começar a reagir fora do forno, o bolo pode solar e perder toda a leveza. Por isso, deixe o fermento sempre por último, adicionando apenas quando a massa já estiver completamente homogênea.
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5: 14 horas e 38 minutos.
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0: Agora faltando 3 minutinhos para as 3 horas, pensa em mim como eu penso em você, fechando por aqui mais um bloco de músicas na 87.9, também fechando mais uma hora. 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
2: 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É quinta-feira, dia 30, né? Semana finalizando, mês também. E aqui no Sinal Verde, um alerta. 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Vamos conferir. 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Cuide da manutenção.
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0: É, pois é, 3:00 PM. Amanhã de manhã voltam por aqui Roberto Marangoni e Fidelis Preto, amanhã conversando com o secretário municipal de obras, o nosso amigo Gilmar Lovison. Vai estar aqui no estúdio falando aí dos projetos, das obras em andamento, né? Enfim, tudo aquilo que envolve a sua secretaria, que é uma das principais, né? Aquela que toca o município, né? As máquinas, as obras, enfim, os projetos. Então amanhã de manhã, Gilmar Lovison conversando com o Marangoni e o Preto.
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0: Toca sim. Agora por aqui, Júnior Bodanese com a linda mensagem desta quinta-feira.
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16: E aí, tudo bem? Como é que está a sua quinta-feira? Hoje, dia 30 de julho, a mensagem do dia está no ar. Sou assim. Sou aquilo que a vida fez que eu fosse. Sou um reflexo dos momentos que vivi, das feridas que já tratei e das desilusões que já superei. Sou um resto de tudo e começo de muita coisa. Mas não costumo me arrepender daquilo que faço. A culpa pode até bater na minha porta, mas eu não deixo ela entrar. Tudo isso porque eu sei que, naquele momento era exatamente aquilo que gostaria de fazer. O presente, naquela hora, era mais importante que o futuro. Mas se for para eu me arrepender, que seja das coisas que eu não fiz, dos sentimentos que escondi, das festas que eu não fui, dos amigos que eu não fiz, das mentiras que eu não contei, das loucuras que não cometi, dos beijos e abraços que eu não dei, do tempo que eu perdi, dos amores que eu não vivi, das verdades que eu não falei, das viagens que eu não fiz, das noites em que eu chorei, das chances que eu perdi, das declarações que eu não fiz, dos lugares que eu não fui, das vezes que me enganei, das oportunidades que desperdicei, das alegrias que não vivi e principalmente das coisas que eu não tentei. E também, se não der certo aquilo que eu fiz, azar. Amanhã eu acordo e tento de novo. Eu escolho para onde devo ir. E isto ninguém pode fazer por mim. Não pode é desistir no meio do caminho. Aprendi que não dá para ficar muito tempo lamentando. A vida te atropela e os outros passam por cima. Você para no tempo, não cresce, não evolui e os pensamentos mesquinhos acabam te corroendo, mais cedo ou mais tarde. Sei que errei em muita coisa por aí. Aliás, eu sei coisas terríveis ao meu respeito, mas assumo cada uma delas, de cabeça erguida e peito aberto. Sabe por quê? Porque gosto das minhas histórias, sejam elas boas ou ruins, tristes ou engraçadas, comportadas ou ordinárias. São elas que vou levar pela vida fora, um tesouro de recordações. Ações só meu, com o melhor de tudo, sem arrependimentos. Sou Júnior Bodanese e esta foi a mensagem do dia.
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17: 15:03.
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0: Logo mais no seu começo da noite. No seu começo da noite tem por aqui Conexão Ativa com Paulo Leira Presotto e hoje como convidado Agenor Pedro Zamin.

0: 3:18, essa é a nova dos Papas da Língua.
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3: 15:18.
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0: para fugir do calor, os pais na China resolveram inovar e estão usando melões gigantes como se fossem bichinhos de pelúcia para resfriar os bebês à noite. A fruta da vez é o melão de inverno, um monstro vegetal que pode passar dos 20 quilos e tem 95% de água na sua composição. Segundo a medicina tradicional chinesa, a casca cerosa do melão absorve o calor do corpo e funciona como um ar-condicionado natural. A moda viralizou tanto que a internet se encheu de fotos de crianças e adultos dormindo agarradinhos com essas abóboras geladas. Especialistas aprovaram a ideia para quem não pode usar ar-condicionado, mas alertaram que é bom embrulhar a fruta em uma toalha para a pessoa não acordar com dor de barriga por excesso de gelo na pele.
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3: 15 horas e 33 minutos.
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12: Agora faltando 25 para as 4, ofertas de emprego, a empresa Forte Estruturas Modulares está com vagas abertas para, anota aí, presta atenção, auxiliar de controle de qualidade, auxiliar de produção, auxiliar de projetista, estagiário em engenharia civil e soldador. 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Contratação imediata.
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0: Celebrando seus 15 anos de carreira, a cantora Nayara Azevedo apresentou ao público a inédita Quem Avisa Amiga É, gravada em parceria com Mari Fernandes. A faixa traz um recado direto e bem-humorado sobre encontros casuais e relacionamentos sem cobranças. Nayara revelou ter se apaixonado pela canção assim que ouviu pela primeira vez e destacou que Mari trouxe a energia perfeita para o projeto. Além da colaboração que ganhou um clipe no YouTube, o lançamento conta com mais duas músicas inéditas e um pupurri especial para os fãs.
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1: Olá, tudo bem? Eu sou Alexandre Ricarte. Está começando mais uma edição do Time News. Vamos às informações. Brasil cria 166 mil empregos formais em junho e supera 1,2 milhão no semestre. Câmara do Paraguai reprova a fala de Lula sobre a guerra do Paraguai e pede devolução de canhão histórico. Brasil teme novas sanções dos Estados Unidos após Trump prorrogar ordem executiva contra o país. STF condena Eduardo Bolsonaro a mais de 4 anos de prisão por coação ao Supremo. Está começando o Time News.
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1: O Brasil criou mais de 166 mil empregos formais em junho, com destaque para o setor de serviços, que abriu 77 mil vagas, seguido do comércio e da agropecuária, responsável por quase 26 mil postos. No campo, as culturas que mais geraram vagas foram soja, laranja, alho e café. No primeiro semestre de 2025, o país acumulou mais de 1,2 milhão de empregos com carteira assinada, um crescimento de 2,59% em relação ao mesmo período do ano passado. A agropecuária abriu quase 100 mil vagas no semestre, com alta de 5,5%. Em junho, 26 dos 27 estados registraram saldo positivo, com São Paulo, Minas Gerais e Rio de Janeiro na liderança. A Câmara dos Deputados do Paraguai aprovou uma declaração oficial de repúdio à fala do presidente Lula sobre a guerra do Paraguai. O documento afirma que o comentário do petista distorce e minimiza o significado histórico do conflito. A Casa Legislativa também pediu ao governo paraguaio que busque a devolução do canhão El Cristiano e outros troféus de guerra guardados em território brasileiro. Lula fez o comentário durante visita à fábrica da Avibra Aeroco, em Jacareí, falando sobre investimentos em defesa. Ele disse: um belo dia, o Paraguai resolveu invadir o Brasil. A Guerra do Paraguai foi o maior conflito da América Latina e deixou o Paraguai devastado, com estimativa de 80% da população morta. O governo Lula está em alerta para possíveis novas sanções dos Estados Unidos. O motivo é que Trump prorrogou uma ordem executiva que declarou emergência nacional contra o Brasil. A mesma usada para cobrar tarifas de 50% sobre produtos brasileiros, atualmente suspensas pela Suprema Corte Americana. Nos bastidores, uma ala da direita brasileira com acesso ao governo americano aponta que isso abre espaço para uma nova rodada de punições. Ao mesmo tempo, o Itamaraty negou vistos a 2 funcionários de Trump que queriam questionar a credibilidade das urnas eletrônicas brasileiras. Segundo o Washington Post, os 2 respondiam diretamente ao secretário de Estado Marco Rubio, considerado aliado da família Bolsonaro. O Planalto diz que os canais com a Casa Branca existem, mas admite que não estão sendo usados desde o tarifaço. O ex-deputado federal Eduardo Bolsonaro foi condenado pelo Supremo Tribunal Federal a 4 anos e 2 meses de prisão em regime semiaberto. A primeira turma do STF, em decisão unânime, concluiu que ele atuou nos Estados Unidos para pressionar o Poder Judiciário a suspender o processo contra seu pai, o ex-presidente Jair Bolsonaro, acusado de tentativa de golpe de Estado. Em 2025, Eduardo articulou sanções do governo norte-americano contra o Brasil, que resultaram em sobretaxas a produtos brasileiros e medidas contra ministros do STF. Além da prisão, ele perde o cargo de escrivão da Polícia Federal, ficará inelegível por 8 anos e terá de pagar multa de cerca de R$162 mil. A defesa ainda pode apresentar embargos de declaração, mas não há recurso a uma instância superior, já que a condenação veio do próprio STF.
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2: 16 horas e 1 minuto.
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1: Chegando por aqui nessa quinta-feira, meu amigo Pet já está no ar na sua Rádio do Coração. E se você tá afim de receber um porquinho da Índia na sua casa, então atenção redobrada na escolha do novo lar dele pra garantir o máximo de conforto, viu? Esses roedores sofrem muito com mudanças bruscas de temperatura. Por isso, prefira gaiolas ou cercados com paredes bem vazadas para o ar circular. Escolha também o local fresco da casa, longe do sol direto, para montar a residência do seu novo companheiro.
0: 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Frequência máxima. 16 horas e 17 minutos.

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1: Historicamente, as mulheres sempre foram incentivadas a focar em exercícios aeróbicos, como a dança e a caminhada, para cuidar da saúde. No entanto, a cardiologia moderna revela que a boa e velha musculação é uma verdadeira arma secreta para proteger o coração feminino. Levantar pesos fortalece as paredes arteriais, reduz a sobrecarga cardíaca e ajuda a controlar a pressão de forma imediata. Para as mulheres, puxar ferro é sinônimo de um coração blindado.
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3: 16:31.
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0: pois o governo precisa primeiro formar um conselho interministerial encarregado de regulamentar e definir os créditos para a distribuição das vendas. O socorro financeiro prevê um total de 18,5 bilhões de reais em linhas de crédito, divididos em 13,5 bilhões vindos do Tesouro Nacional e 5 bilhões aportados pelo BNDES. Os recursos são destinados a empresas cujas exportações foram atingidas pela tarifa de 25% ou pela taxa de 2,5% sob alegação de trabalho forçado, além daquelas afetadas por sobretaxas que somam até 37,5% no mercado norte-americano.
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4: Oiê, já estamos na quinta-feira, tudo bem por aí? Eu sou a Kelly Gomes, muito prazer em estar aqui com você, te recebendo hoje nessa quinta-feira que traz filé de peixe frito. Bora anotar? Anota aí 0,5 quilo de filé de peixe dourado ou então o peixe que você decidir. 2 colheres de trigo, sal a gosto, pimenta seca e limão a gosto. Ah, e também óleo. Para preparar, você vai começar temperando o peixe com sal, pimenta seca e limão e deixa lá descansando por 10 minutos. Depois, você vai passar o peixe no trigo e deixa secar. Logo após, você vai colocar a frigideira para aquecer com óleo quente. Coloca bem devagar, um por um, e deixa ficar bem crocante. Prontos para provarem nossa receita de filé de peixe frito? Pois então vamos fazer. Boa quinta-feira para você. A gente se encontra amanhã. Tchau, tchau.
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0: E chegamos ao final do programa Frequência Máxima de hoje. Obrigado pela sua audiência, pela sua companhia, pela sua sintonia. Grande abraço. Amanhã estaremos de volta com mais músicas, sempre com apoio.
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0: Amiga, os tênis sneakers femininos são sinônimo de versatilidade e de estilo. Perfeitos para transformar qualquer produção casual ou esportiva num piscar de olhos, mesmo sendo modelos maiores e chamativos. Eles combinam com shorts e calças, equilibrando o visual quando usados com jaquetas marcantes. Se você quer surpreender ainda mais, experimente usar o seu sneaker com saia ou vestido de qualquer comprimento e conquiste um look moderno e confortável.
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1: Conectado. Tô chegando nesta quinta-feira, 30 de julho, com uma edição novinha em folha do Tech World pra você. Se liga aí.
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1: A startup chinesa Moonshot AI lançou o maior modelo de inteligência artificial de código aberto do mundo, o Química 3, com 2,8 trilhões de parâmetros. Os arquivos foram disponibilizados gratuitamente para download e a procura foi tão grande que a empresa suspendeu novas assinaturas apenas 3 dias depois do lançamento. Logo vieram as polêmicas. O governo americano acusou a Moonshot de ter usado um modelo da Anthropic para desenvolver o K3, acusação que a empresa negou, dizendo que as melhorias vieram de mudanças originais na arquitetura. No meio da confusão, o CEO da NVIDIA, Jensen Huang, compartilhou uma carta assinada por 25 empresas americanas defendendo modelos de IA abertos ao público. OpenAI e Anthropic ficaram fora da lista, mostrando a divisão clara no setor sobre o tema.
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4: 17 horas e 18 minutos.
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21: As vendas do Tesouro Direto em junho de 2026 chegaram a 14.076 bilhões de reais, o segundo maior resultado de toda a história do programa. O recorde ainda é de março deste ano, com 14,79 bilhões de reais, uma diferença de só 30 milhões de reais. Em relação a maio, o volume cresceu 44,51%. E comparado a junho do ano passado, o salto foi de impressionantes 156,03%. O novo título Tesouro Reserva, que funciona como as caixinhas dos bancos digitais, foi um dos responsáveis pelo resultado, movimentando 2,09 bilhões de reais. Os papéis ligados à Selic foram os mais procurados, com 54,5% das vendas, e a taxa básica de juros está em 14,25% ao ano. O total de investidores cadastrados no programa ultrapassou 35,8 milhões de reais.
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3: 17:31.
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0: 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Você lembra dessa? 17 horas e 51 minutos.
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25: 18 horas e um minuto.
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0: 18h02, 18h02. Muito boa noite, amigos ouvintes da Ativa. Estamos chegando com o nosso Conexão Ativa, programa que vai ao ar de segunda a sexta, das 6 às 7 horas da tarde e noite agora, né? Porque era da tarde, depois passou pra noite, agora já tá clareando já, né? Começou a clarear, com os dias começaram a ficar, como a gente diz, um pouco mais compridos, né? Um pouco mais longos os dias, então está anoitecendo cada vez mais tarde, né? Especialmente quando o tempo é bom, que nem hoje. A temperatura nesse momento aqui nos estúdios da Radioativa, temperatura em declínio, né? Mas nós estamos aqui, estava aqui a temperatura até o momento estava aqui 15 graus centígrados, é a temperatura aqui nos estúdios da Radioativa. 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Hoje nós vamos deixar um pouquinho, né, para falar de futebol e em outros horários. Só temos que lembrar, né, que o futebol tem pela frente no sábado o jogo da Associação Desportiva Pratense de Futsal contra a JEC, Associação de Gravataiense de Esporte e Cultura. Futsal, o jogo começa sábado às 18h30, depois de amanhã 18h30, a nossa transmissão aqui com som e imagem começa a partir das 18 horas. De sábado estaremos aqui transmitindo esse jogo, mais um jogo da AVAEC, que é da Associação Desportiva Pratense de Futsal, que é a equipe que está invicta na competição, aliás, com 100% de aproveitamento. A DPF, 100% de aproveitamento, vai enfrentar a JEC no próximo sábado, às 18h30. E nós estaremos aqui a partir das 18 horas com som e imagem desse jogo para você, né? 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Pois bem, e o nosso programa hoje está recebendo aqui o pessoal que gosta e tem um esporte e gosta de correr. O Laírton Favareto, eu conheço o Laírton há alguns anos, né? O Laírton há alguns anos, tenho aqui o Ian também e o Mikael. Vou começar pelo Laírton, que residiu muito tempo em Veranópolis e agora está residindo aqui em Nova Prata. Satisfação tê-lo conosco aqui, Laírton, você que tem representado por muito tempo a cidade de Veranópolis nas categorias aí de corridas, de fundismo e muito mais, né? Agora você está aqui em Nova Prata com uma equipe também. Boa noite.
1: Boa noite, Paulo. Muito obrigado pelo convite aí. Eu morei em Veranópolis me mudei para Veranópolis em 1999, né?
0: É.
1: E eu iniciei no esporte em 1993, né?
0: Uh-huh.
1: Então, quando eu cheguei em, Em Veranópolis eu já corria.
2: Sim.
1: E aí depois eu acabei conhecendo o Chumbinho em 2002. E aí de lá pra... Aí só aprimorei mais um pouco, né?
2: Exato.
1: A gente correu bastante tempo junto.
2: Antes de Veranópolis você residia onde?
1: Eu sou natural de Bento Gonçalves.
2: De Bento Gonçalves.
1: É, mas a grande maioria acha que eu sou natural de Veranópolis. Aí pela, pelo tempo que eu vivi lá, pela paixão que a gente teve pela cidade e tem até hoje, né, por sinal.
2: Uhum.
1: É uma cidade que a gente gosta muito, entendeu? Carrega no coração, a gente foi bem recebido. A gente tive a oportunidade de me desenvolver como atleta, como pessoa também. Veranópolis acho que me abriu bastante portas. E depois acabei vindo a Nova Prata por questões profissionais, né?
2: Uhum.
1: Mas seguindo no esporte, né?
2: Exato. Sendo... Quantos anos você tem hoje, Jair?
1: 52.
2: 52.
1: É. 52 anos e 33 anos de atletismo,
2: uai.
1: 29 anos de casado e 28 anos de profissional da RGE.
2: Ah, que beleza, que beleza. É, o Leifert fizesse o caminho inverso do Chumbinho, né? O Chumbinho residia aqui em Nova Prata, residia muito tempo aqui em Nova Prata, era frentista do Posto Paludo, na época, antigo Posto Paludo, Chumbinho. Aí ele foi para Veranópolis, lá ele desenvolveu muito na questão, inclusive na questão política. Hoje ele é vereador, presidente da Câmara Municipal de Vereadores. Há pouco tempo ele assumiu até a prefeitura, ele foi alçado a prefeito lá até há poucos dias atrás, há um mês e meio atrás. Aí o Cristiano e o vice-prefeito estavam, o Cristiano está de férias, o vice viajou e o Chumbinho até assumiu a prefeitura lá em Veranópolis, né? Uma bela campanha.
1: Sim, o Chumbinho é uma pessoa que eu gosto muito, né? Aprendi muito com ele, a gente seguido se fala, troca ideias no que a gente pode ajudar a população também. Essa nossa amizade no esporte, ela vem em prol também de outras atividades extras, né? Tipo, atividades profissionais também, a gente acaba ajudando as pessoas também, não só na parte esportiva, mas em outras questões também que a população necessita. E ele tá lá, escuta a população, me procura, a gente vê o que é possível, entendeu? Então a nossa amizade, ela não é só na corrida, ela é fora, a gente acaba, exato, ajudando as pessoas no esporte e fora do esporte também, né?
2: Exato. E tenho também o Ivan e o Mikael. E aí, Ivan, tudo tranquilo? Ian,
3: aí,
2: tudo certo. Como é que você começou? Satisfação tê-lo conosco aqui, boa noite. Como é que você começou a correr agora aí?
3: Boa noite, Paulo, boa noite, ouvintes. Obrigado pela oportunidade de estar aqui. Eu comecei a correr, a minha primeira experiência com a corrida foi em 2017. Ainda no Jergues, né, nos Jogos Escolares do Rio Grande do Sul.
2: 9 anos atrás.
3: Isso, ainda na escola.
2: Uhum.
3: Eu lembro que eu corri os 1000 metros rasos ali no municipal. Corri em 2017, corri em 2018, mas era só um hobby, assim, vamos dizer, né?
2: Sim.
3: Não era algo sério. Eu comecei a correr mesmo, de fato, em 2023. Então, antes disso, eu corri em 2017, 2018, 2019, mas meu esporte principal era o futebol. E aí, por alguns motivos, machucado, enfim, rotina, não consegui mais encaixar a rotina de treinos no futebol. E um dia saí pra correr lá nos lados da FUV, subi uns morros, e aí comecei a correr em 2023. Também treinei com o Chumbinho, treinei até metade de 2024, o Chumbinho foi meu treinador. E após isso, se eu não me engano, em maio, né, Laírton? Uhum. Eu comecei o treinamento com o Laírton.
2: Aí, então,
3: desde 2023 que eu tô na corrida.
2: Que beleza. Que legal. E aí, Mikael, você tem uma história interessante, né? Falou, me passava aí o Laírton quando chegou aqui, até ele dizia, olha, vou levar os rapazes junto aí, tem uns rapazes que tem uma história interessante. Você tem uma história interessante mesmo, né? Dentro da começando a correr agora, dá uma história de superação, é isso? Boa noite.
4: Boa noite, Paulo. Boa noite, ouvintes também. Então, vou contar um pouco da minha história aí, do meu emagrecimento também, e também agradecer a Deus e o Laírton aí, cara que sempre me ajuda bastante aí, a professora Tássia também, algumas pessoas que sempre...
2: Incentivaram, né?
4: Incentivaram, exato. E minha história começou ali em 2024, né? Finalzinho de 2024, tava...
2: 2 anos atrás.
4: É, recente a chegada ali do Nordeste, né?
2: Uhum.
4: Sou natural de Fortaleza. E daí cheguei aqui, né, bem gordo, né? 152 quilos eu pesava, era...
2: Quantos anos você tem?
4: Vou fazer 27 anos agora.
2: Com 25 anos você pesava 150...
4: 152 quilos eu cheguei.
2: Nossa senhora.
4: Depois tem até umas fotos aí do antes.
2: Né? Ah, é? Que legal.
4: E daí, cara, eu estava sentindo mal, não conseguia dormir de noite, tava... Enfim, tava muito mal mesmo. E daí eu fui pegando gosto aí, cara, via bastante gente correndo aí pela cidade e tal, e antes também já cheguei a correr no Nordeste, não é pouco tempo, sabe?
2: Uhum.
4: Né? E daí quando eu vim pra cá foi onde eu embalei, cara. Uhum. E botei na cabeça, cara, eu quero emagrecer, eu quero pesar tantos quilos. Eu comecei nessa onda de, ah, eu quero perder 10 quilos, né?
2: Sim.
4: Cara, embalou o negócio, embalou, que eu fui pegando gosto, e cheguei aí nos meus quase 50 quilos perdidos. É, sem nenhum medicamento, sem nada, cara. Só força de vontade e muita coragem de correr aí, cara. E, entendeu? E fez bastante dieta também, um regimezinho. Uhum. Graças a Deus consegui chegar no tão esperado resultado, mas eu ainda quero perder mais 20 quilos ainda. Mais 20 quilos ainda. E, cara, a corrida mudou minha vida, cara. Isso eu digo pra todos, né? Como já falei pro professor Lair também, os meus colegas aí. A corrida mudou minha vida e ela pode mudar também a de outras pessoas, né? Quem, tipo, se acha que é um pouco pesadinho e tal, cara, a melhor dica que eu dou, cara, é fazer uma corrida, procura o professor Laerte aí, um cara top, né, que você vai ver resultado, cara, de imediato. Corrida é um, cara, eu, hoje em dia eu não consigo ficar um dia sem correr.
2: Ah, é, você corre todos os dias?
4: Não todo dia, que é meu professor no autorismo, mas dia sim, dia não é.
3: O dia que a gente fica parado, a gente enlouquece quase, né?
4: Só tem esses impasses das chuvas aí, né? Que sim, não tem como a gente correr, que fica um pouco lisa as ruas e tal, né? E, mas se eu pudesse, todo dia eu corria. Mas eu agradeço muito aí pelo ter conhecido o professor Laerte aí, a Taça, as pessoas que me incentivam bastante aí. E queria deixar esse recado aí, cara, para as pessoas que acham que é que é difícil emagrecer. Tem gente que agora tá entrando nessa onda desse tal do Monjar aí, né? Que,
2: uhum.
4: Cara, isso aí não faz milagre, né, cara?
2: Não.
4: Isso não faz milagre. O certo é tu botar o teu tênisinho e começar devagarinho, devagarinho, e dá certo. Quando eu comecei a correr, eu fazia 5 km. Eu, Laírton, os meninos aí, que é uns caras, né, atleta, eu fazia 5 km em 45 minutos.
2: Uhum.
4: Hoje em dia eu faço 5 km em 25 minutos, 23, 25, 27, quando eu tô cansado, entendeu?
2: Que legal, cara. Que legal.
4: Mas é isso aí, cara.
2: Que legal. Olha, que legal. Você era sedentário, assim, lá no Nordeste, que ia pra praia, lá em Fortaleza, tava sedentário assim?
4: Cara, era um pouco desleixado mesmo, entendeu?
2: É. Tipo, morava lá na capital mesmo?
4: Morava na capital, da minha casa pra praia pertinho, dá 12 quilômetros.
2: Ah, é.
4: E comia, era muito descontrolado, né? Não respeitava as refeições, comia bastante coisa que engorda, né? E hoje em dia minhas alimentações são todas regradas, entendeu?
2: Ah, exato.
4: Todas regradinhas pra não ter problema, né?
2: Que legal. Laírton, vamos contar um pouquinho da tua história aí também, sobre as tuas, porque você não apenas corre, você vence, né? Você compete também, né? E não é só aqui, são diversos locais, né? Muitas cidades que você tem ido, por isso que você tem incentivado. Olha, esse é um milagre, né? Como tá acontecendo aí com o Mikael, chegado o Ian também, mas o Mikael aí, né? Essa história é interessantíssima, né? Você, para incentivar esse pessoal aí, você começou a mostrar para eles aí alguns troféus, algumas coisas?
1: Na verdade, assim, eu nunca tinha planos de ter um grupo, né? Nunca tinha planos de ter assessoria, assim, como se diz, né? E, tipo, eu não sou formado em educação física, né?
2: Sim.
1: Mas eu não cobro para acompanhar eles. Então, essa é uma questão que é clara, né? Que às vezes o pessoal diz, ó, eu não sou formado, mas o pessoal tá ciente, né? Entendeu? E tanto é que o Ian nunca se machucou correndo, né?
2: Sim.
1: Por isso que o rapaz falou, não corre todo dia. Não corre todo dia, porque o descanso, ele também faz parte do treino, né?
2: Claro, porque você já tem experiência nisso, você trabalhou. Sim. Eu acho que naquela época você tinha o Lavandowski lá, que e Bento, que corria também, né? Quando você começou.
1: Sim, tinha o Lavandowski, Fajardo, então, isso. Tipo, e eu não fui top assim do estado. Cheguei perto, mas eu corri com os melhores. Então, tipo, exato. Eu tive a oportunidade de aprender. Eu tive um colega que faltou 5 segundos pro índice dele para a Olimpíada, né? Oxe. Então, eu tive a oportunidade de conviver com essas pessoas, aprendi com eles, né? Troca ideias até hoje, né? Que o atleta, ele não fica escondendo o jogo, né? Como se diz, troca informações, a gente fica feliz com a evolução dos outros, né?
2: Uhum.
1: Então, tipo, essa é a ideia. Eu acho que a maior conquista é você deixar sucessores no esporte, né? É, a gente acredita que é uma engrenagem. Eu incentivo eles incentivam outra pessoa, e assim essa multidão, ela vai crescendo cada vez mais, né?
2: Uhum.
1: E a ideia é essa, entendeu? O esporte, assim, eu sou competitivo, sim, mas a ideia também é que o pessoal venha, assim, que nem o Mikael também, futuramente vai estar competitivo também, né?
2: Exato.
1: Mais questão de dias aí, assim, ele é bem disciplinado, assim, ele sabe que tem umas etapas ainda para para avançar. O Ian avançou rápido aí também, né? 2 anos, né, Ian? Praticamente aí 2 anos, mais a parte que ele tinha feito com o Chumbinho, então. E assim, ele vem com o Chumbinho, depois começou comigo, então a gente aprendeu lá atrás, aprendi muito com o Chumbinho também. Então, essa questão, assim, eu. Antes eu cheguei a competir na Argentina, no Paraguai também, tenho troféus fora também. E então essa ideia, depois o Ian foi meu primeiro aluno, foi meu cobaia.
3: Aí foi
1: os testes de laboratório, como você disse. E aí depois foi vindo a galera, né?
2: Exato.
1: Aí eu não procuro ter um grupo muito grande para mim poder conseguir acompanhar bem, né?
2: Falar com todos, se você dá um acompanhamento direto. Quantas pessoas são no teu grupo?
1: Nós somos 12, mais ou menos, no grupo aí.
2: Mas já é bastante.
1: É bastantinho, sim. Agora tem um atleta de bacaria também. E eu acompanho uma mulher de Belo Horizonte também, online, né?
2: Uhum.
1: Então, tipo, o esporte hoje com as redes sociais, ele vai longe, né?
2: Sim, evoluiu bastante, evolui, né? Porque bastante. O conhecimento, se passa conhecimento e acompanhamento, né?
1: Sim, então, tipo, faz isso pelas redes sociais, assim. Mas uma questão que eu nunca tinha cogitado de fazer, né?
2: Sim.
1: E, assim, tô feliz com o resultado dos guris, assim. Tem um grupo muito bom, bem disciplinado, assim, um grupo que me dá alegrias, assim. Uhum. Me motiva a continuar também, até mesmo me motiva eu também, né?
2: Exato.
1: A me manter competitivo, né? Diz que o exemplo ele arrasta, né? Arrasta. Exato. Mais que palavras. Então, eu buscando resultados aí, acaba incentivando eles também e eles acreditando no meu trabalho, né? Se funciona comigo, vai funcionar com eles também, né?
2: Sim. Como é que tem sido a tua rotina? Porque se você tem 12 pessoas para acompanhar, todo mundo correndo junto, não sei se tu consegue acompanhar ou você é intercalado esse pessoal?
1: Não, cada um praticamente faz o treino individual, né? É. Eu, tipo, todo domingo à noite eu mando treino semanal, não é mensal. Mando treino no WhatsApp, assim, uma coisa bem simples, né? Não existe aplicativo,
2: nada.
1: O troço ele é simples aí, é tete a tete, como você diz, né?
2: Sim.
1: E aí, às vezes, os guri, conforme cada um tem um ritmo parecido, treinam junto, mas a maioria o treino deles é individual, né? Cada um faz o seu treino, troca uma ideia. Hoje às vezes eu pergunto como é que tá, sentiu algum desconforto, essas questões todas que a gente acompanha, por isso que semanal é melhor. Se você consegue acompanhar melhor, você tem o retorno do atleta. Ah, aquele treino eu não senti legal. Ah, esse aqui me senti bem. Então, esses retornos que os atletas me dão aí é importante para mim já analisar e montar os próximos, né?
2: Exato.
1: Não adianta passar um treino que o atleta não se adapta, né? Cada organismo é diferente. Então, tem treinos que não funcionam igual para todos.
2: Exato. Qual é a faixa etária aí que você tem aí? De que idade? Uma menor ou...
1: Eu tenho de 12 a 67 anos.
2: 67 anos.
1: É.
2: Poxa, que legal, cara.
1: O seu Fir Cavaleiro, né?
2: Ah, o Fir, é?
1: É, o Fir Cavaleiro, trabalha lá.
2: Meu amigo Fir, trabalha na Alto Pratense.
1: 30 anos lá na Alto Pratense, lá. Então, é o nosso...
2: O filho é de Guaporé, natural.
1: Sim, natural de Guaporé, sim. É o filho,
2: casado então, com a Simone.
1: É o meu discípulo mais antigo aí, né?
2: Ah, que legal.
1: O componente da gangue aí mais antigo, de mais idade aí, né?
2: E vocês têm participado de competições?
1: Bastante.
2: É. Quais as próximas agora, o calendário?
1: Agora nós vamos correr meio de Passo Fundo domingo. Dia 9, vou estar em Veranópolis na corrida do Bolinho de Chuva.
2: Uhum.
1: Aí dia 16. Temos aqui na Nova Prata, corrida do Basalto, que já esgotou as inscrições, né? Aí depois, dia 6 de setembro, dia 7 de setembro, em vez de fazendo Correia. Aí dia 13 de setembro, a corrida da Unimed de Montenegro. É tipo as mais próximas. Depois temos outras agendadas, temos a Summer em dezembro, TTT, Maratona do Vinho, que estão mais longe, né? Mas as próximas são essas aqui na nossa região, né? Até, por sinal, Montenegro, a gente recebeu o convite de uma clínica de lá, que ela me ajuda, a clínica Esfredo.
2: Sim.
1: E até, por sinal, o senhor Esfredo lá, ele reside em Veranópolis. O pai da galera lá, o Esfredo, mora em Veranópolis, e aí a gente foi convidado para representar a clínica Esfredo lá em Montenegro, né? Que o pessoal tem um consultório e clínica de fisioterapia lá em Montenegro, até o pessoal que me dá as avaliações e planilhas, e uso palmilha, né?
2: Ah, exato, usa palmilha. O tênis, claro que é interessante, mas o mais importante é a palmilha, né?
1: A palmilha, tipo, o meu pé direito, a palmilha do lado de fora, ela é 6 milímetros mais alta, então 6 milímetros é bastante, assim.
2: Sim.
1: E eu sentia
2: mais meio centímetro, né?
1: Eu sentia muita dor na articulação, sabe?
2: Exato.
1: E aí eu uso a palmilha e não sinto dor. Né? Uhum. Antes eu até achei que eu ia abandonar o esporte, né? Por causa de dor. Dores era questão de pisada, né?
2: É, pisava torto, né?
1: Pisava
2: aí,
1: torto, exatamente.
2: Aí fica, poxa, aí força bastante, né?
1: Porque ao longo
2: joguei
1: do
2: um
1: tempo,
2: pouco de futebol, tinha esse problema também, viu? Daí...
1: Ao longo do tempo, 6 milímetros é bastante, né?
2: Nossa, é bastante. E muita gente tem esses problemas que não sabe, inclusive, né?
1: Tem. Aí a pessoa, ela se ilude de tomar o remédio, né?
2: É.
1: Você toma o remédio e tira a dor. Beleza, lá, melhorei. Aí você para do remédio e vai lá, dor de novo.
3: Mascara, ela só esconde, né?
2: O remédio é o seguinte, é remedia. Uhum. É remedia. É remédio, é remedia. Quer dizer, no outro dia você vai ter o problema. Claro que existem remédios que você tem que tomar para algumas doenças, né? Realmente. Agora, especialmente remédio para dor, essas coisas, é ilusório, né? Você tem que descobrir realmente, né, da onde que vem isso, né?
1: Sabe, a primeira vez que eu fui a consultar em Montenegro, quando eles me fizeram a palmilha, e eu não resisti a chegar em casa. Eu parei no caminho, tava a minha esposa, deixei ela numa padaria, falei, ó, me espere aí, aqui tem Wi-Fi e tal, toma um café, eu vou fazer 5 quilômetros pra mim testar a palmilha. Sabe, eu não resisti a chegar em casa, né?
3: No meio do asfalto.
1: Aí, no meio do asfalto, assim, ó, me espere aí um pouquinho. Na BR que eu quero testar essa palmilha aí e não sentir dores, sabe? Assim, um troço imediato, assim, né? De você sair da clínica... colocava o pé, a palmilha no tênis, corria, não sentia dor, assim, que diz que mundo maravilhoso, né? Então, hoje, faz alguns anos já que eu uso palmilha, que o pessoal me ajuda, e desta vez a gente vai representar a clínica em Montenegro, que é a cidade deles, corrida da Unimed, então acho que faz todo sentido, né? Uhum. E até mesmo retribuir um pouco do apoio que eu recebo deles. Exato. E por sinal, quem me indicou para eles, para começar a competir na equipe deles, foi o Chumbinho, entendeu?
2: Então, foi o Chumbinho,
1: sim, que me indicou, eu não conhecia eles, né?
2: Uhum.
1: Então, tipo assim, um atleta, ele se ajuda, né?
2: Uhum.
1: Então, tipo, agradecer o Chumbinho também, além de conhecimento, ele me abriu outros caminhos também, né?
2: Exato.
1: Então, é o que eu procuro fazer com os outros, assim, né?
2: Uhum. Olha, o Marcelo Barato tá botando aí, ó. Boa noite, Lera. Parabéns ao nosso amigo e toda a equipe pela motivação e a todos, né? É, a gente sabe que a interação aqui é rapidinho. O Laírto, me diga o seguinte, você tá aqui com o Ian e com o Mikael, cara. Você tem 12 pessoas já, mas provavelmente mais gente vai querer participar, né? Como é que faz isso? Tem outras equipes aqui em Nova Prata? Ou você tem ainda algum espaço para isso? Porque tem gente que gosta de correr, só que tem gente que tá aí, ó, tá ouvindo agora, que tá, quando eu corro me dói um pouquinho numa perna. Vai conversar com o pessoal que entende aí, que daqui a pouco é um problema, né? E, aliás, muitos problemas, né? Muita gente tem uma perna maior que a outra, né?
1: Sim. Então. Na verdade, assim, Paulo, a questão veio que nem o Mikael, assim, eu sempre falo, eu não tenho planos de aumentar. Ah. Aí vem o Mikael me conta uma história interessante igual a dele, não, aí você abre espaço para mais um.
2: Exato.
1: É que nem coração de mãe, sempre cabe mais um, né?
2: Uh-huh.
1: Aí vem um outro rapaz, eu, que nem esse rapaz de Vacaria.
2: Uh-huh.
1: Ele me procurou, eu gosto de correr, é caro as assessorias e tal, tu pagar um treinador é caro e tal. Tu me acompanha? Acompanha, tipo, não é por falta, porque o pessoal não tem um dinheiro para pagar um treinador que você não vai ajudar a pessoa, né?
2: Exato.
1: Então você acaba abrindo essas exceções, que eu digo assim.
2: Uhum.
1: Vem um pessoal que tem uma história bacana, que eu vejo que gosta do esporte, que vai evoluir no esporte, assim. Não precisa ser alto rendimento. Uma
2: não.
1: Pessoa que eu sinto que gosta, que ela vai dar o melhor dela, né?
2: Exato,
1: o melhor
2: exato.
1: Dela não precisa ser campeão, né?
2: Uhum.
1: É o melhor dela, né? Entende? Então,
2: exato.
1: Eu acho que a disciplina, assim, eu vejo que o esporte, ele disciplina a pessoa pro resto, né? Pro trabalho, eu corri numa equipe do Paraná há vários anos, todos os atletas tinham mais de 20 anos de empresa. Entendeu? Então, tipo, o esporte ele ajuda a pessoa também.
2: Com certeza.
1: Entende?
2: Com
1: então,
2: certeza.
1: Não pega atestado, não falta.
2: Uhum.
1: Né? Então, que na verdade o atleta ele não pega atestado porque ele não quer deixar de correr, né? Imagina ele pegar o atestado e tá correndo, né?
4: Ei, Paulo, como é que era antes?
2: Nossa senhora, rapaz, olha, aqui nós temos aqui a câmera aqui, dá pra ver aqui assim, ó.
4: Vamos ver aí se a gente consegue. Não sei se a gente tá conseguindo pegar.
2: Mas a diferença é muito grande, viu? Tinha uma barriga aí, você tomava muito chopp lá, rapaz. Nossa senhora, que legal. Cumprimentos, viu, Mikael? Cumprimentos. Não. Nossa senhora.
1: Não, aí o Mikael me mandou essas fotos. Não, com certeza merece que ter acompanhamento, assim. É, vale a pena tirar uns minutos, né? Que a gente, não é tanto tempo que se perde também, né? Pra dizer, não é perder, é gastar, né?
2: Sim, é investir, né?
1: Investir, né? Porque as pessoas lá atrás me ajudaram também, eu também não tinha condições de estar pagando alguém para me acompanhar, entendeu? Uhum. Então acho que agora chegou o momento de retribuir a ajuda que eu recebi, né?
2: Exato.
1: Entendeu? É que nem eu falo, é uma engrenagem, né? É uma engrenagem que vai circulando assim. Então, tipo, eu recebi bastante apoio, assim, graças a Deus, não posso reclamar, assim, né?
2: Que beleza. E aí, você começou há 2 anos atrás, né? Isso. Já tá, você vai ser uma das pessoas também que daqui a pouco vai estar ajudando outras pessoas também.
3: Com certeza, né? A gente busca o alto rendimento, mas que nem o Laírton falou, se a gente for ver, a gente vai numa corrida, a gente ganha troféu, medalha, mas tudo isso vai ficar às vezes guardado numa caixa, numa estante, acumulando poeira e no final a gente não leva nada disso. Uhum. Então realmente o que vale é ajudar pessoas, motivar pessoas e tentar fazer com que as outras pessoas se inspirem em você para buscar uma melhor versão também.
2: Exato.
3: Porque a gente, nós três aqui, a gente sabe muito bem como é que a corrida muda vidas, né? Então, correndo a gente não busca ser melhor só no esporte. Tudo que a gente constrói no esporte, toda a experiência que a gente ganha, a gente acaba levando pro trabalho, pra vida pessoal, pra família. Então a gente busca ser uma pessoa melhor sempre. A gente não tá longe de erros, né? Somos humanos.
2: Com certeza.
3: O esporte, ele muda a mentalidade, muda vidas.
2: Ah, e dá mais segurança, né?
3: Com certeza. Até a questão, vamos pegar um exemplo aqui. Sair de manhã cedo no inverno, às vezes 5, 6 da manhã treinar.
2: Uhum.
3: E assim, a cama tá quente, tu quer ficar dormindo, mas aí tu pega e tu vai correr porque é o que tem que fazer.
2: Uhum.
3: E a gente acaba adquirindo essa disciplina no esporte e levando para as outras áreas da vida.
2: Exato.
3: Então a gente acaba sendo mais disciplinado no todo.
2: Exato. Hoje a tua atividade principal, qual é que é hoje, profissional?
3: Eu trabalho no Sicred, aqui na
2: igreja
3: de São Cristóvão.
2: Exato.
3: Trabalho no Sicred. Então o esporte eu busco alto rendimento, mas nível amador, claro, né? Para buscar um nível profissional a gente tem que dedicar todo o tempo para isso e
2: mas
3: não,
2: que
3: é, não é o caso, mas...
2: Não é o teu objetivo esse, né?
3: Não, nível profissional não.
2: Não, exato.
3: Mas alto rendimento de um amador perto de um nível elite, assim que a gente chama, né?
2: Que beleza. Ian, esse é o Ian. E o Mikael, o que você faz, Mikael, sua atividade aí durante o dia? Por enquanto só está correndo?
4: Não. Trabalho na parte de vendas externas.
2: Ah, você trabalha aí?
4: Sim.
2: Vendedor externo?
4: Isso, trabalho na MA Ferramentas aqui.
2: Ah, na MA.
4: Próximo do Ciota aqui.
2: Ah, não, legal.
4: E daí a gente vai intercalando, né?
2: Uhum.
4: Trabalhando, vai correndo, vai estudando, vai fazendo faculdade e tá dando tudo certo aí.
2: Que faculdade você tá fazendo?
4: Gestão comercial, tô fazendo.
2: É, a gestão comercial.
4: Exatamente.
2: Ah, legal, porque daí tá pensando no futuro também com isso. E mudou muito a sua vida, então, com a questão essa, além de perder o peso que você perdeu, 50 quilos, você mudou também a sua forma de viver depois que você começou a praticar o esporte?
4: Ah, com certeza. Hoje em dia eu enxergo tudo diferente, Paulo. Como eu falei, a corrida não mudou só minha vida, como pode mudar de outras pessoas também que queiram enfrentar o desafio, né, e as metas para poder conquistar onde você quer chegar, o peso, né? E hoje em dia, cara, eu sou outra pessoa, né? Durmo bem, entendeu? Vivo melhor. Cansaço, eu não sei mais o que é aquele cansaço de faz uma coisinha aqui e já fica cansado, entendeu? Tipo, hoje eu, graças a Deus, sou outra pessoa, graças a Deus.
2: Alegria não é só no chope agora, né? Agora
4: não,
2: até correndo.
4: Inclusive, eu não cortei, né, a cerveja 100%, mas eu. Vai, a cada um mês eu tomo 2, 3, 4 cervejas no máximo.
2: Que legal, que legal.
4: Sim.
3: O esporte ele acaba mudando toda a nossa mentalidade, a forma de ver a vida, né?
2: Exato.
3: Então muda muito.
2: Exato.
3: A gente é outra pessoa depois que começa na corrida.
4: Antes de eu passar por essa transformação, emagrecimento, né? Eu lembro como fosse hoje, né? Geralmente quando eu recebia o pagamento ali, ia ali, almoçava fora e tal, quando eu voltava, sentava ali num posto de gasolina e pegava ali uma caixa de chocolate daquelas da garoto, cara, comia todinha, ainda bebia um refrigerante ali de 2 litros sozinho, cara, eu saía espocado.
2: Poxa, já tava um passo pra ser diabético,
4: isso,
2: então, com essa gordura toda aí.
4: Eu ficava bem ansioso, eu comia bastante doce, bastante doce, e hoje em dia, cara, acredita, é a mesma coisa de eu pegar um doce, olhar aqui.
2: Não tem mais.
4: Não tem mais aquela vontade, entendeu?
2: Ah,
4: não vou dizer que eu não como, mas tipo, como um, dois, chocolatinho, um, dois, refrigerante. Ó, a minha esposa, ela gosta de refrigerante, né?
2: Uhum.
4: E daí o que acontece? Ela bebe bastante, já até falei pra ela pra dar uma segurada mais no refrigerante, mas ela ainda continua.
3: Tem que começar a correr, tem que começar a correr.
4: E daí às vezes eu chego, tem lá na geladeira, cara, e acredita que eu nem faço conta que eu não tô vendo nada ali, não sinto nem vontade, sabe, de tomar.
2: Que beleza, que beleza. Olha, gente, agora são 18 horas e 32 minutos, eu tenho aqui o resultado da loteria. E o quinto prêmio saiu por bilhete de número 7.695. Quinto prêmio 7.6295 para o grupo 24. O quarto prêmio saiu por bilhete de número 1.525. Quarto prêmio 1.525 para o grupo 7. O terceiro prêmio saiu por bilhete de número 3.483. Terceiro prêmio 3.483 para o grupo 21. O segundo prêmio saiu por bilhete de número 2.794. Segundo prêmio 2.794 para o grupo 24. E o primeiro prêmio da loteria de hoje saiu para o bilhete de número 7.372. Primeiro prêmio 7.372. 7.372 para o grupo 18, primeiro prêmio da loteria de hoje. 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Eu tenho um breve intervalo aqui dos nossos apoiadores e voltamos a seguir falando com, interessante esse bate-papo aqui com os corredores, né? Pois quando vocês veem o pessoal correndo aí na rua aí, vocês vão ver aí que o Laírton sempre é um dos puxadores, né? É um magrão, né? E aí, depois vem atrás, aí vem um pessoal que tinha 150 quilos e tá com 100 quilos, aí é interessantíssimo isso. Já voltamos.
5: 34 minutos.
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0: 18h40, 18h40. O tempo passa, né? Mas eu tenho que dizer para você o seguinte: no Facebook da Rádio Ativa, olha, o Facebook da Rádio Ativa aí chega com 206 mil seguidores. O Facebook da Rádio Ativa é um canhão, viu? 206 mil seguidores tem o Facebook da Rádio Ativa aí, que é coordenado pelo Clécio Toqueto. E tem aqui as notícias: pavimentação na Barão do Rio Branco, olha, uma nova entrada aí em Nova Praia, em Veranópolis. A Barão do Rio Branco é aquela que, logo depois do CTG, você dá aquela estrada aí que é hoje tem calçamento, começou a pavimentação asfáltica aí. É bom, até que daí dá pra desviar daquele, pra gente não levar multa lá naqueles pardal que botaram novos lá, né? Então, começou a pavimentação asfáltica aí. Festival convida a comunidade a escolher o nome do mascote do primeiro festival do Bolinho de Chuva. É, isso que vai ser em Veranópolis, né? E também tem pesquisa Quest. Veja como está a disputa para o Senado no Rio Grande do Sul. Novas buscas localizam suposto resíduo osteológico em investigação de morte de caminhoneiro Bom Jesus. Há 3 anos que a gente, esse caminhoneiro estava desaparecido e era uma questão passional lá, né? Foi morto aí pelo suposto namorado da mulher dele, era bom, enfim. Era um caso que o cara tinha extraconjugal. Aqui tem uma aqui que eu não sei o que é. Acabou a tinta. Manuel Gomes anuncia fim do casamento com Mary Jane. Não sei quem é que é esse pessoal aí, pra mim. Eu não assisto novela. Deve ser de novela, né? Radioativa recomenda encontro de veículos antigos de Nova Prata. Que legal. Olha, dia 8 e 9 de agosto, sábado e domingo, na Praça da Bandeira. Oh, legal. O gurizada está promovendo isso. É muito interessante. Nova onda de tempestade trará venda vaz ao Rio Grande do Sul. Onda de tempestade começará pelos países do Prata e chegará com temporais no sábado, em que o risco maior é vento. Puxa, viu só, não tá fácil esse negócio, né? O tempo tá. Quest aponta empate técnico entre Flávio Bolsonaro e Lula no Rio Grande do Sul. Né? No Rio Grande do Sul, esse empate técnico. A mulher morre após sofrer descarga elétrica em portão de casa em Pelotas. Tem mais também: veículo furtado incendiado em Machadinho. Polícia Civil apreende armas e prende investigado por caça ilegal em União da Serra. Olha, no Facebook da Rádio Ativa tem muita coisa. Trabalhador desmaia em caixa d'água de mais de 10 mil litros, 10 metros de profundidade e é salvo em Jaraguá do Sul, né? Santa Catarina. Pois bem, gente, eu quero dizer aqui, ó, também nós estamos vendo aqui, ó, o Juliander mandou um abraço pro Laírton, é o Renato Roncato, nosso grande amigo Renato. Tá aí o Juliander também, né? Faz parte aí, né? O pessoal, né? Só um pouquinho aí, né? Agora sim.
1: Sim, o Juliander faz parte do nosso grupo também. Um abraço pro Renato Roncato, em outras épocas era atleta também, né?
0: É verdade. Ele é atleta paralímpico, agora joga bocha na cadeira de rodas.
1: Eu até tenho uma foto que tá lá, tá nós aí na frente da prefeitura aí, faz alguns anos já. E nós estamos falando de 2000, alguma coisa aí, né? Bastante tempo aí que eu corri com o Renato aí, pai do Juliander. Aí, abraço, Renato aí. Abraço pro Barato também, antes que comentou aí. Barato, assim.
0: Exato.
1: Uma pessoa também que sempre ativa na cidade aí.

0: Beleza. Abraço, Barato.
1: Ô, do bombeiro de, né, sempre correndo muito aí. Eu quero mandar um abraço também para o João Carlos Veríssimo, né, de São Paulo, que é nosso ouvinte aqui, nos acompanha lá em São Paulo, está sempre acompanhando a nossa programação. Ô, Ian, você participou de uma corrida agora e foi muito bem, esteve muito bem numa corrida com muitos fundistas e você ficou em bela colocação, né?
2: Isso, foi dia 12 de julho lá em Porto Alegre, teve a corrida da New Balance, eu corri na distância de 5 km, consegui fazer meu melhor tempo na distância e cheguei em 15º colocado geral.
1: 15º geral, quantos
2: corredores? Ao todo era 20 mil em todas as distâncias. Nos 5, se eu não estou enganado, era de 4 a 5 mil corredores só nos 5.
1: E você ficou isso?
2: Em 15º.
1: 15º, é. Puxa, excelente, né? Muito bom.
2: Isso, fazer meu melhor tempo aí no.
1: É, melhor tempo. Ah, que legal, cara, que legal. E agora a sua próxima também, junto com. Vocês acompanham todos o Laírton também? Ou...
2: A maioria das provas que a gente vai, o Laírton também vai. A gente se organiza para ir todo o grupo, mas a próxima que eu vou agora também é em Passo Fundo. Sábado eu tô indo para lá, a gente vai correr a meia maratona, uhum. 21 km, é a 33ª, eu acho, meia maratona, se eu não me engano, de Passo Fundo.
1: Exato, qual é a expectativa aí tu em relação a essa prova?
2: Fazer
1: aí?
2: Muita força, né?
1: É, fazer muita força.
2: É uma distância, 21 km, é bastante
1: só
2: distância.
1: Chegando já é uma grande coisa.
2: O pessoal ter noção, é sair daqui até Veranópolis, basicamente, correndo sem parar um segundo, né?
1: Poxa.
2: Porque na prova é dar o máximo o tempo inteiro, né? Tempo ruim o tempo todo.
1: É quanto. Ele falou de tempo ruim, ó, domingo vai, é tempo instável. Me diga o seguinte, quanto tempo demora mais ou menos aproximadamente para fazer esse trajeto?
2: A meia maratona, olha, entre 1h20 e 1h30. Ano passado eu e o Laírton fizemos em 1h34, mas a gente não fez num nível competitivo, né, Laírton?
0: Não, a gente foi pra passear.
2: Sim. Pra vocês terem noção, a gente decidiu ir para essa prova no passado, era sábado de tarde e a prova era domingo das 6 da manhã, né? A gente correu só para treinar mesmo.
1: Uhum.
2: E esse ano também a intenção é treinar, porque é uma distância um pouco mais longa.
1: Uhum.
2: E o meu foco no momento é distâncias curtas, né?
1: Sim.
2: 3, 5, 6 quilômetros, para viver o processo da forma correta.
1: Ah, exato.
2: Então vamos correr os 21 aí, pretendo fazer abaixo de 1h30, 1h25, por aí.
1: Ah, que legal, que legal. Dessa aí tu não vai, né?
3: Não.
1: Porque não é fácil, né?
0: Não, ainda não tá preparado.
2: Não,
0: né?
2: Mas mais um tempo vai embora.
1: É, mas não dá, né? Porque olha aqui, eu vou te dizer o seguinte, eu peso aí 80 e poucos quilos, quer dizer, você pesar 100 quilos, cara, pra quem pesa, você pesa quantos quilos aí?
0: 68.
1: 68, puxa. Então a diferença aí dá 40 quilos, quer dizer, é 20 quilos cada mão que você tem que levar mais do que o Laírton pra correr, não é fácil, né?
2: E assim, a corrida de longa distância, o peso faz muita diferença, né?
1: Mas claro.
2: Então, pra curtas distâncias até pode não influenciar tanto, mas pra longa ele faz muita diferença.
1: Uhum.
2: E até a questão de longas distâncias, a gente quer incentivar as pessoas a correr também, a começar, mas a gente tem que respeitar o corpo em primeiro lugar, né? Porque correr 21 quilômetros, 42, não é brincadeira.
1: Não.
2: Então a gente tem que começar aos poucos, respeitar sempre o processo e principalmente o corpo, né?
1: Exato.
2: Pra não forçar além do limite.
1: Ah, com certeza, com certeza. Mas é o incentivo, né, Mikael?
4: Com certeza, com certeza.
1: Você que perdeu todo esse peso até agora, aí daqui a pouco, daqui uns anos, já pode participar, né?
4: Sim. Perder mais 20 quilos, aí sim eu posso
1: tudo
4: questão de participar tempo. Desse.
0: Mas as competições na região mais curtinha, ele já pode ir, já, né?
1: Já tá
0: até é bom ali que eles acabam tendo uma motivação a mais, né?
1: Exato.
0: É bom, e o ambiente da corrida ele é bom, né? Então, acaba fazendo bem pra ele também, né?
1: Sim.
0: Tipo, essas coisas na volta que é bom ele participar. Mesmo que ele esteja no processo de emagrecimento, ele sabe que ele vai lá para completar, cruzar a linha de chegada, que é o objetivo dele, né? Então, eu acho por isso que cada um tem um foco diferente, né? Hoje o foco dele é o emagrecimento saudável, né?
1: Uhum.
0: É emagrecimento saudável, né?
1: Exato.
0: Que a gente deixa claro, né? assim.
1: Sem canetinha.
0: Sem canetinha, sem, sabe? Sem atropelo, né? Eu acho que é o mais saudável mesmo, né? Então,
1: exato.
0: Então, por isso que quando ele me chamou, eu falei, rapaz, isso aí é um exemplo pra mim, né?
1: Ah, nota 10, que bom que você trouxe o Mikael aqui pra dar esse exemplo também. Mikael, você corre com. Usa alguma roupa especial, algo assim, pra suar mais, pra perder quilo? Como é que é? Pra perder gordura?
4: Não, geralmente é um short mesmo de compressão que eu uso, né?
1: Uhum.
4: E corta-ventozinho, uma blusa por baixo. Uhum. É assim mesmo.
1: Não, porque tem gente que, não sei, né, Laírton, eu acho que até não faz bem, né, usar
0: aquele negócio. Não, isso é ilusão, sabe? Você correr de moletão e tal, você vai ter um desgaste físico maior, né? Você vai suar mais, você vai se desidratar mais, né?
1: Ah, exato.
0: A queima de gordura, ela vem com o tempo de atividade, né?
1: Uhum.
0: Entendeu? E até, assim, o que eu recomendo pra gurizada é 80% do treino deles é treino leve. Então não é pauleiro todo dia, né?
1: Não.
0: É 80% é treino leve, assim. É leve mesmo, que você corre conversando. Uhum. Entendeu? 20% que você vai fazer um treino mais específico de velocidade. Então, você não convém você estar colocando moletão, eu vou correr no meio-dia. O desgaste é muito grande.
2: Exato. E até, interrompendo aí, Paulo, a questão da perca de peso vai muito do déficit calórico também.
1: Exato.
2: Né? Então tem que alinhar, não é só correr, claro. Se tu só correr, vai te ajudar bastante.
1: Uhum.
2: Mas o exemplo do Mikael aqui, ele comentou que regrou dieta, alimentação,
1: exato,
2: enfim. Então não adianta a pessoa ir querer perder peso, ir lá correr um monte e comer 10 barras de chocolate, 2 de Coca-Cola, que não vai dar certo. Então vai muito do déficit calórico também, né?
1: Uhum. Eu sabe que quando eu corria, a adrenalina, olha, é um prazer. Agora, e pra começar não foi fácil. A gente começar com uma, duas pessoas, né? A gente em turminha até ia conversando. Depois já saía de casa correndo.
0: Sim.
1: Já saía de casa correndo. Eu chegava, eu morava aqui, aí perto da Vipal, número 1, lá no, na Vila Lense. Aí eu ia até o Mário Tini, eu dava 20 voltas no campo lá e voltava correndo, assim, numa boa. E aí não me dava por satisfeito, andava um pouquinho mais. Andava, corria um pouquinho mais. Eu adorava também isso, né? A gente.
0: Sim.
1: Era uma época diferente, né? Claro que a idade vai passando também, né? Mas aqui, quem quer começar tem que. O bom seria começar, eu acredito que seja, começar com, né?
0: Eu recomendo começar caminhando, assim, para quem é começando do zero mesmo.
1: Sim.
0: Começa caminhando e depois começa alternando corrida e caminhada.
1: Aí para começar caminhando, interessante é mais do plano mesmo, Laírton, subir e descer?
0: Não, o plano. O plano pro batimento não ficar muito alto, né?
1: Sim.
0: Então vai ficar muito ofegante, né? Então começa no plano e depois você vai aumentando com esse diz, você aumenta a dificuldade do percurso. O bom é tu no plano, né?
1: Sim.
0: Imagina você começar do zero aí e você já começar no difícil, você vai desanimar
2: subir
0: e vai abandonar, né?
2: De Araújo de cara aí não dá certo.
1: É difícil, né? É ruim até. Lesão também, né? Pode acontecer.
0: Sim.
1: E a questão é o seguinte: vocês têm patrocinador, Laírton? Você tem apoio do poder público? Como é que é? Vocês têm alguma sustentação? Não precisa, não estou falando de apoio financeiro, mas assim, o apoio, né? As pessoas estão perguntando, olha, vamos fazer isso, vamos fazer aquilo, por exemplo, pergunto para vocês como é que é a questão da pista atlética, por exemplo.
0: Sim, a pista, ela ficou um ano parada praticamente, aí para reforma, que praticamente ela voltou igual, né?
1: Uhum.
0: Eu particularmente, eu prefiro pista de saibro.
1: Uhum.
0: Tipo um saibro bem compactado, um pó de brita bem compactado, eu prefiro o saibro do que o asfalto, né?
1: O Chumbinho fez isso agora lá em Vera Lopes, colocou, né? Mas tá bem compactada lá.
0: Sim,
1: agora.
0: A dele tá boa, eu tive lá, tá show a pista deles, tipo, o asfalto eu não sou fã, tipo assim, cada um tem a sua opinião, porque eu acho que o asfalto ele tem duas questões que eu analiso, a lesão, né?
2: Uhum. Gasta muitas articulações, né?
1: Eu acho que e o joelho, né?
2: Joelho
0: e tal, e calçado também, né?
1: Calçado,
2: O asfalto, na verdade, o impacto que tu, a corrida é impacto, não adianta, né? A corrida nada mais é do que saltos, né? Tu tá numa fase de voo ali, né? Então tu tem muito impacto e no asfalto acaba sobrecarregando demais o corpo, né?
1: Uhum.
0: Então, tipo, o saibro, eu gosto do saibro, sim, sabe? Eu gosto muito do pó de brita, assim.
1: Dá um pouquinho mais de trabalho pra manutenção, né?
2: Com certeza.
0: Sim.
1: Né? Mas um rolo, nada mais do que um rolo aí, pronto, né?
0: É assim, e tipo, pra você montar uma pista de cyber com pó de brita acaba sendo um custo baixo, né?
1: Uhum.
0: Então a manutenção depois ela compensa, né? Porque tu vai colocar um asfalto ou uma sintética mesmo, né?
1: Sim. Só para ficar bonito não adianta.
0: Não adianta, né? Tipo, talvez vai ter pessoas que gostam, preferem pra asfalto para caminhar, que não suja o tênis e tal. É. Mas para nós, assim, que a gente compete, que o asfalto ele judia bastante.
1: Então, ô Paulo, secretário de Turismo e de Esportes, aí, presta atenção, vamos falar com o Laírton e antes do pessoal tentar fazer uma pista aí calçada, coisa assim, conversar com quem, eu sempre falo, né? Conversa com quem é da área. Quando você vai fazer uma cabine de esportes, fala com quem trabalha no rádio. Lá em Veranópolis, no ginásio de esportes e lá no Mariottini, no Antônio Davi Farino, eu participei lá, desenvolvendo as cabines lá, porque eu sou da área, então tem que conversar com quem é da área, né? Então, vai fazer uma pista, convoca o pessoal que vai lá para correr, pergunta pro pessoal o que, que é melhor. Não adianta fazer uma coisa bonita, né? Tem que fazer uma coisa que realmente...
3: Funcional.
1: Funcional, né? Funcional. Então, chama aí o Laírton, o Ian também, o Micael, né? O Micael com esse peso pior ainda no asfalto, né? Não é?
0: Sim,
1: não é?
0: A articulação sofre mais.
1: Exato. Olha, amigos, estamos chegando ao final do nosso programa aqui. Eu quero agradecer muito a presença de vocês aqui. Fiquem, esse espaço aqui na rádio é para ser ocupado. Quando vocês vão participar de alguma corrida, algo, não é para se promover, não, é porque o esporte é saúde. Você tem que mandar pra gente aqui os resultados, como é que vocês foram, mande pra gente, a gente divulga isso, divulga onde vai ter também, até para incentivar outras pessoas, que a gente tenha que viver legal, viver bem. Muitas pessoas estão aí, olha ali, a questão do Micael é um exemplo fantástico, com 152 quilos, hoje você tá com
4: 105, 107 por aí.
1: Ah, que legal, cara, que legal. Então mande pra gente aqui, Laírton, você tem meu telefone, bom, aqui eu ando agora também, é bem seguido, eu vou no Sicredi aí todo instante, a gente pega aí. E Micael, que bom que vocês vieram aqui, olha, deixa o microfone à vontade aí pra vocês aí.
0: Bom, queria agradecer o convite, Paulo, assim, a gente se conheceu lá em Veranópolis há alguns anos, como você disse, que a gente se conhece, né?
1: É.
0: Então eu queria mandar um abraço também ao pessoal da associação, tem uma associação Core Nova Prata, temos o grupo da TK Runners, né? O grupo da Tássia, que eu também a gente faz parte, temos o grupo Vetor também, né? Então nós temos vários grupos aqui na cidade que a gente tem associação em comum entre todos os grupos, assim. Uhum. E a gente não tem rivalidade entre grupos, né? A gente
1: quantos fundistas tem aqui na cidade, então?
0: É bastante, vai ter mais de 100
3: tem
0: atletas 60, da cidade.
3: Eu acho, na associação.
1: Que legal, cara, que legal.
3: Puxa, para o pessoal que não está também, né?
1: Uhum. E que pratica o esporte e não está na ligação.
0: Então, tipo, é um grupo grande, assim, que são várias equipes, né? Cada um, tipo, o Micael é da TK, na verdade, nós todos da TK, que a gente faz parte da associação também, né?
1: Uhum.
0: A gente manteve o grupo de origem, né?
1: Uhum.
0: Assim como a gente tem um grupo pequeno, a gente faz parte da associação e a gente não tem esse problema de egos, como se diz, né? A gente tá aí pro esporte crescer cada vez mais, né? E assim, bom, quando um torce pelo outro, acaba voltando em dobro para nós, né?
1: Exato, exato.
0: Então,
1: um motiva o outro,
0: um
1: né?
0: Um motiva o outro, assim, sabe? Eu acho que esse é o mais importante, né? O esporte, ele tem que ser sadio, né?
1: Beleza. Olha, Micael, um abraço, muito obrigado pela presença aí, continua aí, eu quero conversar contigo quando você chegar aos 80 aí, que você tá, falta mais 24 quilos, então, para você, 25, tá? Vem aí que nós vamos conversar, tá
4: se
1: certo?
4: Se quiser.
1: Tá certo, muito obrigado pela presença, viu? Seja bem-vindo aqui, permaneça aqui. Eu conheço muito bem lá em Fortaleza, fui diversas vezes por lá, mas aqui o inverno, né? Você adaptou já, né? Mas não é fácil,
4: olha,
1: né?
4: Olha, fazer 3 anos que moro aqui, né?
1: Mas não é fácil,
4: já,
1: né?
4: Já pego o bicho.
1: Não é fácil, né? Eu prefiro no inverno lá pra cima também. Mas lá pra cima também dá pra ir, mas tem que ir sempre depois do dia 20 de setembro por aí, porque antes tem muito vento, né?
4: Isso, porque lá só tem duas estações, tem inverno e verão.
1: Né? Exato, né?
3: E inverno é o verão aqui.
4: E lá o inverno lá dá 25 graus.
1: Exato. Ian, foi um prazer, viu, receber aqui, agora a gente vai ficar mais próximo aí pra gente passar também os teus resultados aí, cumprimentos inclusive aí pelo teu desempenho, que você não corre, não é profissional pra isso, não tá correndo pra isso, né? Uhum. O teu objetivo, porque você corre porque gosta mesmo, né?
3: Porque gosta, né? Porque a gente tem paixão pelo esporte e principalmente além dos benefícios físicos, né? Os benefícios mentais também, que a corrida proporciona, né?
1: Uhum.
3: Ela afasta A gente não está livre, claro, mas ela afasta ansiedade, estresse, então ela ajuda em tudo na nossa vida, né?
1: Beleza. Muito obrigado pela presença de vocês, mais uma vez. 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Só para não dizer que não falei de futebol, o Inter empatou ontem, um bom jogo, inclusive, contra o Flamengo, e o Grêmio joga daqui a pouco, 7 horas agora, vai começar o jogo contra uma equipe da Bolívia, né? E isso que vai acontecer. Vem aí a Voz do Brasil, nós voltamos amanhã a partir das 6 horas da tarde agora, né? E saímos à noite, às 7 da noite. Muito obrigado pela audiência e pela atenção, tenham todos uma boa noite.
5: Em Brasília, 19 horas. 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As notícias do governo federal que movimentaram o país no dia de hoje.
6: Olá, boa noite.
5: Boa noite para você que nos acompanha em todo o país.
6: Quinta-feira, 30 de julho de 2026.
5: Vamos aos destaques do dia.
6: IBGE aponta a existência de 103 milhões de brasileiros ocupados no segundo trimestre do ano. Luana Karen.
7: A taxa de desocupação ficou em 5,4% no trimestre encerrado em junho de 2026.
5: Parte da arrecadação com as apostas de cota fixa, as conhecidas das BETs, vai para o fundo da Polícia Federal. Luciana Colares de Holanda.
8: O repasse vai ocorrer de forma gradual. 1% em 2026, 2% em 2027 e 3% a partir de 2028.
6: Hoje é Dia Mundial de Enfrentamento ao Tráfico de Pessoas.
5: Data chama a atenção para formas de aliciamento, perfis de vítimas e canais de denúncias.
6: Em entrevista, a ministra substituta dos Direitos Humanos e da Cidadania, Caroline Reis, explica como não se tornar uma vítima.
9: O mais importante é a pessoa verificar bem a proposta que está sendo oferecida, desconfiar de propostas com muitos benefícios e poucas exigências e jamais dar documentação para que fique aos cuidados de um terceiro.
5: A apresentação da Voz do Brasil hoje, eu, Mariana Jungmann e Luciano Seixas.
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5: O IBGE divulgou hoje dados do emprego no país.
6: A taxa de desocupação ficou em 5,4% de abril a junho, índice menor que o registrado no primeiro trimestre.
5: Um indicador divulgado todos os meses mostra o percentual de pessoas que estão sem trabalho, mas que seguem procurando uma vaga.
6: E é uma das principais referências para acompanhar o mercado de trabalho no Brasil.
7: A taxa de desocupação ficou em 5,4% no trimestre encerrado em junho de 2026, uma redução de 0,7 ponto percentual em relação ao trimestre de janeiro a março de 2026. Na comparação com o mesmo período do ano passado, a queda na taxa foi de 0,4 ponto percentual. O levantamento da Pesquisa Nacional por Amostra de Domicílios, PNAD Contínua, feita pelo IBGE, mostrou que no segundo trimestre deste ano, eram quase 6 milhões de desocupados no país, 700 mil a menos que no primeiro trimestre. Queda no número de desocupados, aumento na quantidade de ocupados. São mais de 103 milhões de brasileiros com uma ocupação, um crescimento de 1% em relação ao trimestre anterior. Já o rendimento médio real dos trabalhadores ficou em R$ 3.738, um crescimento de 2,8% em relação ao mesmo período do ano passado. Luana Karen, para a Voz do Brasil.
5: Parte dos recursos das casas de apostas online, as BETs, será destinada ao Fundo de Aparelhamento e Operacionalização das Atividades FIM da Polícia Federal.
6: Criado em 1997, o FUNAPOL se destina a financiar gastos com operações e aparelhamento da PF, como armas e veículos.
8: Agora é lei. Parte da arrecadação com as apostas de cota fixa, as conhecidas BETs, vai reforçar o caixa da Polícia Federal. O dinheiro vai para o FUNAPOL, o Fundo para Aparelhamento e Operacionalização das Atividades FIM da PF. O fundo foi criado em 1997 para financiar a infraestrutura, os custos de operações e a modernização de equipamentos da Polícia Federal, como veículos e armas. A nova lei autoriza ainda a destinação de recursos do FUNAPOL para o custeio da saúde dos servidores da Polícia Federal. O texto da lei nasceu de uma medida provisória enviada pelo governo federal, que foi alterada e aprovada pelo Congresso Nacional. O repasse da arrecadação das BETs vai ocorrer de forma gradual, 1% em 2026, 2% em 2027 e 3% a partir de 2028. Além disso, a lei autoriza o governo federal a repassar até 200 milhões de reais ao FUNAPOL ainda este ano, usando recursos livres do Tesouro Nacional. Além da fatia vinda das BETs, o fundo conta com outros recursos para cobrir os seus custos globais. Transferências voluntárias de entes federativos ou de organismos internacionais e doações de pessoas físicas ou jurídicas, nacionais ou estrangeiras. Luciana Colares de Holanda, para a Voz do Brasil.
5: O Conselho Nacional de Política Energética aprovou novas regras para a comercialização do gás natural no Brasil.
6: Com isso, fica permitida a venda direta do gás natural pertencente à União por meio de leilões.
5: Os detalhes você vai ouvir agora na matéria de Márcia Fernandes.
10: Com as novas regras para a comercialização do gás natural no Brasil, fica permitido que a União leiloe o gás e, assim, outras empresas explorem, vendam e distribuam o produto. O gás extraído do pré-sal e que pertence à União poderá ser comercializado pela Empresa Brasileira de Administração de Petróleo e Gás Natural. Para isso, estão previstos dois leilões, um deles ainda para este ano, como apontou o ministro de Minas e Energia, Alexandre Silveira.
11: Vai sim nos leilões de curto prazo que são abertos servir as térmicas do setor elétrico e os leilões de longo prazo ficaram destinados à indústria de base nacional, que é a indústria da cerâmica, a indústria do vidro. Vai ser o primeiro e fundamental passo para que as nossas infraestruturas sejam melhor utilizadas a favor do Brasil.
10: O gás natural pode ser usado como fonte de energia em casas, comércio e indústrias. Com a mudança, ficará permitida a venda direta do gás natural da União ao mercado, com prioridade à indústria de base, inclusive nos setores químico e siderúrgico. Reportagem Márcia Fernandes.
6: O que pode influenciar a próxima safra brasileira? Clima, custos de produção, mercado internacional e mudanças nos hábitos de consumo estão entre os fatores que entram no radar do setor.
5: Em Brasília, um encontro reuniu especialistas e representantes do agronegócio para discutir os cenários para a safra 2026-2027.
12: Antes da próxima safra chegar ao campo, uma série de variáveis já começa a ser observada. O comportamento do clima, a oferta de fertilizantes, as condições do mercado internacional e até o que o consumidor quer colocar no prato podem interferir nas decisões de quem produz. Em um cenário de mudanças no comércio global, especialistas também acompanham fatores que podem influenciar o fluxo internacional de alimentos. Um espaço fundamental para o agronegócio brasileiro, destaca o ministro da Agricultura e Pecuária, André de Paula.
13: Nós somos importantes do ponto de vista econômico, 38 milhões de brasileiros trabalham com o agro, mas nós temos um papel de enorme relevância do ponto de vista social também.
12: O Outlook Agro Brasil reúne em Brasília representantes do setor público, da iniciativa privada e especialistas para analisar diferentes cenários para o ciclo 2026-2027. A programação inclui debates sobre logística, abastecimento de insumos e gestão dos riscos climáticos. Também entram na discussão os fertilizantes, que têm impacto direto nos custos de produção, as transformações no consumo de alimentos e os desafios do cenário internacional para o setor, explica Laudemir Miller, presidente da Apex Brasil.
14: O aumento de tarifa não ajuda na previsibilidade. Inclusive, aumentam a incerteza. E o Brasil se coloca justamente no caminho diferente. O Brasil se coloca como parceiro estável, como parceiro que negocia.
12: No fim, a discussão volta para quem está no campo. Representantes de setores como proteínas animais, carnes, óleos vegetais, algodão, etanol de milho, cafés especiais e frutas apresentam as expectativas para o comércio internacional. As análises também buscam apoiar o planejamento de produtores, cooperativas e empresas para a próxima safra. A representante do setor privado, Tânia Regina Zanella, diretora executiva da Organização das Cooperativas Brasileiras, defende que todos os segmentos precisam estar unidos na busca de soluções para os desafios do setor.
15: Mas os desafios não são só os de hoje, e sim daqui a 5, 10 anos, como que a gente marca, está pensando e preparando para esse futuro? Qual o norte de gestão de risco para o campo? Qual será a política de diversificação?
12: Os segmentos precisam estar unidos na busca de soluções para os desafios do setor.
15: Mas os desafios não são só os de hoje.
12: Mais do que antecipar números, o evento propõe um exercício de entender o que o campo brasileiro pode encontrar pela frente e como o setor pode se preparar para diferentes cenários. Reportagem Pablo Mundim.
6: Após participar do encontro de agronegócio, o ministro do Desenvolvimento, Indústria, Comércio e Serviços, Márcio Elias Rosa, afirmou que o governo brasileiro vai tentar uma nova negociação com os Estados Unidos para diminuir a lista de produtos que foram sobretaxados.
5: Neste mês, os Estados Unidos aplicaram novas tarifas para produtos brasileiros que entram no mercado norte-americano. Essa lista atinge 23% dessas exportações.
16: O que nós vamos discutir a partir do mês de agosto, no momento em que for possível, é a ampliação da lista de exceções, a eventual redução de tarifas, a rediscussão do mérito, a discussão muito improvável, mas a rediscussão do mérito, e o Brasil, como volto a dizer, está aberto para negociação.
6: De acordo com o Ministério do Desenvolvimento, Indústria, Comércio e Serviços, cerca de 52,7% das exportações brasileiras para os Estados Unidos não estão alcançadas pelas sobretaxas.
5: Nessa categoria estão, por exemplo, café, carnes, ferro fundido, aeronaves, suco de laranja, frutas, vários produtos químicos e a maior parte das exportações de celulose.
6: Hoje é Dia Nacional e Internacional de Combate ao Tráfico de Seres Humanos. Um crime que envolve falsas ofertas de emprego, promessas de estudo no exterior e oportunidades divulgadas nas redes sociais que podem esconder situações de exploração.
5: Em 2025, o protocolo operativo padrão de atendimento às vítimas brasileiras de tráfico internacional de pessoas do Ministério da Justiça e Segurança Pública identificou 84 vítimas brasileiras.
6: Mas esse é um crime em que há subnotificação, o que indica que o número pode ser muito maior.
5: Mais da metade das pessoas identificadas no ano passado tinham sido levadas ao Camboja, na Ásia, para serem exploradas em centros de golpes virtuais.
6: Esse é um tipo mais recente de destino do tráfico de pessoas, mas existe também o tráfico para outros tipos de trabalhos forçados, exploração sexual, adoção ilegal de crianças, entre outras modalidades.
5: Os dados sobre raça e cor mostram que pessoas pretas e pardas constituem a maioria das vítimas nas bases que coletam essas informações.
6: Homens costumam ser mais traficados para trabalhos análogos à escravidão e mulheres para exploração sexual.
5: Mais cedo, nós conversamos com a ministra substituta do Ministério dos Direitos Humanos e da Cidadania, Caroline Reis, sobre esse tipo de crime, como denunciar e que precauções podem ser tomadas. Acompanhe. Ministra, seja muito bem-vinda à Voz do Brasil para a gente falar desse tema que é tão sensível, né? Que é o tráfico de pessoas. Eu queria que a senhora começasse falando para a gente quais são as formas mais comuns de tráfico. Para quais finalidades o tráfico de seres humanos é mais comumente utilizado? É trabalho? Prostituição? Quais são os tipos mais comuns?
17: Bom, os tipos mais comuns são para exploração sexual, né, em geral, de mulheres e meninas, também para exploração de trabalho. Então, muitas pessoas são tiradas dos seus locais para ter esse trabalho forçado, sem garantia de dignidade e de direitos, né, trabalhistas nesses locais em que eles são forçados aí. E também para fazer outras questões relacionadas a coisas forçadas, né, nesses outros países.
6: Ministra, é muito comum que as vítimas sejam atraídas por um sonho, né? Promessas de conhecer o mundo, de ter o emprego dos sonhos, de receber valores muito vultosos, né? Quais são os sinais de que algo pode estar errado na proposta?
17: Geralmente propostas que são muito atrativas e que tenham assim vantagens muito grandes, sem grandes retornos, elas devem ser tratadas como um risco. Então as pessoas devem verificar altos pagamentos, poucos direitos que são providos, retornos que sejam muito altos, parte dessas promessas de outras pessoas. Isso indica riscos de tráfico de pessoas.
5: Bom, ministra, a gente conversou mais cedo com a Cíntia Meirelles, que é presidente no Brasil da organização não governamental Êxodos, que é uma organização especializada em tráfico de pessoas. E ela falou sobre a importância das pessoas denunciarem quando elas desconfiarem. Vamos ouvir e aí depois eu sigo com a nossa conversa.
18: Na dúvida, a família tem que denunciar, ainda que não consiga fazer com que a pessoa que está iludida acredite. Denuncie. O segundo ponto é trazer a razão e a lógica. Então, por exemplo, se alguém recebe uma proposta de trabalho e essa empresa está pagando esse passaporte, pergunte se a empresa tem um documento oficial, um contrato assinado. Ao mesmo tempo que essas pessoas são aliciadas pela internet, elas podem utilizar a mesma internet para fazer uma verificação simples. Se essa pessoa existe, se existe um contato dessa empresa, se existe um site dessa empresa, se essa empresa aplicou um visto de trabalho, porque assim, outro detalhe. Ninguém sai do Brasil para ir trabalhar em outro país sem ter um visto de trabalho em seu passaporte. E sempre canais de denúncia. É muito importante denunciar.
5: Ministra, quais são os canais de denúncia, então, que ela menciona aí, né? Quais são os canais de denúncia disponíveis no Brasil? E para brasileiros que possam estar nessa situação fora do país também, como eles podem procurar ajuda?
17: O principal canal de denúncia é o Disque 100. O Disque 100, ele é coordenado aqui pela nossa Ouvidoria Nacional dos Direitos Humanos, mas o canal do Disque 100, ele pode ser acessado por várias formas, tanto ligação, como WhatsApp e também pela internet. Então, a pessoa em qualquer lugar do mundo, ela pode acessar o Disque 100. Esse serviço, ele funciona todos os dias da semana e também 24 horas por dia.
6: Existem outras dicas de autoproteção também para quem está indo viver uma experiência de trabalho no exterior, por exemplo, compartilhar roteiro de viagem com a família, manter cópia de documentos, alguma coisa assim?
17: Sim, o mais importante é a pessoa verificar bem a proposta que está sendo oferecida, desconfiar de propostas que são com muitos benefícios e poucas exigências, né, em troca, e a pessoa deve manter contato perene, né, constante com a sua família, falando sobre o roteiro da viagem, falando sobre as formas e por onde ela esteja passando, e jamais dar documentos para que fique aos cuidados de um terceiro.
5: E aí, lembrando também que a pessoa pode deixar cópias também dos seus documentos pessoais aqui no Brasil com a sua família, né, para tentar também ter aí um pouco mais de garantia, né?
17: Isso mesmo. Isso é muito importante. As pessoas que estão aqui no Brasil, familiares, amigos, é muito importante que eles estejam sabendo sobre a viagem, sobre os passos dessa pessoa e também mantenham documentação, mesmo que seja cópia, aqui no país.
5: Agora, ministra, mesmo já estando em situação de exploração, pode demorar para que a pessoa identifique que está numa situação grave, assim, né? Às vezes, ela tem uma dívida, promete promessas de ganhos futuros, expectativa de que a situação ali ruim é temporária e vai melhorar depois. Tudo isso pode deixar a pessoa um pouco confusa, né? O que que ajuda a identificar que se trata de uma situação de tráfico de seres humanos e de exploração?
17: Quando você tem a sua dignidade ali violada, em geral você não consegue sair, ter liberdade para sair, né, do seu local de trabalho. Em geral você é maltratado, as pessoas te tratam mal, podem, né, eventualmente te tratar com termos pejorativos. Qualquer indicação de maus tratos e de cerceamento da sua liberdade de ir e vir é um indicativo de que você está sendo submetido a tráfico de pessoas.
6: A gente está falando até agora de pessoas que são levadas daqui para o exterior e são exploradas lá, mas existem também redes de tráfico de pessoas que trazem estrangeiros para o Brasil. Quais são as mais comuns e como é que o brasileiro pode desconfiar desse tipo de situação, ministra?
17: Sim, existem também tráfico de pessoas, infelizmente, que acontecem aqui em território brasileiro. Em geral, são pessoas estrangeiras que estão em situação de vulnerabilidade, não têm. Temos também que divulgar, né, os canais de denúncias existentes. E aqui no Disque 100. A gente também tem a opção de atendimento em outras línguas para facilitar o atendimento de migrantes que não falam português. E essas pessoas, principalmente, devem buscar informações e acessar os órgãos que são responsáveis por combater esse tipo de ilícito.
5: Lembrando que o Disque 100, né, a senhora mencionou, ele pode ser feito por ligação telefônica, pela internet. Quando a pessoa vai ligar, é só discar o número 100 de qualquer telefone?
17: Isso, é só discar o número 100 de qualquer telefone ou acessar um número no WhatsApp ou também acessar a internet, coloca Disque 100 que vai aparecer o local que ele pode fazer a denúncia via internet também.
6: Nós conversamos com a ministra substituta dos Direitos Humanos e da Cidadania, Caroline Reis. Muito obrigado, ministra, por sua entrevista aqui, a Voz do Brasil.
17: Eu que agradeço. Obrigada.
5: Quem está esperando por uma perícia médica do INSS deve ficar atento.
6: Uma iniciativa da Perícia Médica Federal está antecipando o atendimento em agências de 14 estados.
5: Detalhes na reportagem de Pedro Sardinha.
19: Atenção, segurados do INSS em todo o país. A Perícia Médica Federal está antecipando atendimentos em 37 agências espalhadas pelo Brasil. A ação contempla municípios de 14 estados: Alagoas, Bahia, Ceará, Goiás, Maranhão, Minas Gerais, Mato Grosso, Pará, Paraíba, Pernambuco, Piauí, Rio Grande do Norte, Rondônia e Tocantins. Quem explica como você pode garantir a sua vaga mais cedo é o diretor do Departamento da Perícia Médica Federal, Álvaro Fagundes.
20: O cidadão, sabendo que vai haver mutirão na sua cidade, ele pode ligar na Central 135 e solicitar a antecipação da sua perícia, assim como acessar o aplicativo Meu INSS. Além disso, a própria administração provê essa antecipação em muitos casos, naqueles casos que estão com longa espera, e avisa o requerente da nova data. Então ele tem que ficar atento nas mensagens que eventualmente receba por mensagem de aplicativo ou por SMS.
19: Fique de olho no seu celular e lembre-se, mudar a sua perícia para uma agência mais rápida não altera o local onde você vai receber o pagamento do seu benefício. Não perca tempo. Acesse hoje mesmo o aplicativo Meu INSS ou ligue para o telefone 135. Reportagem Pedro Sardinha.
6: Guardar documentos é também preservar a história e a identidade de um povo.
5: Para incentivar iniciativas que cuidam desse patrimônio, está aberto um edital de apoio a projetos voltados à conservação e ao acesso de acervos documentais em todo o país.
21: Parte da memória do país está guardada em arquivos públicos, privados e comunitários. Nesses locais é feita a conservação, organização e digitalização dos acervos. Um trabalho que pode ser financiado pelo edital Brasil Arquivos. A iniciativa vai destinar R$1.400.000 a 20 projetos. Cada um receberá R$70.000. O edital é uma parceria entre o programa ProMemórias, do Instituto Galo da Manhã, e o Arquivo Nacional. Podem participar projetos de preservação, organização, tratamento técnico, digitalização e difusão de acervos documentais. Um dos critérios do edital é regionalizar a seleção. Metade das vagas será distribuída entre as 5 regiões do país, com pelo menos 2 projetos de cada uma. A outra metade será preenchida pela classificação geral, independentemente da região. Nos 2 casos, será respeitada a ordem de classificação. As inscrições são gratuitas e podem ser realizadas até o dia 2 de agosto. Acesse o edital e o formulário de inscrição pelo endereço promemorias.org.br. Reportagem Uriel Ricardo.
6: Está aberta até amanhã a indicação de vagas dos programas de pós-graduação do Brasil que desejam participar do Programa de Desenvolvimento Acadêmico Indígena.
5: A chamada prevê a concessão de até 300 bolsas, sendo 200 de mestrado e 100 de doutorado, para candidatos pertencentes a povos indígenas reconhecidos no território nacional.
6: As instituições interessadas devem informar o número de vagas que pretendem ofertar. A relação de habilitados será divulgada até 13 de agosto.
5: Saiba mais em gov.br/mec.
6: E essas foram as notícias do Governo Federal.
5: Uma realização da Secretaria de Comunicação Social da Presidência da República.
6: Com produção da empresa Brasil de Comunicação.
5: Fique agora com as notícias do Poder Judiciário e do Congresso Nacional. Boa noite.
6: Boa noite, até amanhã.
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22: STF determina que a União apresente novas informações sobre os recursos destinados à Comissão de Valores Mobiliários. Para o STJ, valor de indenização por dano moral decorrente da morte de uma pessoa não deve ser definido apenas pelo parentesco. E Semana Nacional do Sistema Eletrônico de Votação acontece de 3 a 9 de agosto. Boa noite, eu sou Marcela Luiza. O ministro Flávio Dino, do Supremo Tribunal Federal, determinou que a União apresente novas informações sobre os recursos destinados à Comissão de Valores Mobiliários, a CVM. Pablo Lemos.
23: O ministro negou o pedido do Partido Novo para obrigar o governo a reservar desde já uma verba mínima para a autarquia no orçamento de 2027. Apesar disso, Flávio Dino reafirmou que os recursos arrecadados com a taxa de fiscalização do mercado de capitais devem ser destinados à CVM, conforme determinação do Supremo. Na decisão, o ministro determinou que o governo informe a previsão de arrecadação da taxa em 2027, quanto pretende destinar à comissão no orçamento e qual o custo necessário para manter as atividades de fiscalização da autarquia. Flávio Dino destacou ainda que o fortalecimento da CVM é importante para combater fraudes e crimes financeiros envolvendo o mercado de capitais.
22: STJ entende que valor de indenização por dano moral no caso de morte deve considerar convivência e dependência emocional ou econômica entre vítima e familiares que pedem a reparação. Fátima Uchoa.
24: Para a quarta turma, é preciso considerar também a convivência efetiva e se havia dependência emocional ou econômica entre a vítima e os familiares que pedem a reparação moral. O julgamento tratou da indenização a familiares de uma criança de 1 ano que morreu no desastre causado pelo rompimento da barragem da mina Córrego do Feijão em Brumadinho, Minas Gerais, em 2019. O colegiado manteve o direito de avós e tios, mas por considerar o valor desproporcional, o reduziu para R$150 mil a cada avô e para R$25 mil a cada tio. Segundo a relatora ministra Isabel Galotti, os critérios buscam evitar ampliação excessiva do número de beneficiários e fixação de condenações desproporcionais.
22: Vem aí a primeira Semana Nacional do Sistema Eletrônico de Votação de 3 a 9 de agosto. E os tribunais regionais eleitorais de todo o país já se preparam para o evento. Rimac Souto.
25: Na região sul, por exemplo, vão ter demonstrações sobre o funcionamento e a segurança da urna eletrônica, atividades educativas com estudantes, exposições, votações simuladas, sessão plenária externa e ações de enfrentamento à desinformação. O TRE do Paraná vai promover 137 ações em todo o estado. O de Santa Catarina vai apresentar os procedimentos de preparação da urna eletrônica, as etapas da votação e os mecanismos de segurança e auditoria, entre outras atividades. O TRE do Rio Grande do Sul vai começar a programação com uma demonstração da parte interna da urna eletrônica no plenário do tribunal. Para mais informações sobre a Semana Nacional do Sistema Eletrônico de Votação, é só acessar o site tse.jus.br.
22: Justiça do Trabalho considera que nem sempre é preciso avaliar perícia médica para julgar comportamento de profissional demitido por justa causa. Rocine Gomes.
1: Um bancário da Caixa foi demitido por assédio ao atender uma cliente. Anos antes, ele já havia sido alertado e suspenso pelo comportamento inadequado. Em defesa, alegou que sofria de alcoolismo e tentou apresentar uma perícia médica para provar que não tinha consciência dos atos. Mas a Justiça do Trabalho rejeitou, porque entende que as provas do processo foram suficientes para mostrar que o profissional tinha capacidade de entender o que fazia.
22: Justiça Federal determina que município de Viana, no Maranhão, encerre atividades de lixão clandestino em até 6 meses. A decisão atendeu a um pedido do MPF. Sabrine Menezes.
3: Além disso, a Justiça determinou a apresentação do Plano Municipal de Gestão Integrada de Resíduos Sólidos e de um projeto de aterro sanitário que deve ser regularizado no prazo de 3 meses. O objetivo da decisão é recuperar a área degradada e regularizar a gestão de resíduos sólidos produzidos no município. Em caso de descumprimento da ordem...
22: Sabrine Menezes.
3: Além disso, a Justiça determinou a apresentação do Plano Municipal de Gestão Integrada de Resíduos Sólidos e de um projeto de aterro sanitário que deve ser regularizado no prazo de 3 meses. O objetivo da decisão é recuperar a área degradada e regularizar a gestão de resíduos sólidos produzidos no município. Em caso de descumprimento da ordem de desativação do lixão, será aplicada uma multa diária de R$5.000.
22: 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Uma boa noite e até amanhã.
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1: Eu sou Paula Groba.
2: E eu sou Ricardo Nakaoka.
1: E estes são os destaques de hoje do Jornal do Senado, que começa agora.
2: Vítima de violência doméstica e mãe solo podem ter prioridade na reforma agrária.
1: Pix Pensão, nova lei cria transferência automática da pensão alimentícia.
2: Plataforma do Senado para sugestão de projetos registra recorde de participação.
1: Boa noite.
2: Boa noite.
1: O pagamento da pensão alimentícia vai ganhar um novo mecanismo para facilitar o cumprimento das decisões judiciais.
2: Sancionada pelo Executivo, a chamada Lei do Pix Pensão altera o Código de Processo Civil e autoriza a transferência automática do valor devido da conta bancária do devedor para a do beneficiário. A reportagem é de Yasmin Rodrigues.
3: Foi sancionada pelo Executivo a chamada Lei do Pix Pensão, que altera o Código de Processo Civil para permitir que o valor da pensão alimentícia seja debitado automaticamente da conta do devedor e transferido para a do beneficiário. A medida busca dar mais segurança às famílias que dependem desses recursos. A advogada especialista em direito de família, Aline Sacomano, explica como o mecanismo vai funcionar.
4: É um chamado Pix Pensão, porque que o mecanismo de pagamento automático da pensão alimentícia por meio do PIX, mas sempre mediante uma determinação judicial. A grande novidade é que em vez do pagador da pensão alimentícia realizar a transferência manual, sai automaticamente debitado da conta dele.
3: Caso não haja saldo suficiente na conta indicada, o sistema poderá tornar indisponíveis outros ativos financeiros do devedor até alcançar o valor da dívida. Depois dos prazos previstos em lei, esses recursos poderão ser convertidos em penhora e transferidos ao credor. A proposta foi aprovada pelo Congresso Nacional e recebeu parecer favorável da relatora no Senado, a senadora Ana Paula Lobato, do PSB do Maranhão. Segundo ela, a iniciativa vai fortalecer a proteção de crianças e adolescentes que dependem da pensão alimentícia para custear despesas com vestuário, educação e alimentação, por exemplo.
5: A proposição merece acolhida porque enfrenta problema recorrente nas execuções de alimentos, a necessidade de sucessivas provocações judiciais diante de inadimplementos mensais. Ao permitir a transferência automática da prestação alimentícia, o projeto confere maior efetividade à decisão judicial já proferida.
3: A lei do Pix Pensão vai entrar em vigor um ano após a publicação, em julho de 2027.
1: E mulheres vítimas de violência doméstica e mães que criam os filhos sozinhas podem ter prioridade na distribuição de terras da reforma agrária.
2: O projeto está pronto para ser votado pela Comissão de Agricultura. A reportagem é de Marcela Cunha.
6: A proposta altera a lei da reforma agrária para facilitar a titulação de terras em nome de mulheres trabalhadoras da agricultura familiar. Na distribuição dos lotes, terão prioridade as trabalhadoras rurais responsáveis sozinhas pela família e as vítimas de violência doméstica. Para a senadora Tereza Cristina, do Progressistas de Mato Grosso do Sul, a medida amplia a autonomia econômica das mulheres.
7: Isso dá segurança. Nós temos muito alcoolismo na área rural, né? E às vezes o marido vai embora e deixa a mulher com 4, 5 filhos para criar, quando não quer que ela saia do lote, nos assentamentos. Elas tendo a segurança do título de propriedade da sua terra, para poder buscar crédito e tendo assistência técnica, elas podem fazer a diferença.
6: As regras serão detalhadas em regulamento depois de consulta pública. O projeto também beneficia famílias rurais com pessoas com deficiência. Já aprovado pela Comissão de Direitos Humanos, o projeto tem parecer favorável do relator, senador Wellington Fagundes, do PL de Mato Grosso. E se passar pela Comissão de Agricultura, seguirá para a votação do plenário.
1: A pauta climática avançou no Senado no primeiro semestre.
2: Com a previsão de intensificação do fenômeno El Niño nos próximos meses, projetos voltados ao enfrentamento dos eventos climáticos extremos e a adaptação às mudanças do clima devem ganhar prioridade na retomada dos trabalhos legislativos. Os detalhes com o repórter César Mendes.
8: O El Niño é um fenômeno climático natural que causa o aquecimento das águas do Oceano Pacífico, alterando os ventos e a distribuição das chuvas em várias regiões do planeta. alta, inclusive no Brasil. Este ano, o pico será entre outubro e dezembro, mas fortes ventanias, chuvas torrenciais e um tornado registrado nos últimos dias no país alertam que propostas de enfrentamento das mudanças do clima devem ter prioridade. É o caso do projeto aprovado na Comissão de Assuntos Econômicos e agora em análise na Comissão de Meio Ambiente, que cria o Programa Nacional do Metano Zero, do senador Fernando Dueire, do PSD de Pernambuco.
9: Esse projeto estimula tecnologias e a recuperação energética de resíduos.
8: Na Comissão de Meio Ambiente foram aprovadas a criação das políticas de fomento à agricultura regenerativa, do senador Sérgio Petecão, do PSD do Acre, e de desenvolvimento sustentável da pesca, de Alessandro Vieira, do MDB de Sergipe, além do mapa do caminho brasileiro da transição justa para a economia de baixo carbono, do senador Beto Faro, do PT do Pará, agora em análise na Comissão de Constituição e Justiça.
1: E na retomada dos trabalhos legislativos, o Congresso Nacional terá como prioridade a análise de pelo menos 87 vetos presidenciais que trancam a pauta. Os dispositivos tratam de temas como saúde, educação, economia e segurança pública. Pela Constituição, um veto precisa ser apreciado em até 30 dias após o recebimento. Passado esse prazo, ele passa a impedir a votação de outras matérias em sessão conjunta de deputados e senadores. Para derrubar um veto presidencial, é necessária a maioria absoluta dos votos das duas casas. A última sessão do Congresso para análise de vetos foi realizada em maio.
2: Entre os vetos que aguardam votação, estão trechos do Estatuto do Pantanal e da Lei Geral do Esporte. Também está na pauta o veto integral ao projeto que flexibilizava regras para a contratação de jovens de 18 a 29 anos que nunca tiveram a carteira assinada.
1: A proposta reduzia a alíquota do FGTS e a contribuição previdenciária como incentivo para que empresas contratassem trabalhadores sem experiência. Ao vetar o projeto, o governo argumentou que a medida contrariava a Constituição e o interesse público. Autor da iniciativa, o senador Irajá, do PSD do Tocantins, afirma que a proposta representa uma alternativa para reduzir o número de jovens que não estudam nem trabalham.
10: Os adolescentes, os jovens, que tanto sonham e almejam ter uma profissão, ter a sua independência financeira, hoje não possuem nenhum tipo de perspectiva, porque o próprio mercado de trabalho justifica que esses jovens não têm experiência profissional. Ora, é um dilema. Se ele não tem oportunidade, como é que ele vai ter experiência?
2: Cada vez mais brasileiros têm usado a internet para participar das decisões do Senado. O balanço do primeiro semestre do site E-Cidadania aponta crescimento no uso da plataforma, que permite ao cidadão apresentar ideias para novas leis, manifestar opinião sobre projetos em análise e acompanhar audiências públicas e sabatinas.
1: Entre os assuntos que despertaram maior interesse da população estão propostas relacionadas à educação e sugestões sobre direitos e remuneração de militares. A reportagem é de Yasmin Rodrigues.
3: O programa E-Cidadania registrou mais de 8 mil ideias legislativas enviadas por cidadãos, que receberam mais de 500 mil apoios. Além disso, milhares de pessoas participaram de consultas públicas e de eventos interativos promovidos pelo Senado. Entre os assuntos que despertaram maior interesse da população estiveram ideias relacionadas à educação e sobre direitos e remuneração de militares. Segundo o coordenador do programa E-Cidadania, Alisson Bruno, a quantidade de apoios registrados já se aproxima de todo o volume alcançado em 2025. Ele ainda destacou que qualquer cidadão pode participar da ação de militares. Segundo o coordenador do programa E-Cidadania, Alisson Bruno, a quantidade de apoios registrados já se aproxima de todo o volume alcançado em 2025.

0: podem ligar para o telefone 0800 do Senado.
1: As ferramentas do programa E-Cidadania seguem abertas durante todo o ano. Para participar das atividades, é só acessar o portal em senado.leg.br/e-cidadania ou ligar na ouvidoria do Senado em 0800-061-2211.
2: Com edição de Paula Groba e trabalhos técnicos de Eliseu Caires, o Jornal do Senado fica por aqui. Acompanhe agora as notícias da Câmara dos Deputados. Boa noite.
3: Boa noite e até amanhã.
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5: Avança na Câmara a instituição de auxílio financeiro para cuidador familiar.
6: Mulheres com medida protetiva terão benefício em programa habitacional.
5: Projeto reduz tributo para combustível produzido a partir do óleo de dendê.
6: Boa noite. A Câmara está examinando proposta que concede benefícios tributários para o combustível produzido a partir do óleo de dendê. A repórter Silvia Munhato traz mais informações sobre o projeto de lei.
7: A Comissão de Minas e Energia da Câmara aprovou o projeto que reduz a zero as alíquotas de PIS/PASEP e COFINS para o biodiesel fabricado a partir de dendê. O óleo de dendê é uma das principais matérias-primas para a produção de biocombustíveis na região norte. Segundo o relator, deputado Gabriel Mota, de Roraima, o dendê se destaca por sua alta produtividade, baixo custo de produção, oferta regular ao longo do ano, baixa exigência tecnológica na colheita e adaptação a solos pobres. O autor da proposta, deputado defensor Estélio Denner, também de Roraima, diz que o objetivo é aumentar a produção e o total de empregos.
8: Quem produz lá na ponta fica mais incentivado para produzir ainda mais o dendê. Então a perspectiva é com esse nosso projeto, depois que entrar em vigor, depois da sanção presidencial, é que a gente tem uma maior produção no óleo de dendê do Brasil e que a gente possa também fomentar a indústria de biodiesel.
7: A proposta que elimina a tributação de contribuições sociais sobre a produção de biodiesel a partir do dendê será analisada agora pelas comissões de Finanças e Tributação e de Constituição e Justiça. Da Rádio Câmara de Brasília, Silvia Munhato.
4: Justiça.
5: Projeto que permite ao juiz decretar divórcio de forma imediata, mesmo com disputa sobre bens, foi aprovado pela Câmara e seguiu para análise do Senado. Entenda a mudança com a repórter Sofia Peçanha.
9: A Câmara dos Deputados aprovou o projeto que permite ao juiz decretar o divórcio de forma imediata no início do processo judicial, mesmo que haja disputa por bens ou discordância de uma das partes. A proposta, aprovada pela Comissão de Constituição e Justiça, altera o Código de Processo Civil. Hoje, quando uma pessoa entra na justiça pedindo a separação, o outro cônjuge precisa ser comunicado oficialmente antes da decisão do juiz. Pelo projeto, o magistrado poderá decretar o divórcio logo no início do processo. A outra parte será avisada oficialmente depois e poderá recorrer. Na prática, isso significa que o fim do casamento poderá ser reconhecido mais rapidamente pela justiça, enquanto outras questões do processo, como divisão de bens, pensão ou guarda de filhos, continuam sendo analisadas. Segundo a autora do projeto, a deputada Laura Carneiro, do PSD do Rio de Janeiro, a medida busca tornar mais rápida a dissolução do casamento e evitar conflitos prolongados entre os cônjuges.
10: Porque às vezes o casal continua sem se divorciar, impede que uma nova família seja constituída, ou pior, vira uma grande chantagem entre cônjuges que não é saudável, especialmente para as crianças.
9: Segundo especialistas, a mudança acompanha entendimento já adotado pelo Superior Tribunal de Justiça, que admite a decretação do divórcio de forma antecipada em determinadas situações. A especialista em direito constitucional, Adriane Folt, explica que hoje a separação do matrimônio depende apenas da vontade de um dos cônjuges.
11: Podendo então o divórcio ser decretado de forma direta e imediata, sem a anuência da outra parte, sem a sua concordância.
9: O projeto que permite ao juiz decretar o divórcio de forma imediata no início do processo judicial segue para análise do Senado se não houver recurso para análise no plenário da Câmara. Da Rádio Câmara de Brasília, Sofia Peçanha.
4: Meio Ambiente.
6: Proposta impede punição de dono de imóvel rural com incêndio involuntário. O repórter José Carlos Oliveira nos conta como está a análise do projeto na Câmara.
12: As comissões de Agricultura e de Meio Ambiente da Câmara dos Deputados

0: aprovaram um projeto de lei que isenta de sanção ou embargo o dono de imóvel rural que tenha ocorrido incêndio involuntário. A proposta do deputado Lúcio Moschini, do PL de Rondônia, altera a lei que criou a Política Nacional de Manejo Integrado do Fogo, a fim de proteger o proprietário rural nos casos de queimada na vegetação nativa sem intenção nem negligência. Relator na Comissão de Meio Ambiente, o deputado Nilton Tato, do PT de São Paulo, explica a situação em que ocorrerá a isenção de punição ao proprietário rural.
1: Se um proprietário de uma área for atingido por um incêndio que começou numa área vizinha, a legislação pode ter uma interpretação hoje que coloca ele no mesmo grau de responsabilização. Então, o que o deputado Moschini fez, e por isso é meritório o projeto dele, é de deixar muito claro de que aquele proprietário vizinho que foi atingido por um incêndio que não tenha responsabilidade, não venha a ter esta responsabilidade.
0: Nilton Tato fez ajustes pontuais no texto.
1: E o que a gente fez foi deixar mais explícito para que isso não venha causar algum dano, algum prejuízo, porque não é justo que um proprietário assuma dano de um crime que tenha acontecido em outra área e não na dele.
0: Falta apenas a aprovação da Comissão de Constituição e Justiça para a proposta ser encaminhada diretamente para a análise do Senado, sem necessidade de votação no plenário da Câmara. Da Rádio Câmara de Brasília, José Carlos Oliveira.
2: Previdência.
3: Comissão aprova projeto que institui auxílio para cuidador familiar. A repórter Maria Neves tem os detalhes da proposta.
4: A Comissão de Defesa dos Direitos da Pessoa Idosa da Câmara aprovou o projeto do deputado Marcos Tavares, do PDT do Rio de Janeiro, que institui auxílio financeiro de R$600 para cuidadores não remunerados de pessoas idosas ou com deficiência. Pelo texto, terá direito ao benefício cuidadores da família que residam na mesma casa de quem recebe o cuidado. O cuidador familiar também não poderá ter trabalho formal remunerado que impeça o cuidado. Além disso, deve estar com os dados atualizados no Cadastro Único do Governo Federal, o CAD Único, e a renda mensal de cada integrante da família não pode ultrapassar um quarto do salário mínimo. Hoje, esse valor equivale a R$ 425. O relator, deputado Heriberto Medeiros, do PSB de Pernambuco, ressaltou que em 2024 entrou em vigor a Política Nacional de Cuidados prevista em lei. Segundo explica, a norma estabelece diretrizes para profissionalização e apoio a cuidadores, além de reconhecer o cuidado como dimensão fundamental da proteção social. No entanto, a legislação não prevê compensação financeira para situações em que familiares assumem a tarefa de cuidar de um parente de forma integral e permanente. Na opinião do deputado, a remuneração por esse trabalho vai melhorar, inclusive, o bem-estar de idosos e de pessoas com deficiência.
5: Projeto que irá beneficiar, dar atenção àquelas pessoas da família que cuidam dos seus familiares por necessidade. As pessoas idosas, pessoa com deficiência que não tem condições de pagar a um cuidador, esse cuidador da família que está dando essa atenção irá ter o auxílio de R$600 para a sua sobrevivência, mas também para cuidar com atenção, com cuidado, com zelo que verdadeiramente merece a pessoa idosa e a pessoa com deficiência.
4: Ainda de acordo com o texto aprovado, o auxílio financeiro ao cuidador não remunerado poderá ser recebido mesmo por quem já conta com outros benefícios de programas de transferência de renda, como Bolsa Família. Entretanto, a soma dos valores recebidos não pode ultrapassar um salário mínimo. Os cuidadores de famílias em que a renda de cada integrante seja maior que um quarto do salário mínimo poderão receber a metade do auxílio financeiro, no valor de R$300, por até 24 meses. A proposta que institui o auxílio para o cuidador familiar ainda será analisada pelas comissões de Previdência e Assistência Social, de Finanças e Tributação e de Constituição e Justiça. Da Rádio Câmara de Brasília, Maria Neves.
2: Habitação. comissão aprova projeto que beneficia mulheres com medidas protetivas no Minha Casa Minha Vida. A repórter é Silvia Munhato.
6: A Comissão de Desenvolvimento Urbano da Câmara aprovou o projeto que altera as regras do programa Minha Casa Minha Vida para beneficiar mulheres sob medida protetiva. Pelo texto, essas mulheres poderão financiar um imóvel pelo programa, mesmo que já possuam outra casa ou tenham recebido subsídios habitacionais anteriormente, condições que normalmente impediriam o acesso ao benefício. A proposta original focava no financiamento de reformas de segurança nas residências atuais das vítimas. O texto aprovado é o relatório da deputada Natália Bonavides, do PT do Rio Grande do Norte, que permite a compra de novas unidades. Segundo ela, a prioridade deve ser a retirada da vítima do local de risco.
7: Aquela situação dessa mulher vai permitir com que ela acesse de forma emergencial as políticas do programa Minha Casa Minha Vida. Isso é muito importante porque a gente está vendo um crescimento da violência contra as mulheres e um crescimento brutal.
6: O projeto que beneficia mulheres sob medida protetiva dentro do Minha Casa Minha Vida será analisado agora pelas comissões de Defesa dos Direitos da Mulher, de Finanças e Tributação e de Constituição e Justiça. Da Rádio Câmara de Brasília, Silvia Munhato.
8: Transportes.
3: Avança na Câmara projeto que permite a substituição das lâmpadas originais dos faróis dos veículos por modelos de LED. A repórter Júlia Lopes tem os detalhes.
9: A Comissão de Viação e Transportes da Câmara aprovou um projeto que permite a substituição das lâmpadas originais dos faróis por modelos de LED, independentemente da idade do veículo. Atualmente, o Conselho Nacional de Trânsito, o CONTRAN, proíbe a troca em carros que não foram projetados para esse tipo de tecnologia. Pelo texto aprovado, a substituição será permitida desde que as lâmpadas tenham certificação do Instituto Nacional de Metrologia, Qualidade e Tecnologia, o Inmetro, e que a instalação siga os padrões de segurança e regulagem definidos pelo próprio CONTRAN. O relator da proposta, deputado Zé Trovão, do PL de Santa Catarina, afirmou que o objetivo é ajudar principalmente proprietários de veículos mais antigos que hoje enfrentam dificuldades para encontrar peças compatíveis. Ele destacou que os benefícios do uso de LED podem trazer mais eficiência, durabilidade e sustentabilidade.
10: Você às vezes está viajando, queima uma lâmpada. Você chega num lugar, não tem lâmpada normal, o cara só tem lâmpada de LED. Você coloca, porque você não pode andar no escuro. Quando a polícia te para, você é multado por isso. E ele pode reter o seu veículo. Então o que nós estamos fazendo hoje é dando clareza a isso. O caminhão, ele pode ser feito a transferência de lâmpadas comuns para lâmpadas de LEDs, que além de ser mais eficaz, inclusive na iluminação, são lâmpadas que consomem menos energia. Então a gente está ajudando em vários sentidos. Primeiro, na sustentabilidade e também na visão do caminhoneiro, que é tão importante no nosso transporte.
9: A proposta que altera as regras atuais do CONTRAN sobre o uso de lâmpadas de LED em veículos segue agora para análise na Comissão de Constituição e Justiça. Da Rádio Câmara de Brasília, Júlia Lopes.
8: Ciência e tecnologia.
2: Projeto amplia recursos de acessibilidade na internet em transmissões de vídeo e em jogos eletrônicos. A repórter Daniele Lessa nos traz quais as medidas.
11: A Comissão de Ciência, Tecnologia e Inovação da Câmara dos Deputados aprovou o projeto que amplia os recursos de acessibilidade na internet e em jogos eletrônicos para pessoas com deficiência. A proposta é da deputada Maria Rosas, do Republicanos de São Paulo, e altera o Estatuto da Pessoa com Deficiência para garantir mais inclusão no ambiente digital. Entre as medidas previstas, o projeto estabelece que empresas de jogos eletrônicos devem garantir, na medida do possível, o acesso de pessoas com deficiência. O texto aprovado também prevê que transmissões de vídeo pela internet, inclusive videoconferências, ofereçam legendas em tempo real, janela com intérprete de Libras e opção de áudio com audiodescrição. Além disso, serviços de streaming e de distribuição de conteúdos audiovisuais na internet deverão apresentar planos de ação para implantar os requisitos de acessibilidade, com um prazo de adaptação de até 10 anos. O relator na Comissão de Ciência, Tecnologia e Inovação, deputado Davi Soares, do Podemos de São Paulo, destacou o impacto social da medida.
12: Olha, eu creio que não vai ter nenhuma resistência, porque essa pauta é justa. Nós estamos falando aí entre 7,3% a 8,9% da população que tem deficiência. Muitos deles deficiência visual. Precisavam fazer esse regulamento até para a indústria ter em base legal para poder prover. Certamente vai se tornar uma legislação aí há muito tempo esperada por esse grupo da população.
11: Segundo o relator, a proposta cria uma base legal importante para que empresas e plataformas digitais ampliem a oferta de recursos acessíveis, reduzindo barreiras ainda existentes no ambiente digital. O projeto que amplia recursos de acessibilidade na internet, em transmissões de vídeo e em jogos eletrônicos será analisado agora pelas comissões de comunicação e de Constituição e Justiça. Da Rádio Câmara de Brasília, Daniele Lessa.
8: Educação.
3: Avança na Câmara a proposta que muda a LDB para exigir das escolas a definição de uma estratégia de prevenção de acidentes e doenças. Confira na reportagem de Luiz Cláudio Canuto.
13: A Comissão de Integração Nacional e Desenvolvimento Regional da Câmara dos Deputados aprovou projeto que exige estratégia nas escolas para prevenção de acidentes e doenças. A proposta altera a LDB, Lei de Diretrizes e Bases da Educação Nacional, que já prevê ações contra as drogas. A relatora na comissão, o deputado Socorro Nery, do PP do Acre, manteve as mudanças feitas na Comissão de Educação. A versão original previa a criação nas escolas de comissões internas para prevenção de acidentes, doenças e violência. Mas o entendimento foi o de que as escolas devem ter autonomia para tomar as providências que acharem mais oportunas para cumprir suas responsabilidades.
14: Nós observamos que durante a pandemia de Covid-19, a escola passou a ser um espaço muito importante. Não apenas porque ali também pode se disseminar muito rapidamente vírus, doenças, mas também como um espaço que pode e deve atuar na busca de novos comportamentos, novas atitudes, novos valores, cuidando devidamente da infraestrutura, dos brinquedos, do parque, da carteira escolar, portanto, olhando para todo o ambiente escolar e fazendo a devida prevenção para evitar acidentes e violências a crianças e adolescentes nesse ambiente.
13: O projeto foi apresentado pelo deputado Bruno Ganem, do Podemos de São Paulo, e ainda vai passar pelas comissões de Finanças e Tributação e de Constituição e Justiça. A proposta, em princípio, não precisa passar pelo plenário. Para virar lei, o projeto deve ser aprovado pela Câmara e pelo Senado. Da Rádio Câmara de Brasília, Luiz Cláudio Canuto.
8: Direitos Humanos.
2: A Comissão de Direitos Humanos da Câmara aprovou projeto que garante o uso de elementos culturais e espirituais em espaços públicos e privados. A repórter é Sofia Peçanha.
15: A Comissão de Direitos Humanos, Minorias e Igualdade Racial da Câmara dos Deputados aprovou o projeto que garante o direito ao uso de elementos culturais e espirituais por povos indígenas, comunidades quilombolas, povos e comunidades tradicionais e grupos de matriz afro-brasileira em espaços públicos e privados de uso coletivo. A proposta, apresentada pela deputada Célia Chacrabá, do PSOL de Minas Gerais, estabelece que itens como cocares, turbantes, tranças, vestes rituais, maracás e outros adornos simbólicos possam ser utilizados sem que isso resulte em restrição de acesso, constrangimento ou qualquer forma de discriminação. Durante a votação na comissão, a autora evidenciou a necessidade de proteger a diversidade cultural brasileira.
16: Mas dizer que a nossa identidade é a nossa principal vestimenta, as pessoas compram calça, tira calça, compra paletó de todas as cores, isso não muda a estética das pessoas. Ao mesmo tempo, isso é uma pressão monocultural. A nossa cultura na fotografia é expressão, porque as pessoas, por muitas vezes, a gente tem medo quando a gente perde uma identidade no aeroporto, quando perde uma identidade no meio do caminho. Eu tenho medo mesmo é de perder a nossa identidade ancestral, porque esse sim é o nosso principal documento.
15: O projeto reforça direitos já previstos na Constituição, como a liberdade de crença, a livre expressão cultural e a dignidade da pessoa humana, além de responder a casos de discriminação. Em seu parecer, o relator, o deputado Rimonte, do PT do Rio de Janeiro, afirmou que a proposição contribui para o fortalecimento da proteção jurídica dessas manifestações, ao explicitar garantias e induzir mudanças institucionais necessárias à prevenção de violações de direitos. A deputada Duda Salabert, do PSOL de Minas Gerais, concordou com o parecer do relator e acrescentou que o projeto garante o direito de existir no espaço público.
17: A cidade é um espaço de disputa simbólica, disputa cultural e disputa humanitária. Então, se os indígenas não podem ocupar os espaços com suas vestimentas, com a sua tradição, a cidade está dizendo que os indígenas não podem ocupar aquele espaço. Então, é um projeto sobre...
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20: 20 horas.
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0: Amiga, os tênis sneakers femininos são sinônimo de versatilidade e de estilo. Perfeitos para transformar qualquer produção casual ou esportiva num piscar de olhos, mesmo sendo modelos maiores e chamativos. Eles combinam com shorts e calças, equilibrando o visual quando usados com jaquetas marcantes. Se você quer surpreender ainda mais, experimente usar o seu sneaker com saia ou vestido de qualquer comprimento e conquiste um look moderno e confortável.
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0: Amigos e amigas, falar de Deus vai muito além de palavras bonitas. Trata-se de como estendemos a mão a quem precisa. Um sorriso, uma palavra de incentivo, um gesto simples de gentileza pode ser a resposta de oração na vida de alguém hoje. Então seja o reflexo do amor de Deus no mundo e transforme o ambiente ao seu redor.
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5: Quinta-feira, esse é o Play Sertanejo que tá chegando com vocês, hein? Salve Simpatia, 30 de julho. Pois é, gente, quase fim de mês também, né? Amanhã já é o último mês do mês de julho. Bom, mas a partir de agora, eu quero você comigo para curtirmos juntos o melhor da nossa música sertaneja, tá? A partir de agora, o Batidão Sertanejo, aquela programação sertaneja gostosa, aquela play playlist musical de respeito tá chegando pra te fazer companhia aqui na sua rádio favorita. Bom, o cantor Panda, é o cara que explodiu aí, o Panda, ele lançou em março deste ano a música Calcinha de Renda, em parceria com Gustavo Lima. E essa música, ela faz parte do projeto Fora do Padrão, o seu álbum de estreia. Bora curtir então!
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0: essa menina vou te contar, hein? A famosa menina, ó, do olho marrom, hein? É, Luan Santana. Aliás, o Luan Santana gravou o clipe dessa música lá em Lisboa e contou aí com a participação da sua esposa, a Jade Magalhães, estampando aí a capa deste trabalho. Bom, também teve a Taíme Thiago com a participação especial de Cleiton e Romário. Michel Teló cantou aqui pra gente e abrimos a edição desta quinta, hoje dia 30, ao som do Panda e Gustavo Lima, cantando aqui pra gente na nossa programação sertaneja, na quintaneja mais sertaneja aqui do seu rádio, hein? Um abraço muito especial pra você que ligou o rádio agora, bem-vindos ao Play Sertanejo, já eu volto junto com você, volto bem acompanhado, hein? Segura aí que é rapidinho.
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2: Olá, pessoal, tudo bem? Uma excelente quinta-feira, tá no ar o nosso Papo Sério. Essencial para o bom funcionamento do organismo, a vitamina D atua como um hormônio vital. Ela é a grande responsável por manter o equilíbrio de diversos órgãos e funções do corpo. Sua presença garante a absorção correta de cálcio e fósforo no seu sistema biológico. O resultado prático disso são ossos resistentes, dentes protegidos e músculos totalmente fortes. Além de blindar o esqueleto, ela mantém o coração e o cérebro operando em alto rendimento. Estudos mostram que níveis adequados previnem hipertensão, diabetes, Alzheimer e doenças autoimunes. Nas crianças, a falta desse nutriente pode causar o terrível retardo no crescimento e raquitismo. Felizmente, os raios solares representam a fórmula mais fácil e barata para essa absorção. Pessoas de pele clara precisam de apenas 15 a 20 minutos de sol 3 vezes por semana. Já quem tem a pele escura necessita de um tempo até 5 vezes maior para sintetizar o nutriente. O relógio joga a favor entre as 10 da manhã e as 3 da tarde devido ao ângulo solar. Mas atenção, essa exposição direta não é recomendada para quem tem altíssimo risco de câncer. Indivíduos de pele extremamente clara ou com restrições médicas devem evitar o sol forte. Nesses casos específicos, a consulta ao médico para uma suplementação orientada é fundamental. Conheça as necessidades do seu corpo, aproveite o sol com inteligência e viva melhor. O nosso Papo Sério desta quinta-feira fica por aqui. Até o próximo.
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3: 20 horas e 19 minutos.
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1: Olha, o Gustavo Lima lançou a versão completa do álbum Feita à Mão. Esse álbum que foi gravado de forma intimista em sua casa em Goiás. E o destaque desse projeto é a música Assunto Que Dói, que fala de alguém que finge ter superado um ex-amor.
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2: Bem gostosinho assim, ó.

0: Sandra e Gustavo, participação dele, Eduardo Costa aqui no Play. Ainda teve Vitor e Luan, também teve Guilherme Benuto com o Panda e a gente abriu muito bem a sequência com o nosso Gustavo Lima, Assunto que Dói. Você que é apaixonado pelo Gustavo Lima, aqui as canções dele também, né? Você que aí é apaixonado pela música sertaneja, é um abraço especial. Então você tá com certeza na rádio certa, no programa certo. Play Sertanejo, diariamente, segunda a sexta-feira, tem esse encontro de 2 horas junto com você, levando aí a programação sertaneja mais ouvida do Brasil. Aqui, só nata da música sertaneja. Já já eu volto, bem acompanhado, hein? Já já tem Daniel por aqui.
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2: Então, meu povo, se você quer descobrir o segredo definitivo para o seu bolo crescer perfeito e ficar super fofinho, o truque principal está no momento de colocar o fermento, que começa a agir em poucos minutos após o contato com a massa. Se ele começar a reagir fora do forno, o bolo pode solar e perder toda a leveza. Por isso, deixe o fermento sempre por último, adicionando apenas quando a massa já estiver completamente homogênea.
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4: 20 horas e 33 minutos.
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0: Sujo, aô, moda sertaneja. Ainda teve Fiduma e Jeca com a participação especial de Fernando e Sorocaba, a dupla Anthony e Gabriel, e a gente abriu bem demais esta sequência com o Daniel, meu maior sucesso é você. Aí é moda, hein? Aí é moda. Daniel, são mais de 40 anos de carreira desse grande cantor, né? Intérprete também, compositor, artista e apresentador de TV, o cara realmente é um showman, né? Daniel cantando aqui pra gente na sua Quintaneja, aqui no Play Sertanejo, que volta já junto com você. Segura aí!
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2: 20 horas e 48 minutos.
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0: Já de volta o nosso Play Sertanejo. É quinta-feira, minha gente. E agora é hora de relembrar, porque quinta tem TBT, né? E você vai relembrar o sucesso Regime Fechado, hein? Essa música tem quase 10 anos. Essa música é do ano de 2017, das ex-dupla, né? Ex-dupla, as irmãs Simone e Simária. E essa música, ela fala sobre um relacionamento extraconjugal e o desejo dos amantes de ficarem juntos, apesar das consequências.